0: passa a ser quem trabalha na informalidade e mantém as contas em dia, mas enfrenta juros elevados no crédito pessoal. A proposta permite substituir empréstimos mais caros por financiamentos com juros de até 1,99% ao mês, reduzindo o peso das parcelas no orçamento e prevenindo o endividamento, destaca o ministro da Fazenda, Dário Dorigan.
1: Esse trabalhador, ele vai poder se reorganizar do ponto de vista financeiro. Ele vai poder, inclusive, se ele quiser, tomar crédito dentro desse mesmo patamar, a 1,99% ao mês, tomar um volume de crédito a mais, desde que a prestação total não passe de 90% do que ele tinha antes.
0: Poderão aderir trabalhadores informais que tenham operações de crédito pessoal de até R$15 mil, com pelo menos 4 parcelas pagas e no máximo 90 dias de atraso. A ideia é substituir juros de até 12% por juros no máximo de 1,99% ao mês, explica o ministro Dorigan.
1: A situação atual do trabalhador informal, que paga taxa de juros de 6% a 12% ao mês, nós estamos dizendo, nós vamos te dar uma nova linha para você extinguir essa taxa de juros e essas condições que hoje você é submetido.
0: O pacote também amplia o uso do FGTS como garantia no crédito consignado privado. A utilização é opcional e vai permitir ao trabalhador formal contratar empréstimos com juros limitados a 1,99% ao mês, reduzindo o custo do crédito e ampliando o acesso a condições mais vantajosas. Segundo o governo, as medidas fortalecem a política de reorganização financeira das famílias brasileiras. A estimativa do Tesouro é aportar cerca de 4 bilhões de reais para atender o novo programa. Reportagem Pablo Mundim.
2: Os participantes do programa ficam com o CPF bloqueado para apostar em jogos online, as chamadas bets, por um período de 6 meses.
3: As informações sobre o Desenrola estão no portal gov.br ou nos bancos oficiais Caixa Econômica e Banco do Brasil.
2: E dentro do programa Desenrola Adimplentes, o governo do Brasil desenvolveu também uma linha de crédito voltada para beneficiários do FIES.
3: Com a novidade, quem mantém as parcelas em dia agora tem um incentivo para abrir ou expandir o próprio negócio com juros mais baixos.
4: O programa FIES Empreendedor é destinado a profissionais graduados que desejam abrir ou expandir seu próprio negócio, contando com linhas de crédito mais acessíveis. Podem aderir aqueles que pagaram em dia as últimas 36 parcelas do programa, sem histórico de renegociação no período. No caso de pessoa física, com limite de financiamento de até R$80 mil e prazo máximo de pagamento de 60 meses, incluindo até 6 meses de carência. Para pessoa jurídica, com limite de financiamento de até R$180 mil e prazo máximo de pagamento de 96 meses, incluindo até 6 meses de carência. Em uma simulação de empréstimo de R$80 mil em 5 anos, por exemplo, o custo total cai de R$143 mil para R$106 mil, caso o beneficiário seja um estudante do FIES com as contas em dia. Nesse caso, a economia final supera os R$37 mil. Segundo o ministro da Fazenda, Dario Dorigan, o programa é um estímulo à adimplência.
1: Se ele seguir pagando em dia, ele vai ter uma linha de crédito que vai ser a menor linha de crédito, com a menor taxa de juros que nós temos para o empreendedorismo no país.
4: Ainda de acordo com o ministro Dario Dorigan, com taxas de juros de 0,87% ao mês, o programa tem uma das melhores linhas de crédito que cabem no bolso de quem está começando a empreender.
1: O adimplente que seguir pagando em dia vai ter pelo menos 37 mil de benefício e é para esse estudante que está querendo deslanchar no seu primeiro negócio que nós estamos abrindo essa linha, dando um estímulo ao bom pagador do FIES.
4: Para o ministro da Educação, Leonardo Barchini, a linha de crédito dará igualdade de condições aos egressos do ensino superior.
5: Com essa linha de crédito, nós vamos conseguir dar oportunidade a esse jovem para que ele possa de fato empreender. Vão dar um retorno para a sociedade igual os jovens do ProUni, do FIES, do Reúne, da expansão, da lei de cotas.
4: O governo do Brasil estima que em um universo de 500 mil beneficiários adimplentes, exista um público potencial imediato entre 50 mil e 125 mil pessoas. Uma parcela expressiva desse grupo já possui CNPJ. CNPJ ativo, o que demonstra uma demanda real por capital de giro para alavancar seus negócios. Reportagem Graziele Bezerra.
2: E o presidente Lula enviou hoje ao Congresso Nacional projeto de lei complementar que aumenta de forma progressiva o teto de faturamento do MEI, o microempreendedor individual.
3: A meta é chegar a R$140 mil até 2028 e permitir a contratação de 2 empregados.
2: Atualmente o teto é de R$81 mil por ano. A medida pode beneficiar 13 milhões de microempreendedores individuais registrados.
3: Com o aumento, o governo quer fortalecer os pequenos negócios e incentivar a geração de empregos. Quem comentou foi o presidente Lula.
6: Muito dinheiro na mão de poucos significa pobreza. E quando a gente faz, manda um projeto de lei desse dizendo que pouco dinheiro na mão de muitos é uma distribuição de oportunidade e de riqueza. Portanto, eu acho que o Congresso Nacional vai fazer um esforço muito grande, se Deus quiser, e volta a isso o mais rápido possível para que a gente possa favorecer aquelas pessoas que mais precisam de crédito.
2: O ministro do Empreendedorismo, da Microempresa e da Empresa de Pequeno Porte, Paulo Pereira, destacou as medidas para estimular o MEI.
7: Vamos dizer que é um momento histórico, né, para os microempreendedores individuais do Brasil, quase 10 anos sem aumento, de modo que é uma medida que tem um impacto muito grande, presidente, e que se insere num conjunto de medidas que o senhor tem feito para os empreendedores. Então, em primeiro lugar, as linhas de crédito, que o senhor agora está trabalhando, presidente, para que a gente lance um grande parcelamento para os MEIs, para que eles possam regularizar a sua situação, quer dizer, esses 3 milhões que são MEIs e que hoje tem alguma situação de inadimplência, vão poder regularizar a sua situação, e uma série de outras medidas, como a expansão do Contrata Mais Brasil, a linha de crédito que foi apresentada hoje no Desenrola Empreendedores. Então, só para dizer, um dia histórico, mas inserido num conjunto de esforços do senhor pelos empreendedores brasileiros.
3: Para ajudar a conter a alta do preço do petróleo, o governo abriu crédito extraordinário de R$550 milhões para apoiar a importação do diesel.
2: A Agência Nacional do Petróleo, Gás Natural e Biocombustíveis será responsável pelo repasse aos produtores.
8: O governo do Brasil abriu um crédito extraordinário de R$550 milhões para apoiar a importação de óleo diesel de uso rodoviário. A medida, publicada nesta segunda-feira, 29, destina os recursos ao Ministério de Minas e Energia para viabilizar uma política de subvenção operada pela Agência Nacional de Petróleo, Gás Natural e Biocombustíveis, ANP. A iniciativa tem caráter emergencial e temporário e busca reduzir os efeitos da alta dos preços internacionais do petróleo sobre a economia brasileira. A medida foi criada após o aumento da instabilidade no mercado global, provocado pelo agravamento do conflito geopolítico no Oriente Médio. A ANP será responsável pelo repasse da subvenção aos importadores de diesel, com critérios baseados no volume comercializado e na diferença entre o preço de referência e o valor definido para o produto. Como a despesa não estava prevista no orçamento de 2026, o governo precisou abrir o crédito extraordinário para garantir a execução da política. A medida atende os critérios de urgência e imprevisibilidade previstos na Constituição. Claudimário Carvalho, para a Voz do Brasil.
3: Em julho, a bandeira tarifária de energia seguirá amarela, indicando a cobrança de taxa adicional sobre as contas de luz no mês.
2: O anúncio foi feito pela Agência Nacional de Energia Elétrica, ANEEL.
3: Com isso, os consumidores vão pagar um adicional de R$ 1,88 para cada 100 kWh consumidos.
2: A bandeira tarifária está amarela desde abril, em razão das condições menos favoráveis para a geração de energia no país.
3: Em períodos secos, quando a produção das usinas hidrelétricas fica prejudicada e é necessário acionar as termoelétricas, a bandeira pode ficar amarela ou vermelha, patamar 1 ou 2.
2: Isso porque a geração por usinas térmicas é mais cara. Daí a necessidade da taxa adicional sobre o consumo de energia.
3: O pagamento do segundo lote do imposto de renda será feito amanhã, terça-feira.
2: É a maior restituição da história em relação ao número de contribuintes contemplados. Serão beneficiadas mais de 9 milhões e 500 mil pessoas.
9: São R$16 bilhões em créditos para 9.585.797 contribuintes. O valor é o mesmo do lote pago anteriormente, o primeiro lote de restituição do Imposto de Renda 2026, em 29 de maio deste ano. Segundo a Receita, os valores devidos da maior parte dos declarantes serão quitados já nos dois primeiros lotes de 2026. Esses pagamentos deverão alcançar cerca de 80% 5% do total estimado de restituições do ano. Se somarmos os dois primeiros lotes do ano, serão contemplados 18 milhões e 300 mil contribuintes, com um valor total de 32 bilhões de reais em restituições. A antecipação dos créditos se deu após processamento de milhões de declarações em pouco tempo, beneficiando tanto os contribuintes com prioridade legal quanto aqueles que aderiram às soluções digitais, como a declaração pré-preenchida e o recebimento da restituição via PIX. O crédito bancário será realizado ao longo desta terça-feira. Cerca de 4 bilhões e meio de reais serão destinados a contribuintes com prioridade legal, como idosos acima de 80 anos, idosos entre 60 e 79 anos, pessoas com deficiência física, mental ou moléstia grave e contribuintes cuja maior fonte de renda seja o magistério. Para saber se a restituição está disponível, basta acessar gov.br/Receita Federal, clicar em Meu Imposto de Renda e depois em Consultar Minha Restituição. O pagamento é feito somente na conta do titular da declaração.
3: Daniele Popov para A Voz do Brasil. Equipes de resgate brasileiras já estão na Venezuela apoiando o país.
2: A Venezuela foi atingida por terremotos na última quarta-feira, deixando mais de 1.700 mortos.
4: Equipes brasileiras chegaram neste sábado e já atuam principalmente no município de Vargas, no estado de La Guaira, uma das regiões mais afetadas pelos terremotos. Até agora, foram enviados 4 voos da Força Aérea Brasileira, que levaram mais de 1 tonelada de medicamentos e insumos para atendimento de emergência, um hospital de campanha que já está montado, purificadores de água e equipes de bombeiros com equipamentos e materiais específicos para ações de apoio a desastres, além de cães farejadores. O porta-voz do Corpo de Bombeiros de Minas Gerais, primeiro-tenente Henrique Barcelos, explica como o trabalho dessas equipes está sendo feito.
10: As ações serão concentradas em áreas com edificações colapsadas, onde as equipes vão realizar buscas técnicas, resgate e localização de vítimas, atendimento pré-hospitalar e integração com as autoridades locais por meio dos organismos internacionais.
4: Os terremotos de magnitude 7,2 e 7,5, seguidos de cerca de 20 réplicas, provocaram desabamentos na capital Caracas e outras cidades venezuelanas. As equipes brasileiras também vão trabalhar no reforço a telecomunicações com representantes da Anatel e no transporte e apoio aos desalojados. Reportagem Raquel Mariano.
3: Mais modernidade nas unidades de terapia intensiva, salvando a vida de mais pacientes.
2: O Ministério da Saúde inaugurou a primeira UTI inteligente do SUS no Rio de Janeiro.
3: Entre as novidades, monitoramento mais sofisticado dos pacientes e uso da inteligência artificial para reunir dados e acelerar a tomada de decisões.
2: A iniciativa faz parte do Agora Tem Especialistas.
11: Um passo importante rumo à medicina do futuro. A primeira UTI inteligente do SUS foi inaugurada no Hospital Universitário Clemente Fraga Filho, da Universidade Federal do Rio de Janeiro. A novidade utiliza tecnologias de monitoramento contínuo e inteligência artificial para acompanhar em tempo real a evolução dos pacientes. O sistema reúne automaticamente informações dos monitores, identifica sinais precoces de agravamento e auxilia as equipes médicas na tomada de decisões. Segundo o ministro da Saúde, Alexandre Padilha, a expectativa é aumentar as chances de recuperação dos pacientes.
12: Se observa mais precocemente sinais de piora ou os sinais de melhora, então com isso você faz a ação, a medicação, a mudança de conduta mais rápido, com isso você salva esse paciente, ele sai mais rápido da UTI, ele saindo mais rápido da UTI, gira mais o leito da UTI, você pode trazer outros pacientes da UTI, com isso vai reduzindo o tempo de quem está esperando para a UTI e salva vidas dentro da UTI.
11: A iniciativa faz parte da criação da Rede Nacional de UTIs Inteligentes, que recebeu mais de 180 milhões de reais em investimentos. Nesta primeira etapa, serão 10 leitos inteligentes pacientes em 7 hospitais de referência, espalhados pelo país. Depois, o projeto será ampliado para 280 leitos em 14 UTIs. A entrega faz parte do programa Agora Tem Especialistas do Ministério da Saúde, que busca ampliar e qualificar a assistência no SUS. Em pouco mais de um ano, o programa bateu recorde de cirurgias eletivas, quase 15 milhões de procedimentos. O governo federal também tem levado atendimento móvel por meio de carretas, que oferecem exames e atendimento em diversas especialidades, como ressaltou o ministro da Saúde, Alexandre Padilha.
13: Mais de 2.800 municípios brasileiros já tiveram atendimento dessas carretas. Nós vamos chegar a 150 dessas carretas até o final do ano e 81% dos atendimentos são das mulheres, porque a saúde da mulher é prioridade absoluta e as carretas têm ajudado muito na saúde da mulher.
11: A estratégia também foi responsável pela inclusão de mais de 1,5 milhão de especialistas no atendimento à rede pública do país. Reportagem Luana Karen.
3: E o Ministério da Saúde incluiu mais uma estratégia para ampliar o acesso a cuidados especializados no Sistema Único de Saúde.
2: A partir de agora, a infectologia foi incluída no programa Agora Tem Especialistas e faz parte da oferta de cuidados integrados.
3: A iniciativa tem como objetivo fortalecer a atenção a pessoas vivendo com HIV e ou com AIDS, que demandam avaliação diagnóstica e acompanhamento integrado.
2: Já fazem parte do programa 6 especialidades. São elas: cardiologia, ginecologia, oftalmologia, oncologia, ortopedia e otorrinolaringologia.
3: Os cuidados integram um conjunto de procedimentos que vão desde consultas, exames e tecnologias de cuidado à condução de agravos específicos de rápida resolução.
2: Amanhã, dia 30 de junho, é o último dia da campanha de vacinação contra o HPV.
3: Mesmo após essa data, a vacina vai continuar disponível para imunização de grupos prioritários.
2: A vacina protege contra o papilomavírus humano, responsável por diversos tipos de câncer.
14: O papilomavírus humano, HPV, é a infecção sexualmente transmissível mais comum no mundo. A vacina é segura e fundamental na prevenção de diversos tipos de câncer, como os de colo do útero, vulva, pênis, garganta e pescoço. A advogada Marici Valeta conta que não quer ver o filho correr riscos e o levou para vacinar contra o HPV aos 10 anos de idade.
15: Primeiro que é uma coisa perigosa, né? Que pode levar a outras doenças bastante perigosas. Além da proteção individual, acho que a gente tem que ter em mente esse efeito coletivo, né? Que é de você interromper um pouco esse ciclo.
14: A vacina deve ser tomada antes do início da vida sexual. Ela faz parte da rotina do calendário nacional para crianças e adolescentes de 9 a 14 anos, que têm direito ao imunizante de graça. Outros grupos também têm esse direito. Pessoas vivendo com HIV, pacientes oncológicos, pessoas transplantadas, usuários de profilaxia para o HIV e vítimas de violência sexual. Éder Gatti, diretor do Departamento do Programa Nacional de Imunizações do Ministério da Saúde, fala sobre a importância dessa imunização.
16: Quando a gente fala de vacinação, a gente está falando de evitar câncer. Casos que têm um custo enorme no tratamento, e câncer, ele é de alta complexidade. Então, a pessoa, quando ela se vacina, ela está contribuindo com a sua proteção e seu bem-estar, mas também ela está dando uma grande contribuição a toda a sociedade brasileira, fazendo ali uma proteção ao Sistema Único de Saúde, garantindo que ele fique mais acessível para outras patologias e outras pessoas.
14: Até amanhã, 30 de junho, quem tem entre 15 e 19 anos também pode se vacinar de graça contra o HPV. Após esse prazo da campanha, o imunizante deve ser adquirido em clínicas particulares. Mas a vacinação gratuita continuará disponível para os grupos prioritários. Reportagem Nazi Brum.
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3: Oportunidades. Estudantes indígenas e quilombolas agora têm reserva de vagas para estágios nos órgãos públicos federais.
2: 3% serão destinados aos indígenas e 2% aos quilombolas. As regras já garantem reserva para estudantes negros e para pessoas com deficiência.
18: Para acessar as vagas disponíveis nas cotas, é preciso se autodeclarar como pertencente a algum desses grupos. Isso é feito durante o preenchimento da inscrição. A diretora de Planejamento da Força de Trabalho do Ministério da Gestão, Maria Aparecida Chagas, fala do impacto da iniciativa.
19: É uma forma, né, da administração pública contribuir para a trajetória formativa dessas pessoas, para auxiliar essas pessoas no mundo do trabalho, para auxiliar essas pessoas a entenderem quais são os códigos, a forma de atuação que é o trabalho.
18: Marcelo Barbosa, da representação estudantil da Coordenação Nacional de Articulação das Comunidades Negras Rurais Quilombolas, argumenta que ter melhores chances de acessar o estágio é fundamental para esses estudantes.
20: Nós vemos uma realidade em que os estudantes precisam sair dos seus territórios para irem para a cidade para fazerem a universidade. E esse auxílio financeiro das bolsas vai ajudar na permanência desses estudantes.
18: Braulina, do povo Baniuá, faz doutorado na Universidade de Brasília e comemorou a reserva de vagas em estágios como uma oportunidade de melhoria profissional para parentes de todas as etnias indígenas.
21: Para que a gente tenha mais parentes qualificados na sua área e que tenham parentes com experiência no estágio e em outros lugares. É o primeiro passo de muito sonho que vem e estamos muito felizes.
18: Cerca de 16 mil estudantes fazem estágios na administração pública federal. As oportunidades são para nível médio, ensino técnico, graduação e pós-graduação. Cada órgão divulga os estágios que oferece e tem até o início de setembro deste ano para se adaptar às novas regras de reserva de vagas. Reportagem Carlos Oliveira.
3: Jovens que completam 18 anos em 2026 têm até amanhã, dia 30, para fazer o alistamento militar obrigatório.
2: Quem perder o prazo poderá pagar multa e enfrentar restrições, como impedimento para tirar passaporte, assumir cargo público e participar de concursos.
3: A expectativa é que mais de 1 milhão de jovens participem do processo em todo o país.
2: O procedimento pode ser feito pela internet, no site alistamento.eb.mil.br ou em uma junta do Serviço Militar.
3: Do Brasil.
2: Uma realização da Secretaria de Comunicação Social da Presidência da República.
3: Com produção da empresa Brasil de Comunicação.
2: Fique agora com as notícias do Poder Judiciário e do Congresso Nacional. Boa noite.
3: Uma boa noite, até amanhã.
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24: Supremo Tribunal Federal lança edital para receber proposta sobre a modernização do sistema de justiça. STJ decide que é ilegal a busca na casa do suspeito de um crime baseada apenas no relato de outros réus. Ministério Público Eleitoral aciona governador do Amapá por promoção pessoal na fachada da Secretaria de Educação. Boa noite, eu sou o Arthur Filho. O Supremo Tribunal Federal lançou o edital para receber propostas sobre a modernização do sistema de justiça. Os interessados podem enviar manifestações institucionais sem caráter pessoal, que deverão ser apresentadas por meio de formulário eletrônico até 15 de agosto. Fernanda Porto.
25: As contribuições serão analisadas pelo Grupo de Estudos para a Modernização do Sistema de Justiça, instituído pelo presidente do Supremo Tribunal Federal, o ministro Edson Fachin. As sugestões deverão tratar de temas como simplificação processual, redução da litigiosidade, transformação digital, governança da inteligência artificial, modernização das carreiras e da gestão judiciária, fortalecimento da integridade institucional, transparência pública, proteção dos direitos fundamentais e promoção de maior estabilidade jurídica para o desenvolvimento econômico e social do país. O edital completo pode ser acessado no portal stf.jus.br.
24: Polícia não pode entrar em casa de pessoa suspeita de um crime apenas porque outros suspeitos a acusaram. Para o STJ, esse tipo de informação por si só não é suficiente para justificar a entrada no imóvel. Fátima Uchoa.
0: Um homem foi acusado de tráfico de drogas e condenado juntamente com outras duas pessoas. Pela denúncia durante a abordagem policial, os outros dois réus o apontaram como fornecedor das drogas. Também informaram o endereço dele aos agentes, que foram ao local para realizar o flagrante. O Tribunal de Justiça de Goiás considerou a busca domiciliar legítima, mas a quinta turma do STJ reconheceu a ilegalidade dessa busca e das provas obtidas, e com isso absolveu.

0: O réu. Segundo o relator ministro Ribeiro Dantas, o ingresso dos policiais no imóvel deveria ter sido precedido de justa causa que amparasse o flagrante, de mandado judicial ou de consentimento comprovado do morador.
1: Ouvir a população para melhorar os serviços prestados. Esse é o papel da consulta pública realizada pela Justiça do Trabalho. Foram mais de 2.400 participações registradas. Mila Amaral.
2: A pesquisa aconteceu de 25 de maio a 5 de junho em todo o país e ouviu as opiniões e sugestões da população, de fóruns e de tribunais trabalhistas. Entre as principais demandas, reduzir processos pendentes e julgar processos com mais de 2 anos foram sugeridos na pesquisa. Além disso, 15% dos participantes concordam que a Justiça do Trabalho deve incentivar a conciliação como forma de resolver conflitos trabalhistas. Os dados coletados também vão servir como base para definir as metas nacionais do Judiciário Trabalhista para 2027.
1: Ministério Público Eleitoral aciona governador do Amapá por promoção pessoal na fachada da Secretaria de Educação. O órgão pede a retirada imediata dos banners com agradecimentos ao gestor sob pena de aplicação de multa diária de R$50 mil. Vanessa Pereira.
3: Na ação apresentada para a Justiça Eleitoral, o MP aponta a prática de propaganda eleitoral antecipada para o governador Clécio Luiz. De acordo com a apuração, foram espalhados 7 banners com mensagens de agradecimento ao político dentro do prédio da Secretaria de Estado de Educação, em Macapá. A instalação da publicidade no prédio público viola o princípio da impessoalidade, já que não possui caráter educativo nem de orientação social. Além da retirada imediata das peças sob pena de multa diária de R$50 mil, o MP eleitoral pede também que a justiça reconheça a ilegalidade das condutas.
1: 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A você, uma ótima noite.

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1: Eu sou Paula Groba.
2: E eu sou Ricardo Nakaoka.
1: E estes são os destaques de hoje do Jornal do Senado, que começa agora.
2: Após aprovação do Congresso, Receita Federal divulga a primeira lista de devedores contumazes.
1: Senadora quer esclarecimentos sobre impactos da crise do BRB e do Banco Master.
2: Senado analisa estatuto para garantir direitos da população em situação de rua.
1: Boa noite.
2: Boa noite.
1: Nem todo contribuinte com dívidas é considerado devedor contumaz. Essa classificação vale para empresas que acumulam débitos tributários de forma recorrente e como estratégia de negócio.
2: A Receita Federal divulgou a primeira lista com esses contribuintes, prevista no Código de Defesa do Contribuinte, aprovado pelo Senado no início do ano. O primeiro setor a ter os nomes publicados foi o de fumo e tabaco. Mais detalhes com o repórter Douglas Castilho.
3: A lei define como devedor contumaz aquele que acumula dívidas tributárias de forma reiterada, sem justificativa e em valores relevantes. O objetivo é combater a inadimplência estruturada, que é quando as empresas utilizam as chamadas técnicas de planejamento tributário agressivo para burlar o fisco sem violar os regulamentos mais severos, reduzir a concorrência desleal, já que as empresas devedoras conseguem praticar preços mais baixos no mercado, e aumentar a transparência fiscal. Quando da aprovação do projeto que deu origem à lei, o relator senador Efraim Filho, do PL da Paraíba, fez questão de ressaltar que não é qualquer prática que se encaixa no conceito de dívida contumaz, definido de forma bastante objetiva.
4: Separar a contumácia da inadimplência, ou seja, o devedor contumaz é quem faz da sonegação seu modelo de negócio. Jamais uma empresa que está no mercado formal, que gera empregos, que paga também seus impostos, por ter um momento de crise, um período de inadimplência periódico, temporário, ela não se enquadrará de nenhuma forma nesse conceito de contumaz.
3: O senador Isalci Lucas, do PL do Distrito Federal, relembrou que a publicação da lista é apenas uma das medidas dentro do que se chama Código de Defesa do Contribuinte.
5: Além da questão do devedor contumaz, ele de fato inclui, no sentido de respeitar a expectativa dos contribuintes, reduzir realmente a litigiosidade, usando inclusive formas alternativas de resolução de conflitos, facilitar o cumprimento das obrigações, reprimir a evasão, fraude, etc., presumir de boa fé do contribuinte.
3: Antes de incluir qualquer empresa na lista, a Receita deve fazer notificação prévia e conceder 30 dias para regularização ou defesa. Segundo a entidade, novas listas deverão ser apresentadas em julho.
1: O senador astronauta Marcos Pontes, do PL de São Paulo, defendeu investimentos em ciência, tecnologia e infraestrutura para fortalecer a capacidade do Brasil de desenvolver vacinas e responder a futuras emergências sanitárias. Segundo ele, o país precisa adotar uma cultura de prevenção, com um orçamento contínuo para pesquisa, formação de profissionais e manutenção de estruturas estratégicas para reduzir a dependência de outros países em situações de crise. O financiamento da produção de vacinas nacionais foi tema de uma audiência pública na Comissão de Ciência e Tecnologia.
2: O parlamentar também defendeu o acesso da população a informações científicas de qualidade sobre vacinação. Na opinião dele, ninguém deve ser obrigado a se vacinar, mas o conhecimento é fundamental para que as pessoas tomem decisões conscientes e contribuam para a proteção coletiva em momentos de emergência sanitária.
6: Vejo muitas ideias erradas com relação à vacina. Se me perguntar assim, você é a favor a obrigar as pessoas a tomar vacina? Não, eu sou a favor de obrigar ninguém a nada. Existem efeitos colaterais? Existem. Então tem que ser muito claro com relação a isso. Mostrar quais são os efeitos colaterais e a pessoa decide se toma ou não aquela vacina. E eu acredito que uma informação bem feita de ciência para as pessoas vão decidir pelo correto, que é tomar a vacina.
1: E a lei que ampliou as ações de combate ao mosquito transmissor da dengue, zika e chikungunya completa 10 anos.
2: Sancionada em junho de 2016, a norma autorizou medidas como mutirões de limpeza, campanhas educativas e visitas a imóveis. A proposta foi debatida e aprovada pelo Senado durante uma das maiores crises sanitárias da década. A reportagem é de Yasmin Rodrigues.
7: Em vigor desde 27 de junho de 2016, a lei que ampliou as ações de combate ao mosquito transmissor da dengue, zika e chikungunya completa 10 anos. Com participação dos senadores, o texto foi debatido em meio à emergência sanitária provocada pelo avanço dessas doenças. Na votação da proposta, o senador Humberto Costa, do PT de Pernambuco, que atuou como relator da medida, destacou a importância de fortalecer a vigilância.
8: Sem dúvida, esse é o problema de saúde pública mais crítico, não somente do Brasil, mas hoje em termos mundiais. Então, acho que deve ser um esforço de toda a sociedade nesse momento. Eu que já tive a oportunidade de ser ministro da Saúde, que tem um projeto de lei com esse mesmo conteúdo, eu creio que é uma decisão correta. Como acho também que o Congresso estará inteiramente aberto e suscetível a garantir os recursos orçamentários necessários para que o combate ao Aedes aegypti se faça da melhor maneira possível.
7: A legislação autorizou a União, estados e municípios a adotarem medidas excepcionais e também trouxe mudanças importantes no amparo social às famílias afetadas pelo surto de Zika. 10 anos depois, a legislação segue como base para ações emergenciais de vigilância em saúde e é considerada um marco na resposta institucional à crise sanitária de 2016.
1: O secretário de Economia do Distrito Federal deve ser convidado a explicar na Comissão de Assuntos Econômicos os impactos da crise envolvendo o BRB e o Banco Master.
2: O pedido é da senadora Damares Alves, que quer esclarecimentos sobre as garantias oferecidas pelo GDF e os possíveis reflexos nas contas públicas. Repórter Marcela Cunha.
9: O secretário de Economia do Distrito Federal, Valdivino José de Oliveira, deve comparecer à Comissão de Assuntos Econômicos para falar sobre os impactos da crise envolvendo o BRB e o Banco Master nas contas públicas do Distrito Federal. O pedido foi feito pela senadora Damares Alves, do Republicanos do Distrito Federal, que afirmou que parte das dúvidas levantadas pelos senadores depende de explicações do governo distrital.
10: Há garantias que o GDF está dando para esse grande acordo aí, essa grande reconstrução, reestruturação do banco, que nós temos que ouvir o secretário de Economia do DF.
9: O requerimento cita dúvidas sobre garantias oferecidas pelo governo local, o uso

0: realiza um projeto para criar o Estatuto da População em Situação de Rua. Repórter Henrique Nascimento.
1: O SUS terá novas diretrizes para atender pessoas em situação de rua. O Ministério da Saúde instituiu uma política nacional para ampliar o acesso dessa população à atenção básica. Para quem vive essa realidade, o acesso ao cuidado pode fazer diferença no momento em que vínculos familiares, emprego e moradia já foram perdidos. Rogério Barba passou anos em situação de rua e hoje ajuda no acolhimento de outras pessoas em Brasília.
2: E aí eu me envolvi com o álcool, eu conheci o crack em 1989. E o crack fez, apesar de eu não ter parente, eu tinha muitos amigos bons. Só que o crack fez, e o álcool fez eu perder os vínculos.
1: O tema também é discutido no Senado. Um projeto quer criar o Estatuto da População em Situação de Rua e prevê direitos básicos como acesso à alimentação gratuita, água potável, itens de higiene e banheiros públicos. Autor da proposta, o senador Randolfe Rodrigues, do PT do Amapá, defende que o poder público atue tanto no acolhimento quanto no combate à violência contra quem vive nas ruas.
3: O poder público tem que tomar as medidas necessárias para dar guarida e para acolher as pessoas de rua e, ao mesmo tempo, criminalizar aqueles que detestam pobres, aqueles que ofendem e atacam os pobres.
1: O projeto que cria o Estatuto da População em Situação de Rua está em análise na Comissão de Constituição e Justiça.
0: Com edição de Paula Groba e trabalhos técnicos de João Lira, o Jornal do Senado fica por aqui. Acompanhe agora as notícias da Câmara dos Deputados. Boa noite.
4: Boa noite e até amanhã.
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6: Comissão aprova novas regras para blindagem de teto solar de veículos.
7: Deputados determinam a apresentação de antecedente criminal de noivos.
6: Proposta autoriza auxílio para contenção de agressor de mulher em voo.
7: Projeto em análise define ações integradas para evitar quedas de idosos.
6: Boa noite. Avança na Câmara projeto que cria uma política integrada para prevenir quedas de pessoas idosas. Quem tem as informações é a repórter Sofia Peçanha.
8: As quedas estão entre as 10 condições de saúde que mais levam à incapacidade funcional, segundo o estudo longitudinal da saúde dos idosos brasileiros. Visando a saúde e o bem-estar da pessoa idosa, a Comissão de Saúde aprovou o projeto que cria a Política Nacional de Prevenção de Quedas entre Pessoas Idosas. O principal objetivo é reduzir o número de quedas, suas consequências físicas, psicológicas e emocionais, além de promover o envelhecimento ativo e saudável da população idosa. Um dos autores da proposta, o deputado Luiz Couto, do PT da Paraíba, salientou que, atualmente, o Brasil não possui uma política nacional voltada para a prevenção de quedas. E, com isso, a nova política visa atender essa demanda, proporcionando diretrizes e cooperação intersetorial nas áreas de saúde, assistência social, urbanismo e transporte, por exemplo. O projeto propõe ações amplas, como programas de exercícios físicos específicos que fortalecem o equilíbrio e a mobilidade, melhorias na infraestrutura urbana e nos ambientes residenciais, campanhas educativas sobre a importância da prevenção de quedas e a capacitação de profissionais de saúde e cuidadores. O deputado Alan Garcês, do PP do Maranhão, relator na comissão, ressaltou que a proposta não apenas reforça uma questão de saúde pública no Brasil e no mundo, mas também reduz os impactos financeiros para o sistema de saúde.
9: Pois se trata de inovação legislativa necessária e essencial para as pessoas idosas. Além do mais, medidas preventivas de saúde sempre economizam recursos financeiros ao Estado, pois ao evitar a queda haverá certamente redução dos gastos de recursos públicos com cirurgias e procedimentos médicos invasivos.
8: Agora, o projeto que cria a Política Nacional de Prevenção de Quedas entre Pessoas Idosas será analisado pelas Comissões de Finanças e Tributação e Constituição e Justiça. Da Rádio Câmara de Brasília, Sofia Peçanha.
5: Previdência.
7: Câmara analisa a proposta de aposentadoria para policial com invalidez permanente. O repórter José Carlos Oliveira nos conta mais detalhes.
10: A Câmara dos Deputados analisa o projeto de lei que define casos específicos de invalidez permanente que deverão garantir aposentadoria ou pagamento de seguro a profissionais de segurança pública que sofrerem acidentes.

0: Em serviço. Entre as hipóteses que impedem o exercício da atividade estão cegueira, paraplegia, tetraplegia e amputação de braço ou perna. A aposentadoria ou seguro seriam válidos para policiais federais, civis, militares e penais, bombeiros militares e guardas municipais. A proposta partiu do deputado Bibo Nunes, do PL do Rio Grande do Sul, e foi aprovada na Comissão de Relações Exteriores, onde o relator, deputado Sargento Faur, do Paraná, incluiu os policiais legislativos entre os beneficiados. A intenção, segundo Faur, é proteger todos os operadores da segurança pública.
1: Importante para dar uma segurança jurídico-financeira para policiais, operadores de segurança pública, né, que arriscam diariamente suas vidas em acompanhamentos táticos, em confrontos, e eles precisam de uma segurança tanto para o policial que sofre sequelas graves, como principalmente para familiares, né, que porventura perdem os seus entes aí em confronto.
0: A proposta de casos específicos para a aposentadoria de policial com invalidez permanente ainda será analisada nas comissões de segurança pública, de previdência, de finanças e tributação e de Constituição e Justiça. Da Rádio Câmara de Brasília, José Carlos Oliveira.
2: Segurança Pública.
3: Câmara aprova que a ANAC requisite auxílio para deter agressor de mulher durante voo. A repórter Mônica Tati explica a proposta.
4: A ANAC, a Agência Nacional de Aviação Civil, poderá ser autorizada a requisitar força policial para deter agressor de mulher em aviões. O projeto foi aprovado em todas as comissões da Câmara e está sendo apreciado agora pelo Senado Federal. A legislação já prevê que a ANAC adote medidas necessárias para a segurança de pessoas e bens no transporte aéreo. No entanto, a proposta amplia as competências legais da agência no caso específico de agressão contra as mulheres. A relatora na Comissão de Viação e Transportes, a deputada Rosana Valle, do PL de São Paulo, explica que a proposta é importante para garantir mais clareza à lei e permitir que situações de assédio não se tornem mais graves.
5: Dentro de um avião não há para onde a vítima ir. É um ambiente fechado, um ambiente com alta vulnerabilidade. Portanto, o projeto garante uma resposta rápida, um respaldo legal para conter qualquer situação de violência, especialmente contra as mulheres. E por que destacar a proteção da mulher? Porque casos de assédio e agressão em transporte público, por exemplo, ainda acontecem de maneira costumeira e uma posição de vulnerabilidade para a mulher.
4: Rosana Valle acrescenta que o projeto não cria novas punições, mas garante a intervenção rápida, a proteção da vítima e a segurança dos passageiros e da tripulação. O projeto que autoriza a ANAC a requisitar força policial para deter agressor de mulher em aviões aguarda a votação no Senado. Se for aprovado, segue para a sanção presidencial. Da Rádio Câmara de Brasília, Mônica Tati.
2: Meio Ambiente.
3: Comissões da Câmara analisam projeto que obriga unidades de conservação a garantirem o acesso a idosos, pessoas com deficiência ou com mobilidade reduzida. Quem traz os detalhes é a repórter Júlia Lopes.
6: Com o objetivo de facilitar o acesso a todos em unidades de conservação da natureza, como parques e florestas nacionais, a Comissão de Meio Ambiente e Desenvolvimento Sustentável da Câmara dos Deputados aprovou o projeto que obriga esses espaços a adotarem medidas de acessibilidade para pessoas com deficiência, com mobilidade reduzida ou idosos. Entre as medidas previstas estão a instalação de rampas, corrimão, trilhas adaptadas, sinalização adequada, transporte interno e também a formação de pessoal capacitado. O texto também determina a criação do plano de acessibilidade, que deverá ser elaborado pelo órgão gestor da unidade de conservação com a especificação das estruturas e adaptações a serem implementadas, os prazos de instalação e a identificação de eventuais incompatibilidades entre o plano de manejo e a implementação das medidas de acessibilidade e inclusão. O relator da proposta, deputado Chico Alencar, do PSOL do Rio de Janeiro, defendeu que o projeto se adequa à realidade das unidades de conservação e explicou como se dará sua implementação.
7: Estabelecendo, inclusive, um prazo de 180 dias para essa adequação dessas unidades à presença, participação dessas pessoas que tenham essas limitações. é interessante que a gente estabeleceu também etapas para essa implementação, a fim de que a lei desça do papel para a vida real, seja de fato efetivada.
6: Atualmente, segundo o Instituto Chico Mendes de Conservação da Biodiversidade, órgão responsável por fiscalizar e gerir as unidades de conservação federais, o Parque Nacional da Chapada dos Veadeiros, o Parque Nacional da Tijuca, o Parque Nacional Marinho de Fernando de Noronha e o Parque Nacional do Iguaçu são alguns dos locais que já contam com adaptações para receber visitantes com mobilidade reduzida. A exclusão ou limitação de acesso a esses ambientes compromete não apenas a Lei Brasileira de Inclusão da Pessoa com Deficiência, como também contraria a função socioambiental dos espaços naturais. O novo texto introduziu a terminologia usada pela legislação ambiental e de acessibilidade e segue agora para análise na Comissão de Finanças e Tributação. Da Rádio Câmara de Brasília, Júlia Lopes.
2: Comissões.
8: Câmara analisa projetos para restringir fogos de artifício e exigir informação de ruído nas embalagens. A repórter Daniele Lessa nos conta como estão as propostas.
9: Alguns estados e municípios já regulamentaram o uso de fogos de artifício. No estado de São Paulo, uma lei de 2021 proibiu a queima, a soltura e o comércio de fogos de estampido. Já na cidade do Rio de Janeiro, a Câmara Municipal também aprovou norma que restringe fogos com poluição sonora acima de um limite de decibéis. No Congresso, existem vários projetos de lei em tramitação para criar uma regra federal. Na Câmara, um dos textos mais avançados é uma proposta que reúne uma série de projetos e está pronta para entrar na pauta da Comissão de Constituição e Justiça. A ideia central é impedir fogos de grande estampido, como resume o relator, deputado Valdemar Oliveira, do Avante de Pernambuco.
10: Ele não quer proibir os fogos de artifício, apenas aqueles de grande estampido que causem mal, né, que façam uma grande poluição sonora, principalmente aos autistas, aos idosos, aos enfermos, às crianças, às gestantes.
9: Outro projeto quer obrigar que embalagens e, quando possível, que os próprios artefatos informem o nível de ruído em decibéis. Hoje a proposta aguarda aparecer na Comissão de Indústria, Comércio e Serviços. E o autor, deputado Bruno Gannen, do Podemos de São Paulo, argumenta que a padronização pode dar mais eficácia às regras.
11: Hoje está regionalizado, né? Alguns estados evoluíram, outros não nesse tema, e o que a gente quer é que o Brasil como um todo entenda o quanto fogos de estampido ele é prejudicial para os animais, e isso acaba significando mortes, acidentes. Tem registros de animais que, por total desespero com fogos de estampido, provocaram acidentes fatais de trânsito.
9: Enquanto para muitos os fogos de artifício fazem parte da tradição de festas populares, viradas de ano e comemorações esportivas, para outras pessoas o barulho pode causar sofrimento, estresse e até acidentes, especialmente entre crianças, idosos, pessoas com autismo e animais. O debate sobre como equilibrar celebração e bem-estar tem ganhado espaço entre os parlamentares. Da Rádio Câmara de Brasília, Daniele Lessa.
2: Transportes.
3: Comissão aprova regras para blindagem de teto solar de veículos. Saiba mais informações na reportagem de Maria Neves.
12: A Comissão de Segurança Pública da Câmara dos Deputados aprovou o projeto do deputado Flávio Nogueira, do PT do Piauí, que estabelece regras para blindagem de tetos solares em veículos. Pelo texto, a blindagem deve ocorrer obrigatoriamente com uma peça única e fixa. O teto não poderá ter mecanismo de abertura ou deslizamento. O objetivo da medida é evitar pontos de vulnerabilidade na estrutura do automóvel. O nível de proteção balística do teto também deverá ser o mesmo das outras partes do veículo. Como explica o relator, deputado General Pazuello, do PL do Rio de Janeiro, a proposta ainda exige a troca dos vidros do veículo sempre que houver danos na blindagem.
13: Uma das coisas do projeto é proibir a reutilização a partir apenas da parte da recuperação estética dos vidros. Não é mais blindado, perde o grau de blindagem. A outra é com relação à normatização da blindagem do teto solar. Então, o teto solar às vezes não vem blindado e às vezes fazem uma blindagem com diferença de capacidade de proteção. Essa norma, ela garante que o teto solar blindado deva seguir a mesma blindagem do restante da viatura e que, por orientações técnicas, esse teto seja fixo, não seja móvel. Tenha lá a luminosidade, tenha a transparência, mas ele é fixo.
12: O texto aprovado também autoriza a blindagem parcial de veículos, tanto para uso particular quanto oficial. Essa modalidade permite proteger apenas partes da carroceria ou dos vidros e pode ter custo menor. Nesse caso, o documento do carro deverá informar quais partes estão protegidas. A blindagem de veículos no Brasil é controlada principalmente pelo Exército. Dentre as normas de segurança previstas, está a exigência de que o nível de proteção balística seja uniforme em todas as partes do automóvel. O Código de Trânsito Brasileiro, por sua vez, determina que, no caso de blindagem, o poder público não pode exigir documento ou autorização adicional para registro ou licenciamento no órgão de trânsito. Antes da Comissão de Segurança Pública, o projeto foi rejeitado na Comissão de Viação e Transportes. Agora ele segue para a Comissão de Constituição e Justiça e ainda terá de ser votado pelo plenário. Da Rádio Câmara de Brasília, Maria Neves.
2: Desenvolvimento Regional.
8: A comissão aprova projeto que cria estruturas municipais para ajuda em desastres. A reportagem é de Luiz Cláudio Canuto.
14: A Comissão de Integração Nacional e Desenvolvimento Regional aprovou o projeto de lei que estabelece a criação pelos municípios de estruturas específicas para lidar com situações de emergência e desastres. Pela proposta, os centros de operações seriam implementados com apoio do Estado e conforme o grau de risco de cada localidade. O texto aprovado é a versão do relator, deputado Benes Leocádio, do União do Rio Grande do Norte, ao projeto do deputado Júlio Lopes, do PP do Rio de Janeiro, que foi apresentado em 2024. O deputado acredita que a medida reduz as consequências na vida das famílias.
15: A grande maioria dos municípios do país já tem suas comissões de defesa civil, já tem suas estruturas nas suas diversas secretarias e estruturas de políticas públicas em cada território local, mas essa intenção do Centro de Operações de Cidade é reunir nessa estrutura todas as condições que já disponham em cada município e aí sirva de instrumento para agilizar, junto aos demais órgãos, a Comissão de Defesa Civil Nacional, dentro do Ministério da Integração, a questão da burocracia existente no tocante à decretação de estado de calamidade pública para facilitar a liberação de recursos, e eu acho que esse centro de operações facilita muito mais como um arregimentador de soluções que venham realmente dar resposta com a maior brevidade possível.
14: Desde 2012, motivado por enchentes e secas na primeira década do século XXI, o então governo Lula sancionou uma lei com a Política Nacional de Proteção e Defesa Civil. Segundo o texto, os municípios deveriam coordenar as ações com estados e a União. Os municípios deveriam articular, além das ações, o levantamento da identificação dos riscos de desastres nas regiões geográficas e grandes bacias hidrográficas do país. Esses levantamentos, que originariam os planos, deveriam estar prontos nos primeiros 18 meses após a publicação da lei e atualizados a cada 3 anos. O relator do projeto aprovado na Câmara propôs que a instalação e a manutenção dos centros de operação sejam realizados com apoio dos estados e orientados conforme o nível de risco de cada município. A proposta ainda vai ser analisada pela Comissão de Constituição e Justiça antes de seguir para o Senado. Da Rádio Câmara de Brasília, Luiz Cláudio Canuto.
2: Justiça.
3: Aprova obrigação para noivos apresentarem antecedentes criminais. A repórter Silvia Munhato tem mais detalhes.
16: A Comissão de Constituição e Justiça da Câmara aprovou o projeto que inclui a certidão de antecedentes criminais e a certidão judicial civil e criminal como documentos obrigatórios na habilitação para o casamento. O relator, deputado Capitão Alberto Neto, do PL do Amazonas, explicou que a existência de antecedentes não vai impedir o casamento, mas diz que é importante para a mulher ter mais informações diante do total de feminicídios no país.
17: Imagina, se ele tem um passado de violência contra a mulher vai decidir se vai querer casar ou não, sabendo daquela informação. Não vai impedir, mas vai ser obrigatório ele apresentar esses documentos, assim como ele apresenta na hora do concurso público, ele vai apresentar também na hora de casar.
16: O texto aprovado prevê que ambos os noivos deverão ter ciência do conteúdo das certidões. O projeto que prevê a apresentação de certidão de antecedentes criminais e a certidão judicial civil e criminal na habilitação para casamentos deve seguir agora para o Senado. Da Rádio Câmara de Brasília, Silvio Minhato.
8: Termina agora o Jornal Câmara dos Deputados, produzido pela Rádio Câmara, com trabalhos técnicos de Wellington Teles e a apresentação de Luciana Vieira e Val Monteiro. Boa noite.
3: Boa noite. Você fica agora com as notícias do Tribunal de Contas da União.
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2: 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Boa noite.

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0: Nova Brasil FM, hora oficial de Brasília, 4:59. 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

6:03. Bom dia para você que tá aqui na sintonia da Nova Brasil nesta terça-feira, hoje é dia 30 de junho de 2026. Por aqui, Cláudia Nakazato, vamos juntos aqui pela Nova Brasil FM, uma empresa do Grupo Tati de Comunicação. Você nos ouve pelo rádio, pelo aplicativo ou pelo site novabrasil.com. São 6:03. Nessa próxima meia hora, vai ter a participação da Vanessa Pedrosa, nossa colunista do dia, e a gente vai curtir muita música boa também, começando com Gilberto Gil, a novidade. Bom dia para você.

0: Brasil, e esse foi o Frejá com Segredos. Também teve Guilherme Arantes, Meu Mundo e Nada Mais.
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2: Bom dia, ouvinte e torcedor. Imagina a cena. A bola rolando, o jogo tá tenso e o narrador descreve o lance com aquela energia. Na trave, escanteio. Após alguns segundos de silêncio, o comentarista tem ali, naquela dinâmica do rádio, entre 10 e 15 segundos para analisar o lance. É a chance de ouro dele, mas ele respira fundo e começa assim. É isso, tem que analisar a objetividade do jogo. É, os times ainda não mostraram a que vieram. Falta alinhar a proposta. Acaba o tempo do comentarista. O narrador volta com o jogo rolando e você aí do outro lado do rádio fica pensando: o que foi que ele quis dizer mesmo? O propósito se perdeu. Agora, tire o uniforme de torcedor e vista o traje de trabalho. Quantas vezes você passa por isso no seu dia a dia profissional? Alguém te faz uma pergunta direta em uma reunião importante e, no impulso de não parecer desinformado, você começa a falar, enrola, dá voltas, usa palavras bonitas, mas não responde nada. A resposta é rápida e sem propósito. Em uma reunião, você sempre tem duas escolhas inteligentes. Ou o silêncio estratégico para absorver o cenário, ou um comentário com precisão. O meio termo é um ruído perigoso. O grande insight aqui é o seguinte: frequentemente encontramos pessoas que confundem objetividade com velocidade de resposta e velocidade de fala. Falar rápido demais, atropelando as palavras, geralmente é só um reflexo do impulso. É a ansiedade de preencher o silêncio sem qualquer preocupação com a previsão do que será dito. Ser objetivo, por outro lado, é uma arte de respeito. É você saber exatamente o que dizer e entregar a mensagem no tempo certo, sem rodeios. E aqui vai o segredo dos grandes comunicadores. A objetividade usa, inclusive, as pausas, o silêncio. O silêncio planejado entre uma frase e outra serve para respeitar o tempo de compreensão do outro. Quem fala sem respirar não quer ser entendido, quer apenas se livrar da bola. No jogo da carreira, o seu tempo de comentário também é curto. Na próxima vez que a bola for tocada para você, respire fundo. Não responda no impulso do falar por falar. Ganhe o jogo quem tem a clareza de passar a mensagem direto para o gol. Eu sou a Vanessa Pedrosa e essa é a coluna Voz e Conexão. Eu deixei muito conteúdo para te ajudar a se comunicar melhor no Instagram, @VanessaPedrosaFono. Entra lá. Tchau, tchau.
0: Nova Brasil, e essa foi a nossa colunista Vanessa Pedrosa na coluna Voz e Conexão, fechando esse bloco aqui pela Nova Brasil. São 6h26. Daqui a pouco, depois do intervalo, tem Jornal Nova Brasil.
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9: Bom dia para você ouvinte já sintonizado na Nova Brasil, desde cedo acompanhando o nosso jornalismo. Eu sou Stephanie Swerdick e daqui a pouquinho a gente se encontra no jornal Nova Brasil Salvador. Às 7:30 você vai saber as principais notícias da capital baiana e da Bahia para começar o seu dia bem informado. Nesta terça você vai saber sobre o início da fase de operação assistida do VLT de Salvador entre a Calçada e o Lobato. A gente fala também sobre a primeira empresa pública audiovisual do Brasil inaugurada aqui na Bahia. Também Jorge Alan, que chega com as notícias do futebol. E no nosso quadro Saúde e Bem-Estar, eu converso com a doutora Helena Pimentel, geneticista da Paz Salvador, sobre a campanha Junho Lilás e a conscientização sobre o teste do pezinho. Espero vocês daqui a pouco. Até já!
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13: Bom dia, ouvinte Nova Brasil. Excelente terça-feira. O dia começando com movimentação moderada e intensa na Estrada do Coco. Por enquanto, quem sai de Lauro de Freitas para o centro de Salvador deve pegar a Estrada do Coco, depois seguir pela paralela. 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
16: Classificado com gol de Gabriel Martinelli aos 50 minutos do segundo tempo, o Brasil conhece hoje seu adversário nas oitavas de final da Copa do Mundo.
17: Ufa, Costa do Marfim ou Noruega? A decisão sai logo mais, a partir das 14:00. Hoje ainda tem França e Suécia e México contra Equador.
16: Do outro lado da tabela, a Alemanha é eliminada pelo Paraguai nos pênaltis e a Holanda também cai para Marrocos, também nas penalidades.
17: Governo federal lança nova etapa do Desenrola para trabalhadores informais, crédito para alunos formados pelo FIES e uso do FGTS como garantia do consignado.
16: Suprema Corte dos Estados Unidos amplia poder de Donald Trump para demitir chefes de agências federais.
17: Vamos juntos a partir de agora. Hoje é terça-feira, tem cara de segunda, mas é terça-feira, dia 30 de junho de 2026. Que seja um excelente dia para todos nós.
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16: E lá se foi junho, lá se foi o primeiro semestre. E muito bom dia para você que sobreviveu, que está aqui com a gente, que está aqui com a gente em toda a rede Nova Brasil. Em São Paulo, Campinas, Ribeirão Preto, Araçatuba, São José dos Campos, Mococa, Brasília, Recife, Salvador, João Pessoa, na região da Mantiqueira, no sul de Minas, no Rio de Janeiro, pela Rádio Nova Paradiso. A gente está aí na sintonia do seu rádio. 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A gente está no site novabrasil.com. Você pode entrar lá ao longo do dia e ir se atualizando com todas as informações. E estamos transmitindo ao vivo com imagens no YouTube. 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Se inscreve no nosso canal, deixa a sua curtida na nossa transmissão, participa também com o pessoal que tá já dando bom dia aqui. Olha só, a Isa ganhou o bolão, acertou, 2-1 Brasil, tá vendo?
18: Acertou. Mas duvido que tenha acertado que seria assim, hein, Isa?
16: Pois é, drama, é isso aí. Participa lá com a gente em Jornalismo Nova Brasil, nosso canal no YouTube. São 6:33, a gente abre os trabalhos com Heródoto Barbeiro.
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20: As ruas das nossas cidades, principalmente das maiores cidades do Brasil, das capitais, Rio de Janeiro, São Paulo, Porto Alegre, Belo Horizonte, etc., e mesmo as cidades grandes do interior de São Paulo, estão com o trânsito cada vez mais congestionado. E eu vi recentemente aí uma pesquisa feita pela Web Motors dizendo que 75% das pessoas, 75% das pessoas usam o carro para trabalhar. Bom, aí tem o taxista, tem o pessoal do AP, tem do 99, tem do Uber, etc., claro. Mas 75% usa o carro para trabalhar. Em outras palavras, só 25% que vai trabalhar usa o transporte público. Agora, por que razão? Bom, de um lado, a gente diz o transporte público não é suficiente. Ele não é muito bom em determinados lugares do país, em alguns ele é, eu sou testemunha disso. Em outros não é, por esse motivo o pessoal usa carro. Mas do outro lado, tem também o fato que as pessoas se acostumaram de tal forma a usar o carro particular. Você olha no congestionamento, aquele monte de carro com uma única pessoa lá dentro e tudo parado. Se há um acidente, aí ferrou mesmo, aí para tudo por aí afora. Então, de um lado, tem essa questão do transporte público, tem. Do outro, tem o que a gente se acostumou a andar de carro para qualquer coisa. Conheço gente que até para ir na padaria vai de carro. Vai de carro. Para comprar um pãozinho lá pro café da manhã, vai de carro. Não, eu tô atrasado, vai de carro. E ajuda a congestionar cada vez mais as nossas cidades. Não é assim em outros lugares do mundo. Bom, mas não vou fazer comparação, porque lá também o transporte público é muito melhor que o nosso. Mas eu acho que é uma coisa para a gente pensar quando a gente estiver no meio de um bruta congestionamento. E olha, nem estou falando de feriado prolongado, não, hein?
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18: Vamos lá, entrando no nosso noticiário na manhã desta terça-feira, o governo federal anunciou ontem 3 novos programas envolvendo crédito. O Desenrola Adimplentes, o FIES Empreendedor e a possibilidade de usar o saldo do FGTS como garantia no consignado privado. O Desenrola Adimplentes é uma expansão do novo Desenrola Brasil voltada para quem está na informalidade e mantém, mesmo assim, as obrigações financeiras em dia ou possui ali algumas dívidas com atraso de até 90 dias. Trabalhadores informais que não estão cadastrados nem como MEI e estavam fora das iniciativas anteriores, como explicou o ministro da Fazenda, Dario Durigan. Vamos ouvi-lo.
21: Agora, nessa nova fase do Desenrola, nós estamos olhando para um público que eu costumo brincar com o presidente, que é um público que é herói no país. Pela primeira vez, o governo faz um esforço, primeira vez na história, de olhar para o trabalhador informal. Então, nós estamos olhando para o trabalhador aqui, que é o trabalhador que não tem carteira assinada, que não é trabalhador do setor público, que não é pensionista, não é aposentado do INSS e que muitas vezes não tomou operação de crédito como microempreendedor. Ele é o informal, que durante a pandemia teve dificuldade, se endividou, mas nesse caso de hoje, como nós estamos falando do bom pagador, é o trabalhador informal que está pagando as suas contas em dia com juros que varia de 6 a 12% ao mês.
16: Pois é, a taxa máxima de juros do Desenrola Adimplentes é de 1,99% ao mês. A segunda medida anunciada ontem é o FIES Empreendedor, voltado para profissionais já formados na faculdade, que efetuaram o pagamento do FIES das últimas 36 parcelas em dia, sem histórico de renegociação nesse período. Segundo o Ministério da Fazenda, dentro de um universo de cerca de 500 mil beneficiários adimplentes, estima-se um público potencial imediato para esse programa entre 50 mil e 125 mil pessoas. Uma parcela desse grupo, inclusive, já tem CNPJ ativo. E a terceira medida, que foi anunciada ontem, a partir de agora, o trabalhador com carteira poderá usar o saldo do FGTS, do Fundo de Garantia, como garantia em operações de consignado privado.
1: E o presidente da Câmara dos Deputados, Hugo Mota, recebeu ontem do presidente Lula a proposta do governo que aumenta o limite de faturamento do microempreendedor individual, o MEI. A atual receita máxima por ano do MEI, em vigor desde janeiro de 2018, é de R$ 81 mil por ano. O texto do governo Lula amplia esse limite para R$ 110 mil já no próximo ano, R$ 140 mil em 2028, permitindo também a contratação de até 2 funcionários por mês, em vez de um só. Hugo Mota agendou para hoje à tarde, a partir das 15h, uma reunião dos líderes partidários para discutir essa pauta da semana.
16: 6h39. A greve dos rodoviários no Rio de Janeiro entrou no segundo dia hoje, com parte da frota ainda fora de circulação e transtornos para passageiros. Uma audiência de conciliação foi marcada pelo Tribunal Regional do Trabalho para tentar encerrar o movimento. E após a reunião, o Sindicato dos Rodoviários convocou uma assembleia e espera apresentar uma proposta de acordo para a categoria. Segundo o Rio Ônibus, 1.009 coletivos deixaram as garagens agora de manhã, acima dos 900 registrados ontem, mas ainda abaixo dos 1.800 veículos determinados pela Justiça do Trabalho. No primeiro dia da paralisação, 50 ônibus foram vandalizados durante piquetes. A greve provocou longas filas e espera de até 2 horas nos pontos de ônibus. No terminal Alvorada, na Barra da Tijuca, passageiros revoltados depredaram grades e invadiram a pista exclusiva do BRT diante da falta de transporte.
1: Chegamos no momento de atenção, né, para as questões climáticas, especialmente lá no Rio Grande do Sul, minha gente, o povo em alerta nesse momento. A Defesa Civil do Rio Grande do Sul emitiu um alerta para o risco de inundações, especialmente no norte do estado, nos próximos 2 dias, com destaque para os municípios de Erechim, Frederico Westphalen e Sarandi. A previsão indica chuvas intensas entre 70 e 100 milímetros, com acumulados que podem ultrapassar 130 milímetros em áreas do norte e noroeste. O órgão também prevê tempestades entre a tarde de hoje, terça-feira, e a noite de amanhã, quarta-feira, com possibilidade de queda isolada de granizo e rajadas de vento de até 90 quilômetros por hora. Atenção, portanto, lá no Rio Grande do Sul. Agora são 6h41. Vamos girar com a nossa reportagem.
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1: Uma pesquisa da Unicamp aponta que a dor que as mulheres sentem durante a colocação do DIU, dispositivo intrauterino, é mais severa do que indicam algumas diretrizes do Ministério da Saúde. A Lilian de Souza traz as informações direto de Campinas, cidade onde fica a Unicamp.
22: Um estudo da Unicamp mostrou que 8 em cada 10 mulheres sentem dor moderada ou intensa durante a colocação do DIU. O percentual é mais de 16 vezes maior do que o indicado no Manual Técnico do Ministério da Saúde, que estima esse tipo de desconforto em menos de 5% dos casos. A pesquisa analisou mais de 7.200 colocações do dispositivo realizadas entre 2022 e 2024, em um serviço público de referência em Campinas. Mais da metade das mulheres relatou dor severa durante o procedimento. Segundo os pesquisadores, os resultados reforçam

0: maioria dos medicamentos tem um teto de preço, um preço máximo para venda. Esse dado é de uma pesquisa do Procon de São Paulo, que também mostra o impacto do custo dos remédios no orçamento das famílias. Quem conta pra gente é a Dani Rivas, de São José dos Campos.
1: O levantamento, que ouviu quase 2 mil consumidores, mostrou que o preço continua sendo um dos principais obstáculos para o acesso aos medicamentos. E quase 9 em cada 10 entrevistados afirmaram que já deixaram de comprar um remédio por conta do valor. E praticamente todos disseram pesquisar os preços antes de fechar a compra. A pesquisa também aponta uma mudança no comportamento dos consumidores. Metade dos entrevistados disse que, ao receber uma receita médica, procura um genérico ou uma opção mais em conta. E apenas 3 em cada 10 compram exatamente o medicamento prescrito em receita. Outro dado que chama a atenção é o uso do CPF nas farmácias. Mais de 7 em cada 10 consumidores informam o documento para conseguir descontos. O Procon São Paulo reforça que o consumidor deve consultar o preço dos medicamentos antes da compra, para evitar abusos. De São José dos Campos, Dani Rivas.
2: Muito bem, agora são 6h44. Já já a gente vai girar o mundo também. Giramos aí para algumas das notícias que mais importam aqui no país. Passamos pela nossa reportagem também espalhada pelos quatro cantos. Vamos seguir te contando o que mais interessa na manhã desta terça-feira, que tem cara de segundona, né? Depois de jogo do Brasil aí, nos deixando todos aliviados ao fim do dia, é verdade, mas não sem uma boa dose de susto. Minha gente, vamos falar de quê agora, Mauro?
0: Vamos falar um pouquinho de política. A gente ontem teve dois eventos aqui relacionados à política e à candidatura do Flávio Bolsonaro, que foram os seguintes. O primeiro, Flávio Bolsonaro está na Argentina, né? Ele é pré-candidato à presidência pelo PL e se reuniu ontem com o presidente da Argentina, Javier Milei, na Quinta de Olivos, residência oficial da presidência argentina lá em Buenos Aires. Na sua conta no X, o antigo Twitter, o presidente argentino publicou uma foto dele e do senador brasileiro com uma mensagem em espanhol dizendo, entre aspas, o seguinte: a onda azul está chegando ao Brasil, liderada por Flávio Bolsonaro. Nesse caso, onda azul, o presidente argentino Javier Milei está se referindo a uma série de presidentes, de políticos do campo da direita que têm sido eleitos, né? Têm sido eleitos presidentes. A última foi a Keiko Fujimori, no Peru, né? Que estão sendo eleitos aqui na América do Sul, na América Latina, de uma forma geral. Então, eles estão denominando isso como a onda azul, e Milei aí dando apoio a Flávio Bolsonaro, dizendo que a onda azul também vai chegar ao Brasil. São 6h46, a gente segue falando de notícias internacionais. O Camilo Mota já está por aqui para a gente girar o mundo.
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0: Lá nos Estados Unidos, Camilo, uma decisão bastante, uma decisão assim, de quebrando um paradigma aí de quase 100 anos, né? Uma decisão que a gente chama muito a atenção, da Suprema Corte Americana, ampliou o poder de Donald Trump.
4: Em partes, Mauro, aí tem um precedente também. Ótimo dia para você, Stephanie, porque a Suprema Corte dos Estados Unidos ampliou os poderes da Casa Branca para demitir diretores de agências federais, mas barrou a tentativa de Donald Trump de afastar Lisa Cook, integrante da diretoria do Federal Reserve, que é aí equivalente ao Banco Central norte-americano. Nessa decisão de 6-3, os juízes derrubaram um precedente de 91 anos que limitava as demissões em órgãos reguladores, validando a saída imediata de Rebecca Slaughter do comando da Comissão Federal do Comércio. No entanto, por 5-4, o tribunal abriu essa exceção para o Banco Central americano e manteve Cook no cargo enquanto o litígio sobre o caso continua na justiça. O chefe da Suprema Corte, John Roberts, explicou

0: que o presidente descumpriu ritos básicos de ampla defesa ao tentar demitir a diretora do FED por meio de uma publicação em rede social sem apresentar formalmente as provas de supostas irregularidades em empréstimos imobiliários. A decisão representa uma derrota política para Trump, mas também uma vitória. E tem esse precedente aí, que tem essa pressão, né, do presidente Donald Trump sobre o Federal Reserve para reduzir as taxas de juros americanas diante do avanço da inflação. Mauro e Stephanie.
1: Oi, Camilo, bom dia para você direto aqui de Brasília também, já em outra esfera, essa exclusivamente pessoal, aí sim, né, Donald Trump sofreu uma derrota ontem na justiça, naquele caso em que ele é acusado de abuso sexual por uma mulher, uma escritora, e aí a justiça, nesse caso, deu para ele uma bela derrota, né?
0: É, não teve jeito nesse caso. A Suprema Corte norte-americana rejeitou o recurso apresentado por Trump para anular a condenação de 5 milhões de dólares por abuso sexual e difamação no caso envolvendo a escritora E. Jean Carroll. O tribunal manteve o veredito do júri de Nova York, que considerou o republicano responsável por um ataque que ele fez em uma loja de departamentos na década de 90. Carroll obteve ainda uma segunda vitória na justiça de 83 milhões de dólares por difamação contra o atual presidente norte-americano, decisão que também é alvo de recursos, mas essa decisão aí do primeiro caso, né, envolvendo essa acusação de abuso sexual, ele foi condenado e a justiça manteve essa condenação.
2: E as negociações entre Irã e Estados Unidos?
0: Os representantes...
2: Nossa novelinha de todo dia.
0: A nossa novelinha de todo dia, viu, Mauro? Os representantes dos dois países se reuniram mais uma vez e em Omã aí para discutir o controle do Estreito de Hormuz após os Estados Unidos anunciarem a suspensão mútua de ataques e retomarem as negociações com Teerã. O acordo prevê a livre circulação de navios na região, mas continuam essas divergências sobre a imposição de taxas de passagem pelo governo do Irã, tema que ainda vai ser debatido também no Catar. Enquanto isso, o tráfego marítimo segue instável após bombardeios recentes na rota, por onde passa, e a gente relembra de novo, os 20% da produção de petróleo mundial. Já Israel manteve ataques no Líbano e anunciou a destruição de um túnel aí do Hezbollah, apesar da recente assinatura de um outro acordo em Washington para acabar com o conflito. O movimento xiita e o parlamento libanês rejeitaram os termos atuais do documento, que condiciona a retirada das tropas de Israel do sul do país ao desarmamento do grupo. O Hezbollah declarou que vai manter o direito de defesa aí também para qualquer tipo de ataque por parte de Israel. E declarando aqui também, viu, Mauro e Stephanie, bem que eu disse ontem 2-1 na edição local, e foi mantido também esse placar, viu?
2: É, duvido que você tenha acertado o tamanho do sofrimento que a gente passou.
0: É, o sofrimento não foi fácil, mas o placar...
2: O placar você acertou.
0: Foi direito a 7-1 reverso aí, hein?
2: Como
0: graças
2: é que é?
0: Ao Paraguai,
2: ah,
0: né?
2: 7-1 reverso.
0: Alemanha,
1: é,
0: então,
1: nossa vingança.
0: A gente teve esse gostinho ontem.
2: Tá certo, é isso aí. Pois é, né? Daqui a pouco a gente fala disso, vamos chamar também o Weber, daqui a pouco o Weber Lima, daqui a pouco tá chegando aqui para comentar também todos esses resultados, mas é isso, é, eu fiquei impressionado, Stephanie, não sei como é que foi aí, não sei como é que foi no seu bairro também, mas no meu bairro tem uma comunidade paraguaia gigantesca, fiquei, descobri ontem.
1: Jura?
2: É, nossa.
1: Que legal.
2: A gritaria foi enorme na hora do
1: jogo. Ah, sim, não, é, sim. Sim, sim, é
2: nunca
1: por todos
0: vi.
1: Os lados, né, minha
0: é,
1: gente?
0: É, né? Contra a Alemanha,
1: por ser Alemanha, né?
2: Todo mundo.
1: Por
2: virou
1: ser
2: Paraguai,
1: sul-americana, né? A gente já torce por sul-americanos normalmente, mas por eliminar a Alemanha e a gente persistir ali como única seleção pentacampeã, pelo menos por mais 4 anos, vai.
2: É isso aí, é isso aí. Camilo, obrigado.
0: Até amanhã.
2: E Stephanie, tem notícia boa aí pra quem eventualmente tem restituição do imposto de renda?
1: todo mundo de olho, né, minha gente? Todo mundo querendo Pix na conta e a Receita Federal vai liberar alguns aí, alguns não, vários Pix na conta de uma galera, viu? A Receita Federal paga hoje o segundo lote de restituição do imposto de renda à pessoa física do ano de 2026. Ao todo, vão ser 16 bilhões de reais destinados a 9 milhões e meio de contribuintes no maior lote da história em número de beneficiados. O crédito vai ser depositado ao longo do dia de hoje nas contas que foram informadas pelos contribuintes no momento em que eles fizeram ali as suas declarações. Somados, os dois primeiros lotes de restituição de 2026 totalizam 32 bilhões de reais para 18 milhões e 300 mil pessoas, o equivalente a cerca de 80% das restituições que são previstas para esse ano, segundo a Receita Federal. Do total pago aí nesse lote, 4 bilhões e meio, basicamente, serão destinados a contribuintes com prioridade legal. As demais 7,7 milhões de restituições contemplam aqueles contribuintes que tiveram prioridade por utilizar aquela declaração pré-preenchida ou que optaram pelo recebimento via Pix. Segundo a Receita Federal, não vai haver pagamento para contribuintes sem prioridades nesse lote agora. Esses aí vão ter que esperar um pouquinho mais, mas aguardem que já já vem.
2: É isso aí. São 6:54. Você segue aqui com a gente para ficar bem informado, para ficar bem informada no jornalismo da Nova Brasil.
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9: Bom dia para você ouvinte já sintonizado na Nova Brasil, desde cedo acompanhando o nosso jornalismo. Eu sou Stephanie Swerdick e daqui a pouquinho a gente se encontra no jornal Nova Brasil Salvador. Às 7:30 você vai saber as principais notícias da capital baiana e da Bahia para começar o seu dia bem informado. Nesta terça você vai saber sobre o início da fase de operação assistida do VLT de Salvador entre a calçada e o Lobato. A gente fala também sobre a primeira empresa pública audiovisual do Brasil inaugurada aqui na Bahia. Também Jorge Alan, que chega com as notícias do futebol. E no nosso quadro Saúde e Bem-Estar, eu converso com a doutora Helena Pimentel, geneticista da Paz Salvador, sobre a campanha Junho Lilás e a conscientização sobre o teste do pezinho. Espero vocês daqui a pouco. Até já! 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
5: Ouvinte Nova Brasil, mais cedo um carro colidiu com um poste na Vasco da Gama no sentido Rio Vermelho. O trânsito fica um pouco mais lento por conta dos curiosos, mas nada que seja necessário você, pelo menos por enquanto, realizar desvio. 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
6: 6:58, não perca a hora na sua terça-feira. Muito bom dia para você que segue aqui sintonizado. Bem-vindo, bem-vinda se você está chegando agora. Nós estamos ao vivo para toda a nossa rede. A Rede Nova Brasil está em São Paulo, Campinas, Ribeirão Preto, Araçatuba, São José dos Campos e Mococa. Também em Brasília, Recife, Salvador, João Pessoa, na região da Mantiqueira, no sul de Minas e no Rio de Janeiro, através da Nova Paradiso. A gente está aí na sintonia do seu rádio. Se você estiver chegando no seu compromisso, comecinho da manhã, não tem problema. Desliga o rádio, migra lá pra internet. Aí você tem várias opções para continuar aqui na nossa companhia. 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Por lá tem sempre, né, essa troca de experiências aqui, né? A gente fala com você. Você consegue assistir os bastidores dos nossos estúdios em Brasília, em São Paulo, e também interagir com toda a nossa audiência espalhada pelo país, que hoje está muito, muito, muito feliz depois da vitória, não sem uma dose de sustos ontem com a seleção brasileira. Então já vamos aqui trazer esse assunto para você, e eu quero ver o pessoal participando muito no nosso bate-papo a partir de agora. Vamos trazer o Weber Lima para a conversa.
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6: Weber Lima, muito bom dia pra você. Eu quero saber se a fila pra pedir desculpas pro Casemiro deu a volta no quarteirão por aí também.
8: Bom dia, Stephanie. Bom dia, Mauro.
9: Nunca te critiquei, Casemiro.
6: Nunca criticamos, imagina.
8: Mas eu vou falar um negócio pra vocês. Esse Ancelotti é largo.
9: Opa!
8: É largo. Opa! Ô, homem largo!
6: Largo é muito bom.
8: É muita sorte. E olha, lógico que a gente não deseja mal a ninguém, né? Longe disso, né? Mas se machucaram Lucas Paquetá e Casemiro. Provavelmente estão fora da próxima partida e se juntam ao Rafinha. E aí o time vai mudar e vai melhorar, porque realmente o Casemiro estava fora de rotação e o Lucas Paquetá estava em Nárnia, em outro lugar do mundo. O Paquetá não estava ontem dentro do estádio jogando pela seleção brasileira, realmente fora de rotação.
6: Não foi a bolada não, Weber?
8: É, rapaz, até a bolada. O Lucas Paquetá protagonizou das cenas mais engraçadas do jogo, a trombada com o Casemiro, a bolada que ele tomou o queixo. Olha, realmente. Realmente.
10: E quem entrou no lugar do Paquetá foi o Endrick, que deu uma vida nova ali pro ataque do Brasil, né? E lembrando que quem entrou no lugar do Rafinha, que se machucou, foi o Rayan. Quem rouba a bola ontem no lance do segundo gol do Brasil foi o Rayan. O Rayan já tinha dado o passe pro primeiro gol do Brasil na partida passada, pro primeiro gol do Vini Júnior. Ontem, quem rouba a bola, quem insiste no lance, rouba a bola e dá o passe pro... Quem que fez o passe ali foi o...
8: O Bruno Guimarães.
10: O Bruno Guimarães.
8: Tá com quatro assistências, Mauro, na Copa.
10: É isso aí.
8: O maior número de assistências é o Bruno Guimarães.
10: Quem toca pro Bruno Guimarães ali é o Rayan. Então, assim, o Ancelotti realmente tá dando sorte aí nas... É chato, né, a gente falar da contusão de jogadores, mas quem tá entrando tá sendo melhor.
8: Exatamente, né, e o Brasil melhorou no segundo tempo, porque quando entram esses jogadores, né, e quando entra o Martinelli também, me parece que dá mais espaço dentro do campo e o Vini Júnior cresce no jogo, inclusive... O Vini Júnior ontem ficou muito próximo de fazer aqueles gols que ficaria marcado para as histórias de Copa do Mundo, né? Quando ele recebe uma bola na esquerda, ele, no primeiro toque, ele coloca a bola entre as pernas do jogador japonês, vai para frente com três marcadores, finge que vai bater e os três japoneses dão um bote errado e ele fica cara a cara com o goleiro Suzuki, que pegou tudo também, Mauro e Stephanie, o tal goleiro japonês lá. Foi bem demais, pegou tudo. Quando não pegou, deu sorte que a bola bateu em zagueiro e pegou no rosto e a bola não entrava e tal. Mas o Brasil venceu. Agora eu queria mandar um recado para aquele economista que prevê tudo e acerta tudo. Aquele alemão, o time dele já voltou e a Holanda também já foi pro espaço. Né? Porque ele falou que era Holanda e Portugal a final.
10: Isso.
8: Já errou, porque Holanda e Portugal já ficaram do mesmo lado e a Holanda já voltou. Holanda e Alemanha que foram eliminadas nas penalidades. A Holanda pelo Marrocos e a Alemanha, na minha visão, mais vergonhoso, né? Pela equipe do Paraguai, é uma equipe muito fraca.
10: Não. Aí não. A Alemanha foi eliminada pelo Palmeiras. Vamos combinar, né?
8: Verdade.
10: Se não fosse o Palmeiras.
8: E quase o Corinthians apronta, que o Balbuena bateu um pênalti lá que era pra fazer. Quase.
10: Se não fosse o Palmeiras do Gustavo e do Maurício, que acertaram os pênaltis e tal, aí não ia ter Paraguai, né?
6: Ai, vamos ter que aguentar isso aí, gente.
8: E fiquei feliz pelo Maurício, o Mauro e Stephanie, porque não deve ser fácil jogar por uma seleção de um outro país, né? E tem todo um peso. Então, na hora que o Maurício foi bater o pênalti, torci muito para que ele fizesse, viu? Torci muito mesmo, porque senão ficaria um peso gigante pro jogador errar um pênalti para um país que você tem a questão da mãe, etc, avó. É como o Suzuki, né? Uhum. Suzuki não é japonês, ele é norte-americano. Então, tem todo esse peso e o Maurício foi muito bem, bateu o pênalti, fez e o Paraguai avançou. É lógico que agora, né, Mauro, fica muito difícil. Provavelmente, né, porque eu não vou cravar mais nada nessa Copa. A França deve passar hoje pela Suécia. França e Paraguai devem se enfrentar nas oitavas de final. E aí acredito sim que teremos um atropelo. Não será aquele de 98, não, Mauro? Que tinha Chilavert, Rivarola, Arce, defesa pra lá, defesa pra cá, que a França apertou o Paraguai e tal, com a melhor defesa daquela Copa. Mas dessa vez acho que não dá pra segurar, não. Dessa vez o Paraguai.
10: Como é que era o nome daquele zagueiro, que era zagueiro do Corinthians, que não fazia falta? Gamarra, sensacional.
8: Gamarra, Rivarola, Arce, na esquerda não me lembro quem jogava, mas e o Chilavert no gol. Era uma defesa espetacular.
10: É isso aí.
6: Agora, que dia doido que vivemos ontem, né, Weber? Você vê uma seleção que começou vencendo por 7-1, sendo eliminada por uma que começou perdendo de 4-1 dos Estados Unidos. E aí, tudo acontece, né? Que zebra, que coisa doida. E continuamos depois com a equipe do Marrocos.
8: É verdade. E o jogo, Stephanie, foi totalmente no segundo tempo de domínio da Alemanha. Paraguai pouco chegou no Neuer, né? Pouco chegou no goleiro alemão. A Alemanha teve domínio total. Durante o jogo, a FIFA vai mostrando, né, o volume de jogo, e só tinha volume para um lado, só para o lado da Alemanha. O Paraguai cansado, na prorrogação mais ainda, e mesmo assim a Alemanha não conseguiu fazer um gol para garantir a sua classificação. Foi para as penalidades, e aí o absurdo, né? O Paraguai fez 3 de cara, precisava fazer só mais um, errou os dois finais, e aí a Alemanha no alternado errou também, e o Paraguai venceu. E sobre Marrocos e Holanda, foi um jogo mais aberto, um jogo melhor de se assistir, um jogo mais aberto, mais pegado, e os marroquinos conseguiram a classificação. Eles são perigosos realmente. A Holanda retorna, né? A Holanda de Memphis Depay, que pouco jogou a Copa do Mundo. Agora a gente fica na expectativa para saber, principalmente corintiano, né, para saber se Depay jogará ou não com a camisa corintiana no segundo semestre. Devem muito dinheiro ao Depay, né, um valor que já chega a quase 50 milhões de reais. Vamos ver se o holandês vai topar renovar com o Corinthians. Essa é a grande incógnita aí do time corintiano para o segundo semestre. Um jogador importante, né, para o Corinthians. Para a Holanda não foi importante assim, fica pelo caminho a Holanda e retorna. Hoje, né, teremos mais jogos, né, que vão definir os times das oitavas de final. Teremos França e Suécia, como eu disse, né, em Nova Jersey. Depois teremos também Costa do Marfim, Noruega, o adversário do Brasil. Às 14h eles jogam em Dallas, e às 22h no Azteca, os donos da casa, o México, terão pela frente o Equador. São os jogos de hoje da Copa do Mundo. Mauro e Stephanie.
10: Weber, rapidinho pra gente concluir, Costa do Marfim e Noruega, você vê alguém favorito?
8: Não vejo. O pessoal, pelo menos ontem no Novo Brasil em Campo, o Veloso, o Renan, o Hugo, todos colocando favoritismo à Noruega. Eu não vejo dessa forma não, viu, Mauro? A Noruega realmente tem o Haaland, que é espetacular, né? É artilheiro, mas a zaga da Noruega é muito fraca, Mauro. A zaga norueguesa tem problemas, e não sei não se a Costa do Marfim não pode aprontar não com a Noruega. O fato é que o Brasil pegou um adversário mais difícil nessa segunda fase de 16 avos. Eu acredito que Noruega e Costa do Marfim são inferiores ao Japão.
6: Lá vem ele.
10: Vamos ver, eu fico sempre...
6: Ele fala, eu fico assim, ai,
10: meu Deus. É isso. Tá dando certo, vambora. Valeu, Weber, bom trabalho pra você.
6: Valeu, Weber.
8: Valeu, 5h30 estaremos no Nova Brasil em Campo com um novo integrante, né, Mauro e Stephanie, o Gavião, para alegrar também o programa. Estará conosco a partir de agora no futebol da Nova Brasil. E o Brasil já tá na semi contra a Argentina. Tchau.
10: Meu Deus. Vamos que vamos. E olha, daquela série, a gente não tem problema, né, para resolver. Então, a Câmara dos Deputados recebeu uma proposta para conceder ao técnico Carlo Ancelotti o título de cidadão honorário do Brasil. A proposta foi apresentada pelo deputado Eduardo Bismarques, do PV do Ceará. Na justificativa, o parlamentar diz que a homenagem reconhece a carreira internacional do treinador e os serviços prestados ao futebol brasileiro. Eu acho que tá meio cedo, hein, gente? O texto também afirma que Ancelotti fortalece a imagem do Brasil no cenário internacional e valoriza uma das principais marcas da identidade nacional, o futebol. Por enquanto, a proposta ainda precisa ser analisada pela Câmara. Se for aprovada, a entrega do título será feita numa sessão solene em data a ser definida pela mesa diretora. Melhor esperar mais um pouquinho, pessoal. Acho que tá um pouco cedo.
6: Antes, traga o Hexa. Traga o Hexa que a gente conversa
10: uma
6: sobre
10: coisa
6: esse CPF
10: de cada
6: aí.
10: Vez, pois é.
6: Devagar, gente, devagar. Agora, quem não tá nada devagar, tá voando, tá assim, ó, comendo bola, é o tenista brasileiro João Fonseca. Ele estreou ontem, minha gente, com vitória na grama sagrada de Wimbledon. Ele venceu por 3-0. O espanhol veterano Roberto Batista Gu, que foi semifinalista do torneio em 2019, já tá com idade bem avançada, né? Na segunda rodada, marcada para amanhã, quarta-feira, o João Fonseca vai enfrentar o vencedor do confronto entre o holandês Jasper De Jong e o australiano Rinki Hijikata, que acontece hoje. E hoje também tem uma lenda voltando aí às disputas do simples, né? Serena Williams, ela a maior de todas no tênis, está de volta às quadras depois de 4 anos, aos 44 de idade. 5 filhos, tá? Ela vai enfrentar a americana Maya Joinville na primeira rodada de Wimbledon. Muito legal.
10: É isso aí, vamos acompanhar. São 7:12, vamos embora pra política, vamos falar do que tá acontecendo nos bastidores também da política. O Diego Amorim tá chegando com a gente.
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10: Bom dia, Diego, tudo bem?
12: Tudo bem, Mauro, bom dia pra você, bom dia pra Stephanie, bom dia pro ouvinte da Nova Brasil.
10: Ô Diego, conta pra gente, você ouviu um desabafo sobre a nossa política? Que desabafo foi esse?
12: Pois é, Mauro, eu sempre tenho uns bastidores pra contar pra vocês aqui, tem muita movimentação nas pré-campanhas, tem o Flávio Bolsonaro em busca da vice, hoje vai ter centrais sindicais em todo o país cobrando aí o fim da escala 6x1 no Senado, tem pauta bomba no Senado, mas eu queria hoje fazer com vocês um comentário com base num desabafo que um amigo meu me fez. Ele me gravou um áudio dizendo, Diego, ó, eu de vez em quando te acompanho lá na Nova Brasil, acompanho sua coluna no Platô, e quando eu fico vendo os políticos falando, me dá uma gastura, porque parece que eles estão falando de algo que eles não vivem, de algo que eles não têm a real noção do que é. Eu consigo compreender essa angústia desse meu amigo, que muitas vezes é a minha angústia também, eu sei que é a sua, Mauro, Stephanie, todo ouvinte da Nova Brasil, porque de fato, veja, primeiro dizer que não é um comentário generalizado. Eu acredito na política, a política é o caminho. Eu não sou daqueles, já disse aqui, que acha que todo político é vagabundo, que ninguém presta. Isso é um pensamento muito perigoso. Diego, então diz aí um que é bom, diz aí um que é legal. Não é assim, mas existem pessoas bem intencionadas, existem pessoas que conseguem compreender a política como minimamente um caminho de serviço, de olhar para um todo. É difícil, eu sei que é difícil, mas existem essas pessoas. Se a gente acreditar também que não existe, acabou. É jogar tudo pro alto e aí a alternativa é muito pior do que a que a gente tem hoje. Mas veja, realmente, o período de campanha eleitoral, e a gente está começando, caminhando agora para a campanha oficial em agosto, tem mais um mês de julho aí, e depois já começa a campanha para valer, mas já na pré-campanha a gente percebe que boa parte dos políticos, eu vou dizer assim, não tem noção da vida real das pessoas. Diego, você tem? Sei, talvez eu também tenha a minha bolha e todo mundo tem, talvez eu também viva no meu mundinho aqui cheio de privilégios e tal, mas você percebe que quando os problemas reais são tratados numa pré-campanha, eles também são tratados como estratégia de marketing, são tratados para ganhar a eleição, não para resolver aqueles problemas reais. A gente vai de novo ver daqui a pouquinho, daqui a algum tempo, um mês e pouquinho, o início da propaganda eleitoral, que eu me divirto pra caramba, aí vamos ver lá os candidatos falando de segurança, saúde, educação. Aqueles que são mais experientes, aqueles que já têm aí 5, 6, 7, 8, 9, 10, 11, 12 eleições nas costas, veem isso e tem esse mesmo sentimento que esse meu amigo teve, mas peraí, de novo, esses caras falando de segurança, saúde, educação, Ah, você esqueceu da corrupção, Diego. Não, não esqueci não, de propósito eu não falei de corrupção, porque isso cada vez menos se fala. Os candidatos não querem, antigamente tinha, vamos varrer a corrupção do Brasil, com a vassourinha, não sei o quê. Não, agora não tem mais isso, corrupção agora é cada vez menos. O discurso agora é de quem é o menos corrupto, por quê? Porque todo mundo faz, porque só o meu que não faz, ou então o meu candidato preferido, ele também é corrupto, mas ele é menos corrupto do que o seu tem um esquema de corrupção maior do que o meu, e aí vira uma competição de quem é o menos corrupto, o mais corrupto, veja, pior do que o que a gente já tinha. E quem pensa diferente disso, quem quer algo diferente disso, é idealista, é puritano, é ingênuo, é utópico. E nessa conversa que eu estou usando, partilhar aqui com vocês, que eu tive com esse amigo que não é jornalista, mas que é muito atento ao noticiário, ele também me questionava sobre a quantidade de dinheiro na campanha.
13: Uhum.
12: Veja, o Mauro sempre chama atenção para isso aqui. Eu vou de novo lembrar o nosso ouvinte que são 4 bilhões de reais de fundo eleitoral. 4 bilhões de reais do nosso dinheiro, é dinheiro público de fundo eleitoral para bancar as campanhas. Ah, mas é só isso? Não, além desses 4 bilhões, já tem o dinheiro do fundo partidário dos partidos, tem as emendas que o Congresso capturou e que também ninguém sabe como é que estão sendo usadas exatamente, tem o dinheiro do Caixa 2 que não acabou. Então veja, é muito dinheiro, é muito benefício, é muito privilégio para pessoas que muitas vezes não olham para os nossos problemas reais. Ah, Diego, que cansaço falar disso, concordo, eu estava preparando esse comentário ontem aqui depois do jogo do Brasil e falei, puxa vida, que canseira falar disso de novo na rádio, puxa vida, eu vou falar um monte de clichê, um monte de jargão, mas é preciso a gente falar disso. A briga nessa pré-campanha, eu tô finalizando, Mauro e Stephanie, é por grana. Você vê até o PSOL o PSOL brigando por grana, pelo dinheiro do fundo partidário. A Erika Hilton expôs isso aí dias atrás. Então, a disputa é por espaço, a disputa é por manutenção no poder, né? E aí é por isso que a gente vê que ideologia é uma coisa muito frágil nesse país, Mauro. É uma pessoa que hoje está de um lado, amanhã está de outro. Na eleição de 2018 foi bolsonarista, na de 2026 agora vai ser petista. Por quê? Porque na verdade ela não perdeu o espaço onde ela estava e ela tem que continuar no poder, ela tem que continuar no Congresso, tem que continuar em Brasília. Então, vale até fazer um giro de 360 ali, 360 não, só ela para no mesmo lugar. Fazer um giro de 180 e mudar. Então, e aí, para finalizar, Diego, você falou isso aí, me deixou angustiado aqui depois da vitória do Brasil. O que que faz? Eu vou repetir o de sempre. Eu vou repetir o que eu sempre falo aqui na Nova Brasil. É não passar pano para política, é não idolatrar político, é não achar que o cara é Deus, é não achar que o cara é pai, é não achar que o cara é mito, porque ele diz exatamente o que você quer ouvir. Ah, aí acalenta o meu coração. Não, isso é. A gente tem que ter uma visão sempre crítica, não radical a ponto de querer queimar o Congresso, queimar tudo, explodir tudo, mas a visão tem que ser crítica, para a gente ter um pouquinho no pé no chão e entender que muitas vezes mais grave do que derrotar o Flávio, derrotar o PT, vale tudo para acabar com o bolsonarismo, vale tudo para acabar com o petismo, o que está faltando é a gente ter uma visão um pouquinho mais racional das coisas e entender que é um sistema que não leva o país a nada. Não somente a polarização tóxica, mas do jeito que as coisas funcionam. A manutenção no poder, as emendas, tudo isso, o fundo eleitoral. O pessoal chega em Brasília e fica vivendo essa ilha da fantasia. Aqui é a ilha da fantasia mesmo, tem gente que não gosta de ouvir isso, mas é verdade. É uma ilusão isso aqui. Enfim, hoje é um desabafo misturado com análise, com comentário, aquela sacudida que a gente precisa ter para olhar um pouquinho para a nossa realidade política, para além das picuinhas partidárias e ideológicas, Mauro Stefan.
10: Obrigado, Diego. Faz muito parte, bem, é Diego. Preciso a gente ter essa chacoalhada e sempre lembrando que em outubro a gente tem a chance de mudar tudo isso, tudo tá na nossa mão, mudar tudo isso aí que o Diego falou com muita razão. A gente pode mudar, tá? É só a gente pesquisar.
6: Tá na pontinha do dedo, né, Mauro?
10: Tá na pontinha do dedo, é só a gente pesquisar direito em quem que a gente vai votar, quem que a gente vai escolher para os cargos do executivo e principalmente para os cargos do legislativo, pro Congresso Nacional, Senado e Câmara dos Deputados. Obrigado, Diego.
12: Coragem, até
6: valeu,
12: amanhã.
6: Diego. E falando nela, vamos continuar esse assunto. A gente ainda vai de eleições aqui para você.
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6: Acionando agora a nossa reportagem aqui na Capital Federal para te contar que lá no Supremo Tribunal Federal, aquele inquérito contra o senador pré-candidato Flávio Bolsonaro entrou em uma nova fase, viu? A Polícia Federal concluiu que ele cometeu calúnia contra o presidente Lula numa postagem que fez, né, relacionando Lula com Nicolás Maduro. As informações vão ser atualizadas ao vivo aqui com a minha xará Stephanie Ferreira. Muito bom dia.
14: Bom dia, Stephanie, Mauro, ouvinte da Nova Brasil. Pois é, Stephanie, agora o caso fica nas mãos da Procuradoria-Geral da República. O ministro Alexandre de Moraes deu prazo de 15 dias para que a PGR analise o relatório da Polícia Federal sobre o senador Flávio Bolsonaro. A decisão foi assinada ontem após a conclusão das investigações e o envio do relatório final ao Supremo. A investigação apura uma postagem feita por Flávio Bolsonaro nas redes sociais em janeiro deste ano, depois de uma operação dos Estados Unidos que capturou o presidente venezuelano Nicolás Maduro. Na publicação, o senador escreveu que Lula, abre aspas, será delatado, fecha aspas, e citou crimes como tráfico internacional de drogas, tráfico de armas e lavagem de dinheiro. Para a Polícia Federal, Flávio Bolsonaro não fez apenas uma crítica política, mas atribuiu falsamente crimes ao presidente Lula. A defesa do senador contesta o relatório, diz que a investigação foi concluída sem diligências consideradas importantes, como depoimentos e a produção de novas provas. Após esse prazo, a PGR pode apresentar denúncia, pedir mais apurações ou defender o arquivamento do caso. Depois disso, o processo volta para Alexandre de Moraes, que vai decidir os próximos passos no Supremo Tribunal Federal. Stephanie.
6: Muito obrigada, Stephanie Ferreira. Vai seguir atenta a esse assunto, vai nos atualizando por aqui.
10: E às 7h23 a gente segue girando a reportagem da Nova Brasil.
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10: Aqui comigo no estúdio em São Paulo, Décio Caramigo, para nos contar sobre a estação de metrô mais profunda da América Latina, que vai ser aqui em São Paulo. Décio, bom dia.
15: Bom dia, Mauro, para você. Stephanie, bom dia para quem acompanha a Nova Brasil. É isso mesmo, viu? Quem já veio aqui para a cidade de São Paulo ou quem é daqui se impressiona com a linha 4 amarela, Mauro, porque ela é realmente muito profunda, a estação Pinheiros ali, né? Muitos lances de escada e tudo mais, mas agora a estação Água Branca da futura linha 6 Laranja, que ainda vai ser inaugurada, será a mais profunda em operação da América Latina, com cerca de 48 metros abaixo da superfície, que equivale aí a um prédio de aproximadamente 15 andares. Então a gente está aqui na Touch Tower com 12 andares, já é alto, né? Então são 3 andares acima ainda. E a pergunta natural é: por que construir uma estação tão profunda assim? Para isso a gente buscou o Gelson Antônio Sayeg de Siqueira, que é superintendente metroviário da Artesp, para dar uma explicação rápida pra gente por que tão profundo assim.
16: As estações vão ficando cada vez mais fundas porque tem mais linhas, né? Então, basicamente isso. São Paulo, você tem principalmente o Tietê e você tem o Pinheiros, que são os vários pontos baixos. Você tem o Espigão, que é a Paulista. Então você tem que passar por baixo do rio e você tem que passar no Espigão. Todas as linhas de metrô, rampa máxima é 4%. Você não pode passar disso. Tá? Você força o trem, tá? E você já tem linhas existentes. Então, só que você chegar na Paulista, você já tem a linha 2, então você tem que passar por baixo da linha 2. Você vai passar em Higienópolis, você já tem a linha 4, que é profunda. Então você tem que ir numa rampa de 4%, saindo de baixo do rio, chegar lá com 4% e passar por baixo daquela linha. Então você tem que estudar e você tem que ter uma camada de solo entre uma linha e outra para você fazer túnel e ele tá dentro do nível de segurança.
15: É isso, então a cada nova linha, uma nova camada também, por isso que cada vez vai ficando mais profundo, mas não para por aí, viu, Mauro? Só pra gente finalizar, essa estação Água Branca, ela vai ser ainda inaugurada, tem 48 metros, mas quando toda a linha 6 ficar concluída, né, em 2027 a projeção, a gente vai ter a São Joaquim com 52 metros,
10: caramba,
15: a PUC Cardoso de Almeida com 60 e a Bela Vista também com 60 metros, a Higienópolis Mackenzie, que é onde já tem a linha 4 amarela, vai ter 64 metros, quase 65 metros de profundidade. E por fim, a mais profunda prevista é Itaberaba, Hospital Vila Penteado, com quase 66 metros de profundidade. Então essa linha vai ser muito profunda.
10: Lá no magma pastoso, né?
15: É, exatamente. O trem, ele é blindado, né? Ele é todo reforçado para altas temperaturas.
10: É isso, mas legal, bacana, bacana dessa. É curioso. E é isso, são os desafios da mobilidade numa metrópole como são, com as características de São Paulo.
15: Exatamente. E quem conhece São Paulo, só para finalizar, lá na Brasilândia, quando você passa por baixo do Tietê, né, é uma área mais baixa.
10: Uhum.
15: E conforme vai chegando aqui na Paulista, tem um morro
10: sobe
15: natural.
10: Muito, é?
15: Exatamente,
10: é.
15: Sobe muito. Ele já vem lá embaixo desde o Tietê, então
10: é isso aí.
15: Profundo mesmo.
10: É isso aí. Obrigado, Décio. E a gente segue te contando às 7:27 o que é essencial no noticiário desta terça-feira.
17: Essencial.
10: As contas do governo central registraram déficit primário de 53 bilhões e 300 milhões de reais em maio, segundo o Tesouro Nacional. O resultado, que considera Tesouro, Previdência e Banco Central, é o pior para o mês desde 2024, em valores corrigidos pela inflação. O déficit ocorreu porque as despesas cresceram acima da arrecadação. Os gastos avançaram 9,4% acima da inflação, enquanto as receitas aumentaram 5,5%. Em 12 meses, o déficit acumulado chegou a 142 bilhões de reais, equivalente a um pouco mais de 1% do PIB.
6: O aumento dos gastos aí do governo foi impulsionado principalmente pelas despesas discricionárias, investimentos, custeio administrativo, benefícios previdenciários e pelo pagamento dos precatórios. Apesar do resultado negativo, a arrecadação federal bateu recorde para o mês de maio, com 266 bilhões de reais em impostos e contribuições. No acumulado de janeiro a maio, o governo central registra déficit de 44,4 bilhões de reais ante um superávit de 32,9 bilhões no mesmo período de 2025. O Tesouro afirma que o resultado está dentro das projeções fiscais e mantém a expectativa de cumprimento da meta para 2026, que admite um resultado primário próximo de zero dentro da margem de tolerância prevista em lei.
10: Ainda falando sobre contas públicas, que no fim do dia é o nosso dinheiro, o presidente do Senado, Davi Alcolumbre, pautou para esta terça-feira a votação da PEC, que cria aposentadoria especial para agentes comunitários de saúde e agentes de combate a endemias. A proposta, já aprovada pela Câmara dos Deputados e pela Comissão de Constituição e Justiça do Senado, pode ser votada em dois turnos no mesmo dia, caso os senadores aprovem um calendário especial.
6: E aí, segundo cálculos da Previdência, essa medida teria impacto estimado de 30 bilhões de reais ao longo de 10 anos. A proposta amplia a pressão sobre as contas públicas, né, que a gente viu aí já estão bem pressionadas, e se soma a outros projetos de elevado impacto fiscal aprovados recentemente pelo Senado. Algumas pautas bomba, né, como a renegociação de dívidas de produtores rurais, o aumento do piso salarial dos médicos e a aposentadoria especial para os enfermeiros.
10: E termina nesta terça-feira o prazo anunciado pelo governo do Distrito Federal e pelo BRB para a recomposição do patrimônio do banco e a divulgação do balanço de 2025. A data havia sido informada pelo presidente do BRB, Nelson Antônio de Souza, numa entrevista no fim de maio. Ele disse que a expectativa era apresentar o balanço até 30 de junho.
6: Era, né? A governadora Celina Leão, aqui do Distrito Federal, também havia estimado que o acordo para socorrer o banco poderia ser fechado em cerca de 15 dias, depois da aprovação da operação pela Câmara Legislativa aqui do Distrito Federal, que aconteceu lá no dia 9 de junho. Mas o prazo chegou ao fim, sem a divulgação desse balanço, sem a conclusão do empréstimo de 6 bilhões e 600 milhões de reais. A operação é considerada necessária para cobrir parte dos créditos comprados do Banco Master, apontados como inexistentes, né? Créditos podres, fraudados ou de difícil recuperação. Segundo a Secretaria de Economia, o governo está pronto para assinar esse contrato de empréstimo com o Fundo Garantidor de Crédito, mas ainda depende de ajustes com os bancos e com o próprio FGC.
10: 7:30, Stephanie, obrigado por hoje, boa terça para você.
6: Ufa, respirando aliviados nessa terça-feira, encerramos mais uma edição. Até amanhã, Mauro.
10: Até domingo, então, estamos tranquilos. Valeu, Stephanie. A Stephanie fica com você que nos acompanha no Distrito Federal. Eu fico com você que está na região metropolitana de São Paulo. Você de todo o Brasil fica com as notícias da sua cidade. Obrigado pela companhia, pessoal. Boa terça para todo mundo e até amanhã.
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27: Muito bom dia para você, ouvinte. Nova Brasil, Salvador. Houve acidente na BR, perto de passagem dos Teixeiras, no sentido interior do estado, congestionando o trânsito desde Águas Claras. O motorista demora cerca de 1h20 para chegar a Candeias. 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
0: Agora 7:35. Muito bom dia para você sintonizado conosco na Nova Brasil e, claro, acompanhando o nosso jornalismo para começar o seu dia bem informado. Eu sou Stephanie Swerdick e fico com você até às 8:00. Esse é o Jornal Nova Brasil Salvador e, claro, você vai ficar por dentro de todos os acontecimentos aqui da capital baiana e da Bahia. Hoje é terça-feira, dia 30 de junho, finalizando o mês, mas semana pela frente para a gente seguir juntos por aqui. Aproveito para te lembrar que você nos acompanha ao vivo com imagens através do YouTube. Basta acessar o nosso canal por lá, Jornalismo Nova Brasil, acompanhar a nossa transmissão. Tem chat aberto para você mandar sua mensagem, interagir conosco, e você pode fazer isso também através do nosso WhatsApp, que é o 993471047. À sua disposição também para interagir conosco. Hoje, terça-feira, temos muitos destaques para atualizar vocês. Celebrações pelos 203 anos da independência do Brasil na Bahia começam com o Tedeu em Salvador. VLT da capital baiana inicia a fase de operação assistida entre a Calçada e o Lobato. Primeira empresa pública de audiovisual do Brasil é inaugurada aqui na Bahia. Jorge Alan traz as notícias do futebol após a partida da seleção brasileira, que tirou o Japão da Copa do Mundo e segue agora para as oitavas de final. E no nosso quadro Saúde e Bem-Estar, todas as terças, aqui no Jornal Nova Brasil Salvador, hoje eu converso com a doutora Helena Pimentel, médica geneticista da APAE Salvador, sobre a campanha Junho Lilás e a conscientização sobre o teste do pezinho.
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Olha, e a gente segue com a nossa semana aí após esse resultado da seleção brasileira, mas aqui em Salvador e na Bahia a gente já tá de olho também nos festejos do 2 de julho e principalmente, né, aguardando aí o nosso desfile cívico no dia 2, mas tudo começa muito antes. As celebrações pelos 203 anos da independência do Brasil na Bahia já começam amanhã, no dia 1º de julho, com mais uma edição do tradicional Tedeum aqui em Salvador. A cerimônia religiosa será realizada na Catedral Basílica do Santíssimo Salvador, fica ali no centro histórico da capital baiana. Começa a partir das 9 horas e abre aí as programações do 2 de julho. Integrante dessa programação, o evento reúne todos os anos autoridades civis e militares e também religiosas em um momento de ação de graças a Deus pelo marco histórico de 1823, ano no qual foi consolidada aqui na Bahia a separação definitiva do Brasil de Portugal. A expressão escrita em latim, Te Deum, significa a ti, ó Deus, e é considerado um dos mais antigos e solenes hinos de louvor da tradição cristã. Foi composto aí em Milão por Santo Ambrósio e também por Santo Agostinho no batismo deste último ano, e desde então, conforme aí aponta a Arquidiocese aqui de Salvador, se tornou então símbolo de agradecimento a Deus em ocasiões marcantes da vida da igreja e da sociedade e nas comemorações da independência do Brasil aqui na Bahia. O Te Deum une fé, patriotismo e também a gratidão aí pela liberdade conquistada, que depois seguiu para a nossa independência mesmo consolidada do Brasil no 7 de setembro, mas tudo começou aqui na Bahia e a gente segue aí para essas celebrações nesta semana.

0: E olha, ontem a gente teve também as celebrações aí da vitória do Brasil na Copa do Mundo. Muita gente já ali na apreensão, aguardando ali para a prorrogação. Mas o Brasil fez bonito no finalzinho da partida. Jorge Alan tá aí no ponto para trazer as informações.
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0: Bom dia, Jorge.
2: Bom dia, Stephanie. Amigas, amigos da Nova Brasil Salvador. Como previsto, foi muito difícil, foi sofrido, mas a seleção brasileira passou pelo Japão e está nas oitavas de final da Copa do Mundo 2026. Desde o início da partida, se mostrou uma característica que durou o tempo praticamente todo: o domínio da nossa seleção. Foi 69% de posse de bola, 20 finalizações contra 5 do Japão, 7 finalizações no gol contra 2 dos japoneses. A seleção do Japão não conseguiu sair jogando. Usava só lançamentos longos feitos pelo bom goleiro Suzuki e apostando nas roubadas de bola. Foi assim que chegou a 1-0, placar do primeiro tempo. No intervalo, Carlo Ancelotti colocou Endrick e Martinelli, substituindo Paquetá e Matheus Cunha. As mudanças deram certo. Foi domínio maior ainda do Brasil, que chegou ao empate com o questionado Casemiro de cabeça, completando um cruzamento de Gabriel Magalhães. Aliás, dois jogadores com funções defensivas que apareceram muito bem nas jogadas de ataque ontem. Quando o jogo parecia ir para a prorrogação, já nos acréscimos, passe de Bruno Guimarães, toque perfeito de Martinelli no cantinho. Final, Brasil 2, Japão 1. O Brasil se classificou para as oitavas de final. Vai jogar agora no domingo, 5 da tarde. O adversário vai ser definido hoje, no jogo entre Costa do Marfim e Noruega, que começa às 2 da tarde. E a Alemanha, hein? Depois da Copa de 2014, quando conquistou aqui no Brasil sua quarta estrela e teve aquela semifinal traumática de 7-1 em cima da seleção brasileira, que vive um verdadeiro inferno astral. Pela terceira Copa seguida, não consegue chegar nem nas oitavas de final. Foi eliminado ontem pela guerreira seleção do Paraguai. Nos pênaltis, 4-3, depois do empate de 1-1 no tempo normal e prorrogação. Amanhã eu volto para falar sobre esse próximo adversário do Brasil. Até lá!
0: Pois é, e a gente aguarda, tá aí, é verdade, a Alemanha deu tchau, acho que não foi muito proveitoso não esse 7-1, depois disso entrou aí na temporada ruim, como trouxe Jorge Alan, mas agora a gente fica de olho na partida de hoje, aguardando ver se o nosso adversário é a Costa do Marfim ou a

0: A gente conversar, a doutora Helena Pimentel, médica geneticista da Paz Salvador, e que olha sempre com muito carinho, ela conhece toda essa trajetória do teste do pezinho e acompanha de perto a importância da gente ter esse instrumento, né, dessa triagem neonatal para as nossas crianças. Por isso a gente tem a campanha Junho Lilás, ela tá aí caracterizada. Você pode nos acompanhar, inclusive, ao vivo no YouTube para essa conversa e principalmente esclarecendo sobre a importância dessa triagem. Doutora Helena, muito bom dia, seja bem-vinda aqui a Nova Brasil Salvador.
1: Bom dia, Stephanie, muito obrigada pelo convite.
0: Olha, a gente
1: que
0: agradece.
1: Eu estou sempre à disposição nessa campanha.
0: Com certeza, com certeza. E olha, a gente que agradece demais, porque é fundamental, e às vezes eu ainda me pergunto, nossa, a gente precisa mesmo continuar falando da importância do teste do prezinho? Precisa sim, precisa passar informação, né, de onde esse exame é realizado, qual é o período, né, adequado para realizar, porque não pode passar ali aquele momento, né, importante do bebezinho que nasce para realizar essa triagem neonatal. E aí eu já queria, doutora Helena, começar por esse ponto, né, trazendo aqui para os nossos ouvintes, por que é tão importante a gente falar do teste do pezinho, que instrumento é esse de triagem neonatal que é tão importante para os nossos bebês, nossas crianças que nascem e precisam desse acompanhamento?
1: É, Stephanie, na verdade é isso, é uma ferramenta de prevenção de doenças, de agravos a doenças. Às vezes as famílias falam, ah, mas meu filho tá ótimo, aparentemente nasceu todo perfeito, mas os exames do teste de pezinho, que é um exame de sangue, né, feito aquela coleta no calcanhar, por isso que chama teste do pezinho, então aquele sangue analisado no laboratório especializado da Paz Salvador, para que a gente possa dizer, olha, esse bebê tem um exame normal, ok. Então, para aquelas doenças, inicialmente ele está tranquilo, mas os que dão alterados, a triagem é justamente isso, para você peneirar, para você separar o joio do trigo e dizer, não, esses eu preciso aumentar a minha investigação. Então, é muito importante estar falando de novo, todo ano, de preferência, eu adoraria falar todo mês, para que as pessoas fiquem atentas à realização do teste e pegar o resultado. Só para te complementar, ontem eu atendi um paciente no Roberto Santos, que eu sou médica geneticista também do estado, trabalho na PAI no estado, e a mãe olhou para mim e fez assim, não, doutor, o teste do pezinho dela eu não consegui pegar, a criança tinha 8 anos. Eu disse, mas mãe, como é que não conseguiu? Ah, recém-parida. Eu digo, não, você foi levar para fazer o exame, mas o resultado, ah, o município disse que não tinha recebido e tal. Então assim, o que adianta fazer se você não tem o resultado?
0: Esse é
1: porque
0: outro
1: essa
0: ponto
1: criança
0: fundamental,
1: tinha suspeita,
0: né?
1: De uma doença fundamental, de hipotireoidismo congênito. Então, se fosse congênito, já tinha passado muito tempo, já estava com aspectos da doença que não foram prevenidos porque a mãe não pegou o resultado.
0: Ou seja, não basta simplesmente ir lá realizar o exame, tem que se preocupar em pegar esse resultado, em acompanhar, em levar muitas vezes para o médico pediatra assistente fazer uma avaliação. Eu vou voltar um pouquinho, doutora Helena, para a gente, além de frisar essa importância, né, do prazo para buscar esse resultado e lá, o prazo para realizar o teste. Tem uma janela aí bem importante que todas as famílias precisam ficar atentas, né?
1: O ideal é fazer do 3º ao 5º dia. Aí as pessoas perguntam, ah, por que 3º ao 5º dia? Primeiro, a criança tem que ter sido amamentada pelo menos 2 dias. Então, geralmente, não dá para fazer na maternidade. Porque se a criança tiver alta com 1 dia, não pode fazer na maternidade. Aí faz depois. De preferência, levar logo nesses primeiros dias. Porque se é para prevenção, quanto mais rápido eu tiver esse resultado, melhor vai ser para eu iniciar algum tipo de tratamento dos casos suspeitos. Então a gente tem que pensar que é um exame de prevenção, eu não sei quem é que tem a doença, então quanto mais rápido levar no posto ou até mesmo lá na Paz Salvador para fazer essa coleta, mais rápido eu vou iniciar o tratamento. O sangue serve depois do 5º dia? Serve, mas quanto mais rápido, ah, hoje caiu, sei lá, feriado hoje, dia 2, né? Amanhã, sim, depois de amanhã. Não, ah, caiu o 5º dia no feriado, não tem problema. Leva no outro dia. Mas sempre tentando ser o mais ágil possível.
0: Aqui, inclusive, chega uma pergunta. Por favor, Stephanie,

0: gostaria que a médica falasse quais são os exames pesquisados no teste do pezinho. E essa é uma dúvida muito frequente, né? As pessoas querem saber se são doenças graves, são doenças genéticas. Muitas vezes ainda há, e é importante a gente separar aí as duas coisas, a associação do teste do pezinho com síndrome de Down, são coisas distintas. Então, o que é que esse teste do pezinho identifica, e principalmente pensando aí nesse período ideal que a gente falou agora, né, de realizar?
1: Veja, o teste do pezinho tem um cardápio. Outro dia eu estava numa aula e aí foi legal quando um colega falou isso. No curso, nós temos um cardápio específico, então, que é o mais importante para mim, porque o Júlio Lilás realmente é para comemorar o Programa Nacional de Triagem Neonatal, que não é só um exame, é o exame e o tratamento acoplado também pelo SUS. Então a gente tem um exame para PKU, que é fenilcetonúria, com doença genética que as pessoas conhecem menos. O hipotiroidismo, que é uma disfunção da tireoide, que muitos adultos têm, mas que no bebê é gravíssimo, porque a criança às vezes nasce sem a tireoide e o tratamento é bem simples. A doença falciforme, que é uma doença extremamente importante no nosso estado e que o diagnóstico precoce beneficia muito o tratamento e o prognóstico dessa doença. A fibrose cística, que é uma doença que até eu estou preparando uma aula, onde muito importante essa coleta logo do terceiro ao quinto dia, que é uma doença pulmonar importante, pancreática, que o tratamento precoce salva realmente a vida dessa criança. Deficiência de biotinidase, que é uma doença genética, a fibrose também é genética. E a hiperplasia de suprarrenal, que é uma doença endócrina, mas que também tem um quadro extremamente grave, o tratamento é relativamente fácil. E lá na PAI nós temos os profissionais para agendar essa consulta o mais rápido possível. A gente não fica, vai para regulação. Não, vai ser agendado, alterado, para iniciar o tratamento, confirmar e iniciar o tratamento.
0: Esse é um ponto importantíssimo. Você destacou bem no início da sua fala, doutora Helena. Para quem nos acompanha, a gente está com a doutora Helena Pimentel, médica geneticista da PAI Salvador, falando sobre a importância do teste do pezinho. Nesse momento aí de campanha Junho Lilás, a gente finaliza o mês de junho reforçando essa bandeirinha aí da importância, mas principalmente essa continuidade do acompanhamento dessa criança e dessa família. Então, não é só o teste, como você bem falou, a criança vai testar, e se tiver algo, já vai ser encaminhada para esse tratamento, tudo dentro da rede de saúde. Esse talvez seja um dos principais ganhos aí do nosso programa nacional.
1: Isso. Não é só o exame. Lá na PAI nós fazemos outros exames, porque o papel, o sangue no papel, é possível fazer muitas dosagens. Então a gente faz também os que a gente chama de privados.
0: Que é o ampliado, né? As pessoas conhecem como teste do pezinho ampliado.
1: Isso, eu não gosto desses nomes, eu tenho que completo, eu digo acarajé completo, mas como depende do que o colega pede.
0: Perfeito.
1: Né? E a gente tem condição de orientar essas famílias se der alterado. E o colega também, porque não adianta fazer só o exame e ficar com o exame na mão sem saber o que fazer. Então, eu gostaria muito que os colegas sempre lembrassem da PAI Salvador como uma referência na área de genética e na área de teste do pezinho, que tá uma ligada à outra. Porque a gente tem condição, deu uma galactosemia, como é que trata? Como nós também somos serviços de genética, também podemos orientar essas famílias. Então, eu acho que a PAI Salvador é a melhor opção para se fazer o teste do pezinho, ou através dos postos de 5 mil postos de saúde em todo o estado, ou indo fazer na própria instituição.
0: Perfeito. E olha, antes da gente encerrar, doutora Helena, nosso tempo está chegando no finalzinho, eu queria justamente reforçar a importância desse programa, a importância de termos a PAI Salvador aí como referência, e principalmente cobrindo o nosso grande estado da Bahia. A gente está falando de 417 municípios, então em qualquer unidade básica, qualquer posto de saúde, que um teste do pezinho seja realizado, vai passar pela PAI, vai fazer aí esse cruzamento de informações, vai voltar ali aquele resultado para aquela prefeitura municipal, para que chegue até a família. Então, reforçar nesse finalzinho, doutora Helena, a importância de buscar esse resultado e de seguir aí esse acompanhamento caso haja uma necessidade, até mesmo de repetir esse exame. Vamos fechar trazendo essa informação.
1: quando dá alterado, a PAI, a maioria das pessoas, não, a PAI vai ligar, mas assim, se a gente não conseguir localizar, eu acho que é de responsabilidade da família pegar esse resultado. Hoje eles podem entrar na internet com o boletozinho que recebe, né, o canhoto. E é muito importante, aquela criança que eu falei que ontem eu atendi, eu consegui resgatar o teste do pezinho da PAI 8 anos depois. Só que as famílias precisam ver e falar, não consegui. Como não consegui? Tem que correr atrás para ver se realmente esse exame foi feito, se chegou para ser realizado. Então é muito importante fazer o exame, pegar o resultado e levar o resultado para que o médico, o pediatra, bote lá, diga, não, ok, tudo ok, para que a gente tenha, então, o valor agregado da triagem neonatal do teste do pezinho.
0: Perfeito. Doutora Helena, muitíssimo obrigada. Que a gente possa voltar a falar mais vezes aqui na Nova Brasil Salvador, principalmente trazendo essas informações aí sobre saúde, sobre cuidados. Foi um prazer, um bom dia.
1: Bom dia, querido. O prazer foi todo meu. Poderíamos passar a manhã toda aqui conversando.
0: É verdade, olha, informação não falta aí, que a gente, né, guarde todas essas que a doutora Helena passou por aqui, porque são valiosíssimas. Um abraço. Tá aí, a gente conversou com a doutora Helena Pimentel, médica geneticista da PAI Salvador, destacando aí a importância do teste do pezinho.
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0: Agora 7h55 na capital baiana, a gente segue aqui trazendo informações para vocês, agora falando sobre o início da fase de operação assistida do VLT de Salvador no trajeto entre a Calçada e o Lobato. Essa operação assistida foi iniciada ontem, segunda-feira, para embarque e desembarque de passageiros já nesse primeiro trecho aí do sistema que fica entre a Calçada e o Lobato. A estreia foi marcada por uma viagem teste entre as paradas de São Joaquim, Marisqueiras, no bairro da Plataforma, com a presença aí do governador Jerônimo Rodrigues, de autoridades. Nessa primeira etapa, o VLT percorre cerca de 4 quilômetros, atendendo aí a essas paradas que saem de São Joaquim, Calçada 2, Estação Calçada, Pátio Calçada, também Santa Luzia, Lobato, e finalizando esse trajeto inicial na Estação Marisqueiras. O serviço funciona de segunda a sexta-feira, das 8 às 16 horas, exceto nos feriados, e cada trem pode transportar nesse momento inicial 400 passageiros. A gente tem aí no ponto a fala do governador Jerônimo Rodrigues, destacando que a população já pode procurar o sistema para utilizar como meio de transporte nesse trajeto.
3: A gente já vai soltar um calendário ACTB para a comunidade se utilizar. Vai ter horários inicialmente de meia hora, mas a gente vai regrar isso para que as pessoas possam fazer uso ou a passeio, ou a trabalho, ou estudante, já vai poder já ter disponível o horário das viagens teste com toda a garantia, com toda a segurança. Eu mesmo participei de reuniões e de agendas aqui na estação da Calçada, apreciando e acompanhando cada passo feito para que o transporte do ET seja um transporte seguro.
0: Aí, a gente segue também aqui com informações sobre a entrega da primeira etapa de requalificação do Parque Metropolitano de Pituaçu, a obra que recebeu investimentos para modernização da infraestrutura, de espaços de lazer, esporte e também preservação ambiental, intervenção que contemplou aí a recuperação completa da ciclovia do Parque de Pituaçu, também implantação de um novo bicicletário com capacidade para 250 bicicletas e a construção aí de 5 pontos de apoio, além de nova iluminação, sinalização e melhorias de acessibilidade. Parque de Pituaçu, então, que segue agora para a segunda fase, e é importantíssimo a gente ter de volta, né, mais um equipamento público da nossa cidade, que a gente possa aí poder utilizar, ocupar essas áreas, que vem a segunda etapa, e que a gente possa de fato ter aí na nossa cidade mais uma oportunidade de ter lazer, ter esporte junto à natureza. E o Parque de Pituaçu é um equipamento, né, que proporciona tudo isso. A gente vai ficar acompanhando e trazer aqui as informações das próximas etapas. Olha, a gente fala de cultura também, trazendo aqui informação importante. A Bahia passou a contar desde o último domingo com a primeira empresa pública estadual voltada exclusivamente para o setor audiovisual do Brasil. Batizada de Bahia Filmes, a iniciativa foi criada pelo governo do estado com o objetivo de fortalecer a produção audiovisual, ampliar investimentos e também gerar novas oportunidades para os produtores, realizadores e empresas baianas. A Bahia Filmes está vinculada às Secretarias de Cultura da Bahia e a instituição também dará apoio à distribuição de obras e ao desenvolvimento de novos negócios. A inauguração aconteceu no bairro do Comércio e leva aí agora a Bahia Filmes como parte do plano plurianual. Foi criada para ampliar essa cadeia produtiva de audiovisual aqui na Bahia. Sete horas e 59 minutos. Hoje a gente inverteu aqui a nossa ordem, deixei para o finalzinho a nossa previsão do tempo, porque tem indicativo de volta das chuvas mais intensas aqui para Salvador e também para outras regiões da Bahia. Vamos saber.
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0: E olha, a gente abriu a semana ontem já falando do indicativo, né, de tempo instável e dele permanecer aqui ao longo desta semana, com alternância, claro, de períodos de abertura de sol, mas a nebulosidade aí predominando aqui na capital baiana. E a Defesa Civil apontou que essa condição é provocada por atuação de um sistema chamado Cavado e que favorece a formação aí de nuvens e também dessas precipitações. Para hoje, terça-feira, o cenário deve permanecer como ontem, segunda-feira, com chances de chuva ainda baixas, em torno de 50%. A gente acompanha esse cenário aí até a sexta-feira, mas já há um indicativo da Codesal de que a partir do sábado tem a chegada de uma frente fria que vai aumentar essa instabilidade e também a intensidade das chuvas. Por hora, a gente tem aí os termômetros variando entre a mínima de 24, a máxima de 28 graus aqui em Salvador, e ao longo da semana a gente segue trazendo a atualização da previsão do tempo para você. 8 horas em ponto e a gente se despede do Jornal Nova Brasil Salvador. Agradeço a sua companhia. A gente volta a se encontrar amanhã às 7:30 da manhã, ao vivo aqui no mesmo horário, no mesmo canal. Você nos acompanha ao longo do dia, você segue com a nossa programação musical, agora na companhia de Érica Saraiva, e eu também volto, deixando você bem informado de hora em hora com o Jornalismo Nova Brasil. Uma excelente terça-feira e até amanhã.
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4: A BR-324 também tem lentidão no sentido Salvador, entre Porto Seco e a Jaqueira do Carneiro. Quem sai agora de Paripe ou Fazenda Coutos deve usar a Avenida Suburbana para ir para o centro da cidade rapidamente. 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
7: Olá, bom dia! Quem fala aqui é Erika Saraiva e a partir de agora a gente tem o nosso momento junto nessa manhã, tá bom? Até uma da tarde, começando com Sob Medida, uma hora inteirinha, só de música, sem intervalo comercial, pra gente se exibir com o melhor da música brasileira, porque o Brasil é o Brasil, né, minha gente? O Japão é o Japão, com todo respeito. Mas olha só, a gente vai abrir essa hora com Gilberto Gil, o nosso mestre, porque a gente anda com fé. Bom dia pra você nessa terça, 30 de junho, 8 horas e 5 minutos.

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Você acabou de ouvir Mascavo com o Anjo do Céu. Antes teve Ney Mato Grosso com Poema. 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A gente continua com Sob Medida, agora com Pedro Mariano, simplesmente. 8:24. Bom dia.

Moderna brasileira, acabamos de ouvir Roberta Campos com Minha Felicidade. Antes teve Balara e Jorge Vecilo com Algo Me Diz. Agora 16 minutinhos para as 9 da manhã. Vamos de Tom Jobim, Chico Buarque, sei lá.

0: Brasil, mais que moderna, brasileira. Essa é para alguém que tá apaixonado aí do outro lado, hein? Lenine com a medida da paixão, encerrando sob medida dessa hora, o programa com uma hora inteirinha só de música, que volta a qualquer momento durante a programação da Mais Que Moderna Brasileira. Antes dele teve Ana Carolina, para terminar, e Guilherme Arantes com Pedacinhos. Agora 9:03, Stephanie Sordic.
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3: O prazo para o pagamento da cota única da TFF, a taxa de fiscalização do funcionamento e do ISS autônomo para os contribuintes de Salvador termina nesta terça-feira. O documento de arrecadação municipal pode ser emitido no site da Cefaz Salvador na opção Segunda Via. A Secretaria Municipal da Fazenda disponibiliza diversas opções para pagamento. Ao todo, cerca de 120 mil contribuintes devem pagar os tributos, sendo aproximadamente 111 mil referentes à TFF de estabelecimento e cerca de 9 mil ao ISS autônomo. De hora em hora, eu volto com mais informações e notícias do Jornalismo Nova Brasil para vocês.
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11: Tem lentidão agora na Avenida Anitta Garibaldi no sentido do Dique do Tororó, na saída da Vila Matos e na passagem pelo Monumento a Clérisson Andrade. O 29 Brasil pode usar a Vasco da Gama para economizar tempo. 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Lucas Barbosa, Nova Brasil, Salvador, 104,7.
0: 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Mais que moderna, brasileira, agora 9 horas em ponto desta terça-feira, 30 de junho, todo mundo meio ressaqueado, né? Mas fique ligado na Mais que Moderna Brasileira, Nova Brasil, você está sintonizado na Nova Brasil FM.com, pelo site, tem um aplicativo também, ou através do dial 104.7. Abrindo essa hora, Caetano Veloso, com

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9: A BR-324 segue congestionada no sentido interior do estado, desde Águas Claras até passagem dos Teixeiras, reflexo de acidente que aconteceu mais cedo. Pegue a paralela e estrada do Cia para ir de Salvador para Simões Filho. 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
10: Nova Brasil. Mais que moderna, brasileira, agora 9:20, de volta com Ana Vilela e Raé. Amanhã.

chama Brasil Mais Que Moderna Brasileira. Você acabou de ouvir Capital Inicial com Caia à Noite, versão acústica. Teve Rita Lee com Pra Você, Eu Digo Sim e Faz Frio. E Faz Fel, né? Agora 9:28. E já sabe daquele recadinho. 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Você manda um áudio pro WhatsApp da Nova Brasil Salvador no número 71 9347 1047 e diz qual a música que você quer ouvir no programa. Pode falar dela um pouquinho, mandar um recado, uma direta mesmo, falar o que quiser, como ela te impacta, mas também tem que dizer o seu nome e de onde você tá falando, de que bairro, de que município, tá bom? Aí sábado a gente faz a festa. 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Agora a gente vai de Marcos Sabino com Reluz. 9:29. Bom dia.

0: Brasil, mais que moderna, brasileira, Marisa Monte com Esqueça. Antes teve Ricardo Bacelar e Flávio Venturini, Lareira. Agora 9 horas 39 minutos na Mais Que Moderna Brasileira.
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3: O Canadá é um dos anfitriões da Copa do Mundo e até 2026 a gente poderia dizer que país rico não necessariamente é país bom de bola. Isso porque o Canadá é a 10ª maior economia do mundo, tem um dos maiores IDHs do planeta, investe bilhões em saúde, educação, infraestrutura, atrai pessoas do mundo todo para morar lá, mas apesar disso tudo, na Copa do Mundo nunca teve muito sucesso. Se bem que agora, em 2026, o Canadá acabou de se classificar heroicamente e historicamente para as oitavas de final. Vamos ver até onde o Canadá vai. Fora das quatro linhas, ele sempre bateu um bolão. Mas e aí, será que o Canadá vai longe? É o que vamos acompanhar aqui.

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8: Bom, lançada em 1983 no álbum homônimo de Clayton e Claydir, Nem Pensar traz aí uma levada urbana e super contagiante, com aquele tempero gaúcho irresistível e arranjos modernos. A letra é um baita chega pra lá em uma história que foi intensa demais e acabou embolando os fios, né? Vamos ouvir.

0: Nova Brasil, mais moderna brasileira, Patrícia Marques, encerrando essa hora com Quando Chove. Antes dela, Gal Costa, modinha para Gabriela. Agora faltam 3 minutos para as 10 da manhã.
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3: O VLT de Salvador iniciou a fase de operação assistida para embarque e desembarque de passageiros no primeiro trecho do sistema, entre a Calçada e o Lobato. A estreia foi marcada por uma viagem teste nesta segunda-feira, entre as paradas São Joaquim na Calçada e Marisqueiras no bairro de Plataforma. Nesta primeira etapa, o VLT funciona de segunda a sexta-feira, das 8 às 16 horas, exceto nos feriados, e cada trem pode transportar até 400 passageiros. De acordo com o governo do estado, em julho será assinada a ordem de serviço para o início das obras da etapa 3 de implantação do modal. Eu sou Stephanie Swerdick e de hora em hora eu volto com mais informações do jornalismo Nova Brasil.

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9: Ouvinte Nova Brasil que vem do litoral norte para Salvador pega retenção usando a Estrada do Coco dentro de Lauro de Freitas e desviando de rota pela Via Metropolitana tem congestionamento na Estrada do Cia, passando pelo Bosque das Bromélias. 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
10: 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Mais que moderna, brasileira. Agora 10 horas e 2 minutos desta terça-feira, 30 de junho. Chegando ao final do mês, hein? A gente abre essa hora com Ivan Lins. Vitoriosa, bom dia.

Nova Brasil, tá aí agora 10 horas e 12 minutos. Caetano Veloso, você é linda. Bom dia pra você, uma excelente manhã.

0: Nova Brasil, agora 10 horas 17 minutos. Bom dia.
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0: Mais que moderna brasileira, agora 10h20, voltando com Engenheiros do Havaí. Somos quem podemos ser.

Canto Brasil, mais que moderna brasileira, Marina Lima com Fugaz. Antes teve Beto Guedes, Paisagem da Janela. Agora 10:30. Bom dia pra você.

0: Nova Brasil, mais que moderna, brasileira, aqui de Abelha, com Porque Não Eu, versão acústica. Antes, Milton Nascimento, Outro Lugar. Agora 10:37.
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Acústica Moderna Brasileira. Esse foi Paulo Miklos, o Sal da Terra. 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Agora 12 minutos para as 11.

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1: Lançada em 1979 no álbum Reencontro, Lábios de Mel traz aquele Tim Maia em sua melhor forma, equilibrando o peso do nosso soul com a sensualidade escancarada. Composta por Edson Trindade, velho parceiro dos tempos de The Sputniks e Cleonice, a faixa é um convite irrecusável à entrega e à intimidade, embalada por uma cozinha de metais e cordas de chora. Vamos agora dar uma conferida em Tim Maia, Lábios de Mel.

0: E eu sei, Marisa Monte, encerrando esse horário com o pé direito, né? Agora faltando um minuto para as 11 da manhã.
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3: Mais de 120 ampolas de medicamento para emagrecimento, além de 14 quilos de drogas entre maconha e cocaína, foram apreendidos em uma fiscalização de rotina da Polícia Rodoviária Federal na BR-116, em Vitória da Conquista, na tarde desta segunda-feira. De acordo com a PRF, o material foi encontrado em duas malas transportadas em um ônibus interestadual que tinha saído de São Paulo com destino a Fortaleza, no Ceará. Também foram apreendidas caixas de comprimidos e outros produtos utilizados em tratamentos estéticos. Eu sou Stephanie Swerdick, e de hora em hora eu volto com mais informações do jornalismo Nova Brasil.
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10: A BR-324 segue com cerca de 20 quilômetros de congestionamento entre Porto Seco e Passagem dos Teixeiras no sentido interior do estado, resultado de um acidente de moto. Use a suburbana para ir do centro de Salvador para o subúrbio com tranquilidade. 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
0: Mais que moderna, brasileira, agora 11h02 desta terça-feira confusa, que não sabe se chove ou se faz sol. 30 de junho, último dia do mês, né? Se não me engano. E a gente aqui feliz, brasileiro, não desiste nunca. Abrindo essa hora com Pepeu Gomes, 1001 Noites de Amor.

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5: O Brasil está nas oitavas de final da Copa do Mundo. A seleção venceu o Japão por 2-1 em um duelo bastante disputado e confirmou a vaga na próxima fase do torneio. Depois de sair na frente, o Brasil controlou boa parte da partida, mas precisou superar a reação japonesa para garantir a classificação. Agora, a equipe brasileira segue viva na luta pelo hexacampeonato e já começa a focar no próximo desafio. Quem também chamou a atenção foi a surpreendente eliminação da Alemanha. Após empate por 1-1 no tempo normal, os alemães foram derrotados pelo Paraguai nos pênaltis por 4-3 e deram adeus à Copa do Mundo, ainda no mata-mata. Enquanto o Brasil avança embalado, a tradicional seleção alemã se despede precocemente em mais uma grande zebra desta edição do Mundial. Nova Brasil FM Salvador, do Departamento de Esportes, Ivo Ferraz.
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12: Mais que moderna, brasileira, de volta com os Paralamas do Sucesso, La Bella Luna. Agora 11 horas 24 minutos, que você tenha uma excelente manhã.

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1: Em 1980, a pedido da própria Pimentinha, Alô Alô Marciano uniu a genialidade de Elis Regina, a irreverência da dupla Rita Lee e Roberto de Carvalho. Lançada no histórico álbum Saudade do Brasil, a faixa usa uma conversa fictícia com um ET para mandar uma ironia fina e uma crítica cortante sobre a crise e a censura no finalzinho da ditadura militar. Com arranjo genial de César Camargo Mariano, com tanto balanço e deboche, que virou um dos maiores marcos da nossa MPB. Essa música que a gente confere agora.

0: Nova Brasil, tá aí o som de Gonzaguinha com Lindo Lago do Amor. Agora 11:42.
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3: Olá pessoal, eu sou o chefe Tom Rosa do Vale do Capão, do Bistrô Gato 7. E nessa semana eu vou falar de laranja. É isso mesmo, contar um pouquinho no próximo episódio a história da laranja, como é que a gente utiliza a laranja, benefícios da laranja. E de repente eu falo um pouquinho sobre os americanos lá do outro lado, os americanos do norte, por que eles dependem tanto da nossa laranja. E no final, lá no meu Instagram, anota aí, @chefetomrosa, eu vou passar uma receita maravilhosa com uma redução de laranja. Então é isso, pessoal. Vamos lá, tomando um suquinho de laranja no café e no almoço para deixar o corpo bem saudável e hidratado. Um beijo para todo mundo. Fui!
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4: Agora de volta, 14 minutinhos pro meio-dia e a gente vai de Medellín.

0: Marina Lima com Nada Por Mim, encerrando essa hora, faltando 2 minutos pro meio-dia, daqui a pouquinho uma hora inteirinha só de música com Sob Medida.
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3: As celebrações pelos 203 anos da independência do Brasil na Bahia serão iniciadas amanhã, 1º de julho, com mais uma edição do tradicional Tedeum em Salvador. A cerimônia religiosa será realizada na Catedral Basílica do Santíssimo Salvador, no Centro Histórico, a partir das 9 horas. Integrante da programação oficial das comemorações do 2 de julho, o evento reúne todos os anos autoridades civis, militares e religiosas em um momento de ação de graças pelo marco histórico de 1823, ano no qual foi consolidada aqui na Bahia a separação definitiva entre Brasil e Portugal. O Tedeum une fé, patriotismo e gratidão pela liberdade conquistada.
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0: Olá, boa tarde agora, né? 12:02. Sou Érica Saraiva, a gente segue junto até 13h, combinado? Hoje, terça-feira, 30 de junho, um dia feliz para o povo brasileiro, para você aí também, que está na labuta, que está saindo para almoçar, que está sem entender o tempo, pois é. Vamos ficar junto agora, aquele tempinho para você refletir antes do seu almoço, combinado? Tem de tudo um pouco, tem Caetano Veloso, tem Cássia Heller, Gilberto Gil. A gente começa com Capital Inicial, Olhos Vermelhos.

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1: Lançada em 1975 no álbum Nova Ion, a Maçã é um dos grandes clássicos de Raul Seixas, composta em parceria com Paulo Coelho e Marcelo Motta. Usando a fruta como metáfora para o desejo e o fruto proibido, a letra defende o amor livre de sentimentos de posse ou exclusividade, ideais influenciadas pelos conceitos de nova era e pelo ocultismo que a dupla estudava na época. Segundo o próprio Raul, a música funciona como o oposto de medo da chuva. Enquanto uma fala sobre o receio da mudança, a maçã celebra a coragem de romper as amarras sociais. E é ela que a gente confere agora no arquivo Nova Brasil.

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mais que moderna, brasileira, Jorge Benjor com Yves Brussel, versão acústica. Antes teve Rádio Táxi, Coisas de Casal, que a gente canta alto, fala se não é. E o Rubel com Medo Bobo, né? Sua versão também para essa canção. Agora faltando 6 minutinhos para 1 da tarde, o Sob Medida está chegando ao fim, o meu horário também. Eu sou Erika Saraiva, mas eu volto amanhã, 8 da manhã, logo depois do Jornal Nova Brasil, Salvador, com Stephanie Suerdi, combinado? Que você tenha uma excelente tarde aí acompanhando os jogos da Copa e a gente espera agora o próximo domingo. Vou deixar você bem acompanhado, como sempre, com Cidade Negra, Firmamento e depois vem a locução aí de Ana Pellicer, tá bom? Boa tarde!

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8: Mais que moderna brasileira, moda mais 3 minutos. Excelente tarde de terça-feira pra você, abrindo essa hora com Nada Mudou, Léo Jaime.

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0: Agora a gente faz uma pausa, a gente faz aquela viagem no tempo. Voltamos para o ano de 1984. A gente vai recordar agora um grande sucesso da cantora Simone, Um Desejo Só Não Basta. A composição é do Fausto Nilo e Francisco Casaverde. Essa canção faz parte do álbum Desejos.

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0: Nova Brasil com Pedro Mariano, seu melhor amigo. Teve também a cor do som, beleza pura, aqui na Mais Que Moderna Brasileira, 1:42. 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
2: O Brasil está nas oitavas de final da Copa do Mundo. A seleção venceu o Japão por 2-1 em um duelo bastante disputado e confirmou a vaga na próxima fase do torneio. Depois de sair na frente, o Brasil controlou boa parte da partida, mas precisou superar a reação japonesa para garantir a classificação. Agora, a equipe brasileira segue viva na luta pelo hexacampeonato e já começa a focar no próximo desafio. Quem também chamou a atenção foi a surpreendente eliminação da Alemanha. Após empate por 1-1 no tempo normal, os alemães foram derrotados pelo Paraguai nos pênaltis por 4-3 e deram adeus à Copa do Mundo, ainda no mata-mata. Enquanto o Brasil avança embalado, a tradicional seleção alemã se despede precocemente em mais uma grande zebra desta edição do Mundial. Nova Brasil FM Salvador, do Departamento de Esportes, Ivo Ferraz.
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0: Super boa sorte, fechando essa hora que teve também Alma Jean com Estrela.
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0: O governo federal lançou o Plano Safra 2026-2027 com um valor recorde de 525 bilhões de reais para agricultura empresarial. O programa traz um aumento de recursos em relação ao ano anterior e foca na redução das taxas de juro para custeio e investimentos. Além disso, o plano amplia os incentivos financeiros e oferece descontos especiais para os produtores que adotarem práticas sustentáveis. E mudando de assunto, o Ministério da Saúde prorrogou até 31 de dezembro a campanha de vacinação contra o HPV para jovens de 15 a 19 anos. A estratégia de resgate busca ampliar a cobertura vacinal e alcançar mais de 600 mil adolescentes que não se imunizaram na idade recomendada. Aplicada em dose única, a vacina é altamente eficaz na prevenção do vírus causador de diversos tipos de câncer, como o de colo de útero. Mais que moderna, brasileira, agora 2:02.
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0: Seja Amiga da Minha Mulher. Teve também Vitor Clay com a Joyce Alane e a Bala Psicológico aqui na Mais Que Moderna Brasileira, 2h23.
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0: mais um dia de sol, fala mansa. Teve também Guilherme Arantes, fã número um, aqui na Mais Que Moderna Brasileira, 2h41.
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2: A fibromialgia é uma doença reumática que provoca dores crônicas em várias partes do corpo, além de fadiga intensa, dificuldade para dormir, cansaço excessivo e outros sintomas que afetam diretamente a qualidade de vida. A doença está relacionada a alterações no sistema nervoso central, que faz com que o corpo interprete os estímulos de maneira mais intensa. Com isso, situações simples do dia a dia, como um toque ou um abraço, podem provocar dor significativa. O acompanhamento médico é fundamental para controlar os sintomas e melhorar o bem-estar dos pacientes.
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0: Tem Vandesli esperando aviões.
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0: A classificação histórica do Paraguai sobre a Alemanha na Copa do Mundo virou motivo de festa nacional. Pois é, o presidente Santiago Peña decretou feriado nesta terça-feira para celebrar a vitória nos pênaltis, após empate por 1-1 no tempo normal e na prorrogação. Com o resultado, a seleção paraguaia avançou às oitavas de final. Bom, agora a gente vai falar de seleção brasileira. Ontem, durante o jogo, uma cena chamou a atenção de todo mundo. Lucas Paquetá terminou o primeiro tempo com um desconforto na coxa esquerda e, após exames, foi confirmada uma lesão na parte posterior da coxa. Bom, a boa notícia é que Paquetá já iniciou um tratamento intensivo com a equipe médica e a torcida agora é para que ele se recupere o quanto antes. 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
4: Salvador será o palco de uma mostra da Cinemateca Brasileira a partir de 1º de julho, com 11 filmes nacionais exibidos gratuitamente no Cine Glauber Rocha, no Centro Histórico. A programação faz parte do projeto Cinemateca é Brasileira, da comédia ao drama, e reúne produções de diferentes épocas e gêneros. A ação faz parte do projeto Viva Cinemateca, que leva iniciativas da instituição para todo o Brasil. Na capital baiana, as sessões começam no dia 1º de julho e vão até 14 de outubro, sempre às 19h30, com entrada gratuita. Eu sou Stephanie Swerdick, de hora em hora, eu volto com mais informações do jornalismo Nova Brasil.

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0: Nova Brasil, agora 3h26. Uma ótima tarde pra você. Chegando agora o novo Sempre Vem com Marcelo, João Marcelo Boscoli.
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3: Olá, você vai ouvir agora no Novo Sempre Vem, manhã em Digo ou Não Digo, Insensatez. Duas canções numa única gravação, é um pupurri, um medley, uma faixa incrível do álbum Manhã Canta JG. 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

sempre vem com João Marcelo Boscoli, que volta amanhã durante a nossa programação com mais novidades da música brasileira. 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O novo sempre vem, é só aqui, na Mais Que Moderna Brasileira, 3:30.

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1: Lançado em 1970, Tarde em Itapuã é um dos maiores marcos da MPB e inaugurou com chave de ouro a histórica parceria entre Toquinho e Vinícius de Moraes. Inspirada na praia de Itapuã, em Salvador, a canção descreve estilo de vida baiano sem pressa. É um convite irrecusável ao descanso e à contemplação.

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1: 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O Brasil está nas oitavas de final da Copa do Mundo. A seleção venceu o Japão por 2-1 em um duelo bastante disputado e confirmou a vaga na próxima fase do torneio. Depois de sair na frente, o Brasil controlou boa parte da partida, mas precisou superar a reação japonesa para garantir a classificação. Agora, a equipe brasileira segue viva na luta pelo hexacampeonato e já começa a focar no próximo desafio. Quem também chamou a atenção foi a surpreendente eliminação da Alemanha. Após empate por 1-1 no tempo normal, os alemães foram derrotados pelo Paraguai nos pênaltis por 4-3 e deram adeus à Copa do Mundo, ainda no mata-mata. Enquanto o Brasil avança embalado, a tradicional seleção alemã se despede precocemente em mais uma grande zebra desta edição do Mundial. Nova Brasil FM Salvador, do Departamento de Esportes, Ivo Ferraz.
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8: 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BR-324 tem trânsito lento, sentido Salvador, nas imediações da Valéria. Se está na via e segue sentido Pirajá, esse ainda é o melhor trajeto, apesar da lentidão. 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E Peixe Escape, Nova Brasil, Salvador, 104,7.

0: sorte, fechando essa hora por aqui, que teve também Detonautas com Rádio Love Nacional.
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0: Setor público consolidado registrou um déficit primário de 56,1 bilhões de reais em maio, superando o resultado do mesmo período do ano passado. Segundo o Banco Central, o acumulado em 12 meses atingiu 149 bilhões de reais. No mês, os gastos com juros nominais somaram 107,5 bilhões, o que elevou a dívida líquida do país para 67,9% do PIB. E agora a gente muda de assunto. A Polícia Federal deflagrou a segunda fase da Operação Anáfora para investigar a lavagem de dinheiro desviado da saúde pública no Rio de Janeiro. Agentes cumprem 14 mandados de busca e apreensão contra suspeitos de ocultar patrimônio e ostentar gastos incompatíveis com a renda. O esquema tem origem em fraudes contratuais em Duque de Caxias, que somam mais de 560 milhões de reais. Mais que moderna brasileira, agora faltando 3 minutos para as 16h. Eu sou a Ana Pelisseri, tô indo nessa, sempre agradecendo demais o carinho da sua companhia. Fique bem, cuide-se bem. Uma excelente tarde para você. Tô de volta amanhã a partir das 11h. Continue aqui curtindo sempre o melhor da nossa música, já com o Júlio César. Um beijo e até amanhã.
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3: Proprietários de veículos na Bahia com placa final 8 devem ficar atentos ao prazo do IPVA 2026. O pagamento em cota única com desconto de 8% pode ser feito até hoje, dia 30 de junho. A data também vale para quem optou pelo parcelamento em 5 vezes, sem desconto, e precisa quitar a primeira parcela do imposto. Quem escolher a cota única pode pagar via Pix por meio do portal ba.gov.br. O calendário completo do IPVA 2026 está disponível nos canais oficiais da Secretaria Estadual da Fazenda. Eu sou Stephanie Swerdick e de hora em hora eu volto com mais informações do jornalismo Nova Brasil.

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5: Nova Brasil, agora 4:01. 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
5: Que moderna brasileira, 4:03, ótima tarde pra você, obrigado pela sintonia. E vai ter Brasil e Noruega domingo, 5 da tarde, hora de Brasília, hein? Que venham eles e venha também toda a nossa torcida, nossa alegria, animação, vai com tudo Brasil. E é claro que a gente vai fazendo aqui com você da Nova Brasil FM a sua trilha sonora também desta Copa do Mundo. Vamos juntos, o Sob Medida tá no ar ao som de Celso Fonseca. Você não entende nada. Obrigado pela sintonia.

0: Nova Brasil, mais que moderna brasileira, e a Cidade Negra, Sombra da Maldade.
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0: Muito além da fertilidade, o espermograma também pode trazer pistas sobre a saúde geral do homem. Alterações no exame podem estar associadas a problemas hormonais, doenças metabólicas e cardiovasculares. Embora especialistas alertam que ele não deve ser usado como exame de rastreamento. Para saber mais, acesse novabrasilfm.com. Uma outra notícia, uma inovação criada por duas estudantes brasileiras podem ajudar no combate aos incêndios florestais. Elas desenvolveram o Biodefensor, um retardante de chamas produzido a partir de um composto natural que combate o fogo sem agredir o meio ambiente e ainda favorece a recuperação das áreas atingidas. Agora, o projeto vai representar o Brasil em competições internacionais. E vai, Brasil! Fique na sintonia, daqui a pouco tem mais música brasileira de qualidade, claro, para você aqui na Rede Nova Brasil FM. 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Agora 1:05, boa tarde.
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5: Um pastor evangélico e professor de 66 anos morreu nesta segunda-feira na cidade de Feira de Santana após sofrer um infarto enquanto assistia à partida do Brasil contra o Japão pela Copa do Mundo. Ele acompanhava a transmissão do jogo quando passou mal, foi socorrido e levado para um hospital particular da cidade, mas não resistiu. De acordo com a família, o pastor havia relatado dores no peito dias antes. Os parentes contaram que o incentivaram a procurar atendimento médico e que pretendiam acompanhá-lo ao hospital para realizar exames logo após o fim da partida. De hora em hora, eu volto com mais informações e notícias do Jornalismo Nova Brasil para vocês.

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5: Tem lentidão no final da Avenida Bonocô na chegada ao Acesso Norte. Por isso, você que vem agora da Cidade Baixa deve usar a Via Expressa para chegar ao Cabula com mais tranquilidade. 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Lucas Barbosa, Nova Brasil, Salvador, 104.7.
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6: Agora 5:04. Gilberto Gil.

0: Brasil mais que moderna brasileira, Rael Cabulosa, agora 5h25, já tem Nova Brasil em campo, mas antes eu vou liberar mais uma Alexa nesse Junho Conectado que tá indo embora e tá indo pra você, Daiane Ramos Fortunato, final do fone 8665. Daiane, parabéns, aguarde, a nossa equipe de promoção entrará em contato contigo. 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Fique na sintonia, já Nova Brasil em campo. 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
10: 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Orly Paralela tem trânsito pesado para quem vai para o aeroporto agora. Na Paralela tem retenção do Imbu e Alcabe. Na Orly, o motorista reduz a velocidade em Armação e em Patamares, mas não demora para chegar a Itapuã. 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Lucas Barbosa, Nova Brasil, Salvador 104.7.
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0: Se Deus é por nós, quem será contra nós? Salve, salve, galera brasileira. Nosso abraço, uma ótima tarde. Vamos juntos a partir de agora no Pique, liberando geral nas ondas do Rádio Galera na Nova Brasil FM Salvador. Com todo o nosso timaço batendo a bolinha a partir de agora. Hoje um programa recheado de muita informação, galera. É isso mesmo, hein? Hoje teremos aqui o nosso debate sobre seleção brasileira, ainda sobre a classificação de ontem, sobre o sufoco do Brasil no jogo de ontem, mas deu tudo certo, né? E agora que venha a Noruega, já sabemos quem é o adversário do Brasil na próxima fase, nas oitavas e final da Copa do Mundo. E aí, galera, vai ser daquele jeito, hein? Não podemos escolher adversário, não adianta, né? Se não pegar agora, vai pegar lá na frente, não tem como escolher adversário e vamos embora, que venha a Noruega, que viesse a Costa de Marfim, que vem a Argentina, que vem a França, que joga daqui a pouco. Eu vou torcer hoje para dar uma zebra nesse jogo com a Croácia. Vai dar uma zebra nesse jogo aí com a Croácia.
1: Croácia não, Suécia,
0: é,
1: né?
0: Com a Suécia, melhor dizendo. E quem sabe, de repente, a França, assim como a Alemanha e a Holanda, bye-bye também na Copa do Mundo. O Paraguai, o Uruguai caiu fora. Paraguai é uma surpresa para mim, que tava meio assim na competição. Olha o futebol como ele é, né? Tem muitas novidades. Mas vamos juntos, hein? Até 7 da noite, batendo a bolinha, vamos falar sobre Bahia, mercado da bola tá movimentado, hein? Acabei de receber aqui, seu Gabriel, uma bomba, hein? Uma informação de tem jogador no radar do Bahia, já Gabriel vai trazer pra gente, tem informações também do Vitória, tem entrevista, tem um monte de coisa enrolando e a gente vai atualizar você, torcedor. Você pode participar com a gente também, como? Interagindo aqui no nosso canal no YouTube, estamos ao vivo, tá bom? Galera lá no canal também Agitou, arroba Agitou, canal Agitou, e estamos com o nosso WhatsApp já liberado pra galera mandar mensagem de áudio pra gente. 71 99626-9020, mande a sua mensagem, 71 99626-9020, pra você participar mandando a sua mensagem, interagindo com a gente. Vamos ouvir o nosso Ivens Arnaldo Carneiro, ele que adora comer aquela pipoquinha de chocolate sempre que vai ao estádio da Arena Fonte Nova. Bota a vinhetinha de lã, garotão.
2: Ivens Carneiro,
0: boa tarde, Carneirão. E aí, tudo
1: boa
0: certo?
1: Boa tarde, meu querido Will Ferraz, nossa querida Lorena, Gabriel, Hércules, Francinha, Genildo, o nosso Toninho Maravilha, que agora deve estar tomando aquela sopa,
0: não,
1: né?
0: Eu não, eu soube que ele foi pra Zumba hoje. Não
1: é,
0: sei
1: pra
0: se...
1: Zumba? É. Ah, ele, que sexta-feira ele tem costume de tomar aquela sopinha ali na orla.
0: Sexta,
1: ali na
0: hoje Pituba. É terça.
1: Pô,
0: você tá pensando que é sexta-feira, fim de semana?
1: Aqui agora.
0: É porque o jogo do Brasil começou na segunda, né?
1: É, e ficou com ar de
0: fim de semana, né? Tem gente que tá com ressaca ainda do São João aqui, né? Ainda não parou, cara. Aí emendou São Pedro, né? Eu acho que só pra semana, ó. Ali foi o gol da... Aliás, eu sei que era um jogo, um gol contra a França, não, é?
1: Não, ali é
0: o jogo mais cedo, né? Foi o empate, né? Mas vamos lá,
1: Boa tarde a todos, a você, torcedor, pensando em você, que sempre procuramos fazer o melhor. É, ontem foi um sufoco, né? Um sufoco que, pra mim, eu gosto desse tipo de jogo. Viu?
0: Ah, mas foi sofrido, viu?
1: É, mas...
0: Primeiro tempo, a gente muito intervalo perdendo.
1: Ah, é, mas a gente perdeu, mas a gente teve melhor em campo do que o próprio Japão. É o teu negócio, né? É, o jogo é bola na rede, né? Quem faz gol ganha o jogo, e independente de estar jogando mal ou estar jogando de retrancado. A gente percebeu que a equipe do Japão estava muito retrancado, e quando chegou o gol de empate, a gente tinha essa impressão de que o Brasil ia virar.
0: A minha impressão é que o Brasil ia fazer o gol, né, e empatar, e não ia demorar no começo do segundo tempo, porque os caras nunca se abdicaram mais do jogo, só para contra-ataque. Se recuar, o time, a seleção recuou, o time do Japão recuou, né? E aí, amigo, pedra dura, né? Tanto bate que até que fura, né?
1: É, então, o Brasil, ele deu uma
0: água mole, né?
1: É,
0: água mole
1: e pedra dura, ele ficou ali tocando muito a bola, isso aí até irritou a gente que estava assistindo o jogo, ao torcedor, mas de qualquer forma, quando o Brasil empatou, a partir daí, a gente percebia que o Brasil poderia virar o jogo a qualquer momento. É. Lógico, ficou difícil.
0: Aí teve aqueles dois lances que a bola entra, mas não entra.
1: Aquele jogo, aquela jogada do Vini Júnior, né? Que foi uma coisa assim.
0: A bola na trave, teve a outra, teve um gol também, foi anulado, não foi? Não, gol não. Teve um lance que o cara cabeceou, tirou, já passou do goleiro, o cara foi lá e tirou o jogador do Japão. Então, depois veio o lance do Vini Júnior.
1: Então, por isso a gente já tinha a percepção de que o Brasil poderia virar o jogo. Agora, foi uma coisa que aconteceu
0: primeiro tempo, esquece,
1: no
0: né?
1: final, né? Não é isso aí, é uma coisa que bate muito com o coração da gente. É, e apesar de ontem eu ter falado que eu preferia a Costa do Marfim como próximo adversário.
0: Desistiu, né?
1: Não, agora não tem jeito, né? Vamos só esperar que os noruegueses remem de volta para casa.
0: Remar. Você que teve lá na Noruega, se perdeu lá no centro da cidade, não foi, Cadeira? Você foi para lá, comeu aquele bolinho de bacalhau.
1: Bacalhau.
0: Recheado.
1: O bacalhau, na verdade, vem de lá.
0: Queijo, né?
1: Bacalhau, O bacalhau português que o pessoal costuma dizer, ele vem, na verdade, da Noruega.
0: É brincadeira, hein? Lorena Vinhas, que adora comer um camarão na alho e óleo, bota. Ah, mas eu não fazia a betinha dela ainda, não foi, grande? Você tá chegando, Lore, tá chegando. Tudo bem? Boa tarde, Lore.
2: Boa tarde, Ivo. Boa tarde, gente.
0: Você tava no Pelourinho ontem, foi?
2: Não, eu tava na saúde. Fui assistir o jogo na rua, porque o futebol pede isso, né? Pede que a gente vá pra rua, que a gente conte nossos amigos, nossa família, assistir alguns jogos em casa, mas ontem eu quis sentir um pouco da energia do torcedor brasileiro, né? E foi loucura, viu, Ivo? A gente tava lá no bairro da Saúde, que é um bairro bem boêmico, tem várias casas, vários bares ali. E ela tava muito confiante, né? E uma coisa que me deixou muito intrigada ontem foi porque todas as vezes que o Neymar aparecia no telão, as pessoas vaiavam ele, você acredita?
0: É brincadeira.
2: As pessoas estavam vaiando ele, né? Na rua.
0: Nada.
2: Aí eu vi as pessoas vaiando e eu falei assim, gente, como assim?
1: Mas na rua.
2: Vaiando isso, ele, né? Isso. Não, não. Os dois vaiando, dizendo que não era pra ele entrar, que porque ele entrar, porque ele tava ali. Foi uma coisa meio estranha. Mas o clima ontem foi assim, né? Aquele clima.
0: Você chorou, foi, Lore?
2: Não, não chorei, não.
0: Ah, mas fiquei chorando.
2: Não, mas o futebol me emociona.
0: Tá falando aqui, Lorena, chorando.
2: Mas eu não chorei, não, porque eu tava muito confiante. Meu placar era 2-1 e eu sabia que não seria fácil.
0: Genildo chorou.
2: O Japão foi pra lá pra fazer aquilo que fez, né? Jogar por uma bola, no contra-ataque. O Brasil não achava espaços e o Japão o tempo todo neutralizando tudo que o Brasil fazia. O Vinícius Júnior não conseguia chegar na bola, não conseguia ter aquele um contra um que na maioria das vezes ele consegue levar melhor. Então
1: mas a
2: o
1: marcação
2: Japão
1: dele,
2: tinha se preparado.
1: Foi isso. Daquelas marcação em cima mesmo.
2: É. Isso. Era um jogo que eu pensei que no segundo tempo o Ancelotti iria colocar o Neymar e o Endrick, porque o Neymar poderia atrair a marcação e o Endrick e o Vini jogando ali pelos lados conseguiria, né?
0: Penetrar.
2: Então eu imaginei que fosse dessa forma, mas ele estudou, fez o que era.
0: Agora eu não gostei de uma coisa do Ancelotti, viu?
2: Certo.
0: Eu não gostei, sinceramente, viu, cara? Eu gosto de treinador que vibra. Você viu o Brasil foi um gol, ele não vibrou.
2: Mas ele é assim.
0: Ah, mas não há.
2: É o
0: pelo amor
2: dele.
0: De Deus.
2: Ele ganha a chance de fazer isso.
1: Que é assim, não. Eu já vi vários treinadores.
2: Ele não demonstra.
1: Não vibra.
0: O Brasil fez um gol de empate, ele não vibrou, ele ficou assim, parece que nada tinha acontecido, né? É uma frieza, mas é normal, os europeus eles são assim mesmo, né?
2: Ele vai vibrar na hora do ex.
0: Galera,
2: tá aguardando pra isso.
0: Gabriel Barcelá, que tava de férias no São João, curtindo aquele pé de serra lá em Conceição do Coité, terra do Cisal. É, galera, o Rasta Pé por lá foi bom demais. Bota a vinhetinha dele aí, garotão. E aí, Gabriel?
3: Boa tarde, Ivo, Ivens, Lorena, Hércules, todos que estão acompanhando a nossa resenha, né? A resenha da equipe da Nova Brasil em campo. Pois é, né? Vou tirar uns dias de paz e calmaria lá em Coité, mandar um grande abraço pro pessoal de lá, um pessoal muito receptivo, uma cidade muito boa, calma, tranquila.
0: O interior é sempre bom, né?
3: O interior é aquela tranquilidade, né? O pessoal volta numa paz, né? Mas sempre de olho nas questões do Bahia, sempre de olho também na seleção brasileira, que hoje é o foco principal do futebol mundial, a Copa do Mundo, né? Então a gente tá sempre de olho, mas claro, sem desgrudar também.
0: Sofreu no jogo também ontem, não?
3: Assim, eu acho que o resultado, de fato, sofrido, né? Foi sofrido, mas o jogo do Brasil ontem, principalmente no segundo tempo, passou uma sensação, acredito que pro torcedor, que em algum momento o Brasil iria resolver o jogo, né? Ia conseguir pelo menos reverter o placar. dos jogos em que o Brasil foi eliminado, que também foi sofrido nas últimas Copas, comparado ao de ontem que o Brasil flertou ali durante o primeiro tempo com a eliminação, acho que o torcedor ficou mais tranquilo do que os últimos, porque o segundo tempo foi um segundo tempo de amasso do Brasil, né? O Ancelotti, ele fez mudanças, eu vi publicações que, e eu concordo, né? Ele fez mudanças que nenhum dos torcedores faria, né? Ele colocou o Martinelli, que eu acho que ninguém colocaria, ele não tirou o Casemiro no intervalo, que eu acho que ninguém voltaria com o Casemiro também. Eu tiraria, isso, eu também não voltaria com o Casemiro, ele, o cara volta, faz o gol.
4: É brincadeira.
3: O Martinelli por dentro também, que quem acompanha futebol sabe que isso não é normal, ele joga ali na função do Vini Júnior no Arsenal, é um cara muito mais espetado pelo lado do campo, joga muito colado a linha lateral, e ele colocou o Martinelli por dentro, fazendo um cara ali de como segundo atacante, mas também um cara de criação, de tendo mais a bola para um passe profundo. Então, assim, mudanças surpreendentes, virtudes de um cara que é ganhador, né? E ele tem isso no currículo, tem essa bagagem, né? A última Champions que ele vence com o Real Madrid em 7 jogos foi amassado 6 vezes, mas conseguiu se classificar, conseguiu a vaga, conseguiu o título no final. Então é da postura do Ancelotti também esse trabalho, essa arrumação. Que bom que a gente se classificou. Agora vem a Noruega, é um adversário importante, interessante, mas o Brasil segue favorito, independente disso. Porém, o Brasil amarga aí o número ruim de em 4 partidas contra a Noruega na história, não ter vencido nenhuma, né? Perdeu uma na Copa de 98, tomou 2-1, eu acho, e em 3 amistosos o Brasil empatou os 3.
4: Mas 98 o Brasil foi pra final.
3: Foi pra final.
4: Naquele 98 eu nunca vou esquecer, cara. Eu chorei, eu sofri muito naquele dia. Eita, pensa num dia chato. A final de Copa do Mundo, Ronaldo não foi pro jogo, né? Ele passou mal. Lorena ainda não era nascida. Quer dizer, já era nascida, mas era pequenininha, né, Lorena?
2: 98?
4: Você nasceu em 74?
2: Oxi, nasci em 99.
4: 99 foi? Então, Gabriel.
2: Eu só vejo os vídeos.
4: É mais novo do que Lorena, né?
3: Ele nasceu em 99 também.
4: Ah, então 25 anos, né?
2: Aí só vê os vídeos, né?
4: Rapaz.
2: A emoção a gente não sentiu.
4: 98, aquele gol de Zidane, aqueles canteios de Zidane, pá! Rapaz, aqui pra nós. E o Ronaldo não foi pro campo, não foi pro jogo, aí Ronaldinho não vai jogar. Né? Aquele banho de água fria no brasileiro, viu? Mas o Brasil, ó, foram 3 finais seguidas do Brasil. 94 foi campeão, jogando lá na Itália, nos Estados Unidos, com Romário e Bebeto arrebentando, né? E decidimos nos pênaltis, não foi? Contra a Itália, com o Baggio perdendo ali. 98 o Brasil foi pra final e 2002 o Brasil foi pra final. Vocês já observaram isso? O Brasil foram 3 finais seguidas, cara, de Copa do Mundo. Levou 2. Poderia ter levado a terceira, a do meio, no caso, 98, mas naquele dia, disse que o Ronaldo já explicou o que aconteceu, mas aquilo ali abalou, mexeu, tava muito bem a seleção.
1: E até hoje a gente não sabe se é verdade ou não, né?
4: Que deu uma,
1: que aconteceu
4: uma diarreia nele, não foi um mal-estar e tal.
1: Agora, se você observar, Ivo, um feito que a gente não vê há muitos anos, eu acho que nunca aconteceu isso. De uma seleção ir pra final 3 vezes.
4: 3 Copas seguidas, eu tava lembrando aqui isso aqui ontem. Ô Roberto Rivelino, narrador que tem nome de craque, mas nunca jogou bola na vida. Aliás, Roberto, você jogou muito basquete quando você era pequeno, eu fiquei sabendo, mas nunca acertou uma cesta também. Bota a vinhetinha dela aí, garotão. Roberto Rivelino. Tudo bem, Robertão?
5: Fala, Ivo, um abraço para você, para os colegas, para o Ivens Carneiro, para o Gabriel, para Lorena, abraçando também o Hércules e todos os nossos integrantes aqui da equipe, abraçando obviamente também ao ouvinte, ao torcedor que está ligado com a gente aqui no nosso Nova Brasil em Campo. Eu jogava com os pés, não jogava vôlei não, vôlei e também basquete, com as mãos é mais complicado, hein?
4: Nunca jogou um bauleado?
5: Não. E o jogo da final da Copa de 98, o Ronaldo jogou. O problema foi que ele tinha sentido no hotel, tem aquela confusão com relação à convulsão que ele havia sofrido, mas ele foi para o jogo. E terminou o Brasil sendo sufocado, perdeu por 3-0 para a França naquela ocasião.
4: Mas assim, eu não considero, sim, não, viu, Roberto? Porque, sinceramente, aquela final ali foi aquele, tava lá em Jacobina, né? Assistindo esse jogo, a bandeira do Brasil, era jovem ainda, né? Apesar que eu sou jovem, né? Mas assim, era mais novo e naquele dia eu fiquei bem triste, velho. Parou o Brasil, né? Aquela.
5: Até porque vinha aquela empolgação que em 94 o Brasil tinha conquistado o título, chegou a mais uma final, a empolgação era muito grande.
4: E se desenha uma França aí, a França pra mim é uma das candidatas a final da Copa do Mundo. Eu vejo assim, ó, Brasil, sim, França e Argentina.
5: Se isso acontecer da França, vocês falavam agora há pouco aí de uma equipe a três finais, se a França for para a final agora, seriam também três finais consecutivas. Ela foi campeã em 18, foi vice-campeã em 22 aí contra a seleção da Argentina, e se chegar agora a final de 26, seriam três finais consecutivas da França. E vendo também de outras seleções aí, ontem o Paraguai conseguiu eliminar a Alemanha. O time da Holanda, que é uma equipe que já chegou também a três finais de Copa, não de forma consecutiva, mas também foi, a Holanda foi eliminada ontem pela seleção de Marrocos, que foi o primeiro adversário do Brasil. E uma coisa a gente tem certeza agora, viu, Ivo? Com essa eliminação da Alemanha, o Brasil não será alcançado por ninguém ainda nesse Mundial. Mesmo que a gente torce, é claro, que seja hexa, mas se o Brasil não for campeão, ele continua sendo penta sem ser alcançado por ninguém, porque os dois únicos times que poderiam alcançar o Brasil seria a Itália, que não participou sequer da Copa do Mundo, e a Alemanha, que é tetracampeã, que poderia chegar ao penta, mas já foi embora.
4: Boa, Robertão, boa observação. Você, como sempre, né? É o nosso historiador aqui do, da nossa Nova Brasil em Campo Salvador, Roberto Rivelino, um cara que entende muito de futebol e tá sempre por dentro aí daquilo que está acontecendo na Copa do Mundo também, trazendo pra gente aqui essas curiosidades. Daqui a pouco ele vem com outra aí. 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

0: 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É a galera participando com a gente, interagindo aqui no Nova Brasil, em Campos, Salvador. Mande a sua mensagem de WhatsApp 96269020 para participar, é muito fácil, hein? E aí você manda pra gente, a gente coloca no ar, por exemplo, aqui tá chegando já. Deixa eu dar uma olhadinha aqui no nosso WhatsApp, tem mensagem chegando. Binha disse que o Brasil ia tomar no mínimo uns 4 do Japão. Aí também é demais, né? Binha sempre ao contrário, sempre torcendo contra a seleção brasileira. Nunca vi um negócio desse, hein? Fala, torcedor!
1: Igor Ferraz, boas tardes, Genildo Lavisca, esse grande comentarista, esse grande profissional. Boa tarde para Gabriel Barcelar, outro profissional aí, outro comentarista aí. É, esse homem aí é expert em comentário, em reportagens. É, Laura, outra comentarista aí, excelente aí.
2: Quem é essa, gente?
1: Profissional aí.
2: Que eu não sei, hein?
1: Outra radialista aí, meus pêsames aí para Tony Carneiro, Madeirada, né? E o Ferraz. É, acompanhei Tony Carneiro, ele morou aqui em Cruz das Almas, na Rua da Vitória, aqui em Cruz das Almas, acompanhei na Rádio Cidade, na Rádio Metrópolis, o Madeirada, né? É, Tony Carneiro, ele sempre dizia, né? Muda os caranguejos, mas a lama é o mesmo, né? Manda um abraço aí para Ivo e Ives Carneiro, manda um abraço aí para Rivelino, manda um abraço aí para Francinha aí, e agora o Brasil vai pegar a Noruega de Haaland, né? E o Ferraz, acho que a contratação do Bahia, Gabriel Barcelar. Pé que vem ou não vem? E outros jogadores aí que o Bahia precisa. Um abraço aí, Galo City, torcedor do Bahia City, ouvinte da Nova Brasil FM aí, comando do Ivo Ferraz. Agitou?
0: Valeu, Galo City de Cruz das Almas, que convidou o Ivens Carneiro para ir soltar espadas lá, e ele não foi, né, seu Ivens Carneiro? Você deveria ter ido pro Festival das Espadas lá em Cruz das Almas, né?
3: Tô fora, meu.
0: Mas não, é. França Almeida, que também foi convidado, o melhor plantão esportivo do Brasil, acompanhando o melhor plantão, tá na sala internacional, direto dos Estados Unidos. Fala, garotão!
4: França Almeida! Aquele abraço, meu caro Ivo Ferraz, boa noite, torcedor de todo o Brasil, desde a sala nacional e internacional dos esportes, já estamos a postos e vamos trazer os resultados que já aconteceram e os jogos que irão acontecer ainda hoje, válidos pela Copa do Mundo. Um abraço para você, Ivo, repito, e também para o nosso DJ Hércules Carvalho e para os meus colegas aí da bancada. Olha, a Copa do Mundo já apresentou hoje a vitória da Noruega diante do Costa do Marfim por 2-1. Lembrando que a Noruega agora vai enfrentar o Brasil no próximo domingo às 17 horas. Portanto, são o resultado que já aconteceu. Teremos ainda no dia de hoje a França vai enfrentar a Suécia, né? França e Suécia, e tem México e Equador. Daqui a pouquinho eu volto, meu caro Ivo Ferraz, trazendo o cruzamento, né? Quem venceu, qual adversário que vai acontecer, sempre atualizando ao torcedor, meu caro Ivo Ferraz.
0: Valeu, França Almeida, depois do bloco comercial, chamo você, meu querido Francinha, ô Gabriel, e o Bahia, né? A gente vai entrar já daqui a pouco no assunto Bahia, mas tem movimentação nos bastidores, né? Já surgiu informação pra mim agora há pouco, eu vou deixar você falar, mas o Bahia tá se movimentando. Por enquanto tem o Alejo Vélez, já é apresentado, contratado, mas o Bahia não é aquele time que eu falei aqui ontem na resenha com o Genildo de divulgar, só quando o cara já tirou as fotos, o vídeo tá pronto, aí o Bahia vai lá e, né? Mas a gente consegue cavar alguma coisinha aí antes do Bahia divulgar oficialmente, e o Bahia eu tô percebendo que o Bahia vai anunciar algum reforço por agora, Gabriel.
3: O
0: cara tá ansioso, hein?
3: É, o que a gente espera é antes dos reforços tem as saídas, né? O Bahia oficializou agora há pouco a saída do Marcos Felipe, em definitivo, o contrato de empréstimo dele com o clube turco, que ele estava emprestado, tinha essa cláusula de opção de compra, e o clube exerceu essa opção de compra. Até estranho, né, de certa forma, essa negociação, porque durante um período desse empréstimo do Marcos Felipe, o torcedor estava preocupado, porque tinha a conversa de que o clima lá não era bom, né? Tinham problemas financeiros envolvidos, o Marcos ficou um tempo sem jogar também, ficou um pouco afastado sem jogar, mas fato é que o goleiro do Bahia, que chegou a Salvador há pouco tempo, retornou do clube turco quando acabou a temporada europeia, vai voltar pra lá e será goleiro da equipe turca.
0: Quer dizer que o Bahia vai contratar um novo goleiro? Deve contratar agora.
3: Eu acredito que não, e vou te dizer por quê. Na chegada do Léo Vieira, quando o Ronaldo Reinaldo se machuca. O

0: Cadu, ele explica na coletiva de apresentação que a ideia do Bahia era ter o Ronaldo, o João Paulo e um goleiro da base, né? Como o João Paulo saiu e o Léo Vieira tá machucado, talvez seja o momento para o staff do Bahia de preparar esse outro goleiro mais novo da divisão de base para ser um substituto imediato, né?
1: João Paulo já
0: não volta mais, o contrato já acabou. Agora é arriscado você ir para 6 meses de temporada com só um goleiro considerado experiente, profissional, como é o caso do Ronaldo, e apostar num goleiro imediato, de substituição imediata ali, um goleiro da base, né? Mas vamos aguardar essa questão. O fato da informação é que o Marcos Felipe, não é mais jogador do Bahia, o goleiro já deixou o clube e será goleiro oficialmente do clube turco em definitivo. As chegadas a gente vai trazer depois do bloco aí, porque
1: show de bola.
0: Tem
1: e
0: gente
1: o Bahia também
0: aí.
1: Tem amistoso no fim de semana,
0: tem jogo no sábado.
1: Internacional, né? No sábado.
0: Pelo descanso a mente do torcedor, né? Fica inventando arte pra estressar o torcedor.
1: Vai ter público, né, Gabriel?
0: Público vai ter, né? Mas o Bahia também não dá um descanso ao torcedor, né? Vai jogar pra quê? Era melhor esperar a Chapecoense, né?
1: Rapaz, dois amistosos, né? Contra o time uruguaio e também
2: será
1: contra
2: que vai todo mundo, Gabriel?
0: O Fluminense.
2: Será que
1: e contra
2: vai todo
1: o Fluminense,
0: E deve ir, né? Se fala dos atletas, eu acho que só o Everton tá fora. O Everton, ele tá treinando separado, né? Tem problema na lombar aí.
1: Não vai pro jogo.
0: Não deve ir pro jogo, nem deveria colocar. Eu acho que esses jogos, principalmente o do sábado, que é um jogo festivo, né? Em comemoração ao 2 de julho, deve ser pra dar rodagem ao elenco, né? Mas já eu trago, porque tem um zagueiro espanhol que tá chegando no Bahia.
1: Rapaz, um zagueiro espanhol e tem outra bomba, galera! Ô, Lorena, e o Vitória, um pitacozinho, um leão, já contratou aí. Eu vou dizer, Pochettino vai jogar no Vitória. Pochettino vai jogar, Carpini já deu a ficha lá na coletiva no jogo contra o Sport, que tava liberado, então é detalhes. O lateral direito também, né? Que jogou inclusive no Fabiano Ceará, Souza. O Fabiano Souza, né? Esse já tá a caminho de Salvador.
2: Tem um outro de Portugal.
1: Já contratou o Wallace, então já vamos trazer esses detalhes, atualizando a galera. O Vitória tá contratando e pontual, eu tô gostando. Sabe, tô gostando porque contratou o Alisson, é um jogador que inclusive foi de seleção brasileira, se não me engano. Isso. Ele jogou a última Copa, não foi?
2: O Olímpico, ele foi campeão.
1: Não, foi o Olímpico, né?
2: Isso.
1: Pela seleção brasileira. É um jogador experiente, já jogou lá fora em grandes clubes, tava no Cruzeiro e aí agora vai vestir a camisa do Vitória. Então acho que pode, desses caras que saíram e ele que chegou, pra mim é outro nível.
2: Uma experiência que o Vitória precisava, de um jogador com nome, com rodagem, com passagem em grandes clubes.
1: É outro nível.
2: Não tava tendo sequência, como ele mesmo falou, não tava tendo oportunidade lá no clube que ele tava, mas ele vê agora no Vitória
1: tá motivado,
2: uma possibilidade,
1: né?
2: De recontar o melhor futebol dele, né? E espero que isso aconteça.
1: E o Fabiano Souza também é um jogador que eu gostei demais, cara. Ele apoia muito, inclusive o Bahia também já manifestou, não foi, Gabriel? Interesse, sondagens, né? A gente teve essa informação que o Bahia também tava de olho nele e tal, não foi?
0: Tem essa jogada dos empresários também, né? Quando você quer ir pra um lado, você fala que o outro tá preocupado pra ver se adianta o processo e deu certo, né?
1: Mas rolou essa informação, inclusive o Fabiano, quando eu vi jogando pelo o Ceará, inclusive do jogo contra o Bahia aqui na Fonte Nova, vira jogando bem, né? Tem um jogo do Ceará contra o Bahia aqui, ele apoiando, e contra o Vitória, vi outros jogos dele também com o Ceará. Acho que é um jogador que vai ajudar bastante, viu, seu Ibens Carneiro, a equipe do Vitória, o lateral direito, que o Vitória não tinha, né? Nem o Nathan Mendes, que não joga mais esse ano, e o outro é tem um Claudinho também,
2: o Claudinho,
1: que deve estar saindo.
2: Ele vai.
1: A informação que o Claudinho vai sair.
2: Ele tá retornando agora, já tá fazendo trabalhos com bola, já tava jogando. Fez duas partidas que não foram tão boas. Eu acho que ele não faz mais parte dos planos de Jair Ventura.
1: É informação que o Claudinho pode deixar o Vitória para jogar no Sport. Dois times interessados no Claudinho.
2: Isso.
1: Então, o Sport.
2: Teve o interesse do Sport, mas não avançou, não.
1: É, né?
2: Não avançou.
1: O outro é o Matheus Silva, né?
2: Isso,
1: lateral
2: ele tá
1: direito
2: agora,
1: também, né?
2: Diante de lesionados, que volta agora.
1: Vai ter dois jogadores, o Matheus Silva tá voltando em contusão e o Fabiano Souza, caso o Vitória venha fechar, que já tá fechado.
2: O Fábio falou que ele tem interesse em contratar, de ser mais assertivo. Ele quer contratar menos para poder gastar menos, achar nomes, possíveis nomes que na cabeça dele vai se dar bem, que ele tem aqui uma expectativa, mas ele quer contratar menos. Não esperem o Vitória de 2 anos atrás, que contratou 30, 20 jogadores e não usou nenhum. O Fábio, ele quer tentar tirar certo para poder vender esses que estão aí parados, né, dar destino para eles e pegar esse dinheiro e investir em 1 ou 2 ou 3 peças pontuais para poder não gastar tanto.
1: Tem que ser assim, né?
3: É, essa parada da Copa, na verdade, foi muito importante para a equipe do Vitória e parece que realmente o Fábio Mota aprendeu, né, com a vida, né, com o futebol.
1: O cara
3: vai
1: amadurecendo, né?
3: É, porque você vê que as contratações da Portuguesa deram
2: bem acertado.
3: Certo, né? Então, naturalmente, com esse espaço que ele vai ter de descanso, de paralisação, ele pode chegar e fazer essas contratações pontuais. É lógico, né? Não é uma coisa de fácil de se fazer, mas de qualquer jeito você tem uma tranquilidade para você procurar olhar e achar aqueles que podem realmente servir a equipe do Vitória aí.
1: Beleza, Robertão, volto já com você com França Almeida do maior plantão esportivo do Brasil, 6 da noite, galera, vai rolar a bola para a França e Escócia, é isso?
3: Suécia,
1: eu só quero falar Escócia, é porque Lorena tinha a camisa muito parecida, hein? É, Suécia, vai ser 2-0.
3: Não, você já falou que era Canadá, já falou que era Noruega.
2: Daqui a pouco ele fala que é Brasil.
1: Não, Croácia, não foi?
3: Croácia.
1: É, a camisa é muito parecida, quer dizer, a Croácia é branca com vermelho, né? Essa é amarela,
3: Croácia,
1: né?
3: É branco e vermelho.
1: Essa é um, sei lá, não é nem mostarda, tipo, é um amarelo meio, sei
3: brasileiro,
1: lá,
3: botado, né?
1: Vai ser 1-0 esse jogo aí.
3: Tomara.
1: A França vai perder, 1-0. Vou aqui, volto já, galera.
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6: Salvador ganha a partir desta quarta-feira o primeiro centro de informação em saúde e clima do Brasil. A unidade foi inaugurada na tarde desta terça-feira pelo ministro da Saúde, Alexandre Padilha. O novo núcleo estratégico foi planejado para monitorar eventos climáticos extremos e auxiliar na tomada de decisões rápidas para mitigar os impactos das mudanças ambientais na saúde da população. Em visita a Salvador, o ministro também entrega a base descentralizada do Nordeste da Força Nacional do SUS, que vai funcionar no CAB. As duas estruturas vão atuar de forma complementar. Seu dia com mais informações na Nova Brasil. Amanhã, logo cedo, teremos mais notícias. Até lá.
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15: Trânsito lento na BR-324, sentido Pirajá, desde o Retiro até a estação de Bom Juá. Se está nas imediações do Retiro e segue sentido Pirajá, pode pegar a Avenida Barros Reis, que flui bem no momento. 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

0: Valeu, valeu, galera brasileira de volta. Estamos às 6 da noite, mais 6 minutos. É o Nova Brasil em campo, Salvador, com o nosso timaço subindo na audiência. O Ibope confirmando 3 pontos no ranking geral com o Nova Brasil em campo, Salvador. A galera com a gente sempre. Mande a sua mensagem de WhatsApp 96269020. Alô, Paulinho Marquipan ligado com a gente. Obrigado, Galo City. Binha também tá acompanhando e mandando um abraço pro nosso querido Genildo Lavinsky. Valeu, garotão. 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França Almeida, atualiza a Copa do Mundo pra gente, Francinha.
1: Ok, meu caro Ivo Ferraz, com bola rolando para a França e Suécia, 0-0 é o placar de momento. O tempo de jogo no primeiro tempo, estamos com 8 minutos de partida. França e Suécia vão empatando 0-0. Lembrando que o vencedor deste encontro vai enfrentar o Paraguai. Portanto, está aí França e Suécia, repito, bola rolando 0-0. Teremos às 22 horas México enfrentando o Equador. Quem vencer esta partida vai enfrentar a Inglaterra ou Congo. E ainda teremos, já tivemos, né, a vitória da Noruega diante do Costa do Marfim por 2-1. Noruega confirmando a sua presença na próxima fase, só que vai enfrentar o Brasil no próximo domingo, meu caro Ivo Ferraz. Bola rolando às 18 horas. E ontem ainda, México e Equador, ontem não, hoje, né? México e Equador com bola rolando às 22 horas. Repito, México e Equador, a bola vai rolar ainda hoje à noite, 22 horas. Horário de Brasília, e o México e o Equador vai enfrentar Inglaterra ou Congo. Portanto, é a programação de hoje desta Copa do Brasil, meu caro Ivo Ferraz.
2: É, o jogo tá até, vamos dizer assim, apertado ali para a equipe da França, né? Mas eu quero saber aqui, eu trabalhar aqui um pouco com os colegas aqui dentro, com a Lorena e com o Gabriel. O que que eles acharam desse jogo hoje da Noruega, ele passando para a próxima fase, que vai enfrentar o Brasil no domingo? Qual seria a tática que o Ancelotti poderia utilizar para passar pelos remadores da Noruega, meu querido Gabriel?
3: Eu acho que a Copa do Mundo, ela é bacana por isso. Ela, semanalmente, ela te coloca em situações de características muito distintas, opostas, né? O Brasil teve a seu favor no jogo de ontem, algo que não é nem tão corriqueiro assim do jogo do Brasil, que é a bola aérea, né? O Brasil cruzou muitas bolas ontem pela estatura japonesa, né? O que menos de uma semana depois o Brasil já vai ter que trabalhar pra lutar contra isso, porque se tem um forte que a seleção norueguesa tem,
2: é a altura,
3: né? A bola aérea, o Haaland é muito forte nisso, o Sorloth também, os dois atacantes da frente. frente ali, os zagueiros, os defensores são muito altos também, que ajuda a Noruega a ter essa virtude, né, de bola aérea, de cruzamento na área, que o Brasil vai precisar mudar. E aí que vem a questão positiva também: o Brasil teve pouca troca de passe, pouco fluxo de bola no chão no jogo contra o Japão, porque é uma seleção mais rápida, mais bem postada, oposta da Noruega. A Noruega tem uma seleção com a defesa muito mais lenta, que se você conseguir uma troca de passe, você consegue envolver mais fácil a defesa norueguesa. Então, o jogo contra a Noruega, basicamente, para o Brasil, vai ser completamente o oposto do que foi contra o Japão. O Japão, o Brasil forçou bola aérea ofensiva, vai ter que se cuidar na defesa contra a Noruega, e teve muito pouca troca de passe ali, envolvência no chão, pela velocidade, como eu disse, da seleção japonesa, o que vai ser uma virtude contra a Noruega, porque a defesa é muito lenta. Quando o Diomande jogou hoje, quando o Diallo esteve em campo também, o PP, o trio de ataque ali forte da Costa do Marfim, que é um trio de ataque de muita troca de passe, de bola em profundidade, em velocidade, teve muita dificuldade. É só a gente ver o gol do Diallo, que ele consegue fintar toda a defesa, que tem muita dificuldade em bola curta, em bola, né, em troca de passe, em envolvência no chão ali. Então, o jogo do Brasil, o básico pro torcedor entender, vai ser o oposto do que foi contra o Japão.
2: Eu acho que isso vai favorecer a equipe do Brasil, porque as jogadas que podem, deve ser evitado, são as jogadas aéreas, né? Porque a gente sabe que a zaga, não só a zaga, mas o time todo da Noruega são praticamente eles altos, né? É a seleção mais alta da Copa, de jogadores altos, é a seleção da Noruega. E você, minha querida Lorena? O que você acha?
4: Olha, acho que a primeira coisa que o Brasil tem que fazer é não dar espaço pro Haaland. Se o Brasil perde aquela bola no meio de campo e deixa o Haaland pegar essa bola com velocidade, vai ser...
0: Ele não tá jogando nada,
4: isso,
0: né?
4: Não vai ser muito legal, não, viu?
0: Inclusive, foi até banco, né? É o Haaland.
4: Haaland.
0: Ou na França, verdade, se chama de ralador, né, França?
2: Na verdade,
1: é verdade,
0: poupado,
1: né?
0: Hein, França?
4: O Brasil precisa pressionar bastante, porque a Noruega não costuma ser muito boa na saída de bola. Então, se no momento que o Brasil perde a bola, ele pressiona mais o time da Noruega, a chance de surgiu um contra-ataque é muito melhor.
0: Agora sim, ele não tá nesse destaque todo na Copa do Mundo, não, viu?
2: Ele fez um gol hoje sem querer também.
0: Porque a bola pegou nele, querer, né? A França fez um gol assim uma vez. Fale, França.
1: Olha, Rivo, é só um detalhe. As emoções que já aconteceram no transcorrer desta Copa até agora, claro que a maior emoção para nós brasileiros foi a vitória de virada do Brasil. Mas também, Ivo, tivemos muitas emoções, na minha opinião, com relação à cobrança de pênaltis.
0: É verdade, Fran.
1: Você viveu esse assunto?
0: Assisti as duas cobranças e torci e deu certo. Torcendo contra a Alemanha, caiu fora, e contra a Holanda, caiu fora. Até pensei que o Paraguai ia entregar, porque tinha dois gols, né, a mais.
5: O Paraguai veio matar perdidos, já na terceira oportunidade, teve três chances de matar.
0: Rapaz, eu digo, vai com a vantagem, cara, vamos fazer, e o Paraguai vai perder.
1: Pênaltis.
0: Mas a sorte que a Alemanha também não estava no seu dia, não, né? Porque, ali, né, gente, a Alemanha não veio para essa Copa do Mundo também assim, como nenhum bicho papão, não. Já tem um nome, Alemanha, né? De grandes jogadores, mas assim, em termos de futebol também, eu vi alguns jogos da Alemanha, não achei, hein? Eu tô achando a Copa muito equilibrada. Não sei vocês, assim, tem duas, três seleções se destacando um pouco, mas tá muito equilibrada a Copa do Mundo. Olha a França aí, ó, tá tendo dificuldade para furar o bloqueio da Suécia. É, e não vai ser fácil também esse jogo, não. Já pensou mais uma cobrança de pênalti aí?
2: Não. Na verdade, a Alemanha é a terceira Copa consecutiva de que é eliminada, né? Na competição com bastante antecedência, né?
0: Fala, Robertão.
5: Exatamente, é o que a gente já tem comentado aqui ao longo desta competição, que não tem nenhuma seleção sobrando na Copa do Mundo. Uma das favoritas aí, que já entrou com esse favoritismo e permanece na disputa, é esse time da França que está em campo nesse exato momento. Mas até no jogo agora, a gente acompanhando aqui, não está vendo essa superioridade tanto do time da França. Não tem ninguém sobrando. A verdade é que o futebol mudou muito. O Brasil, é claro, que teve aí um decréscimo na sua produtividade ao longo de décadas, diferentemente de seleções que a gente acompanhava no passado. Mas é uma condição geral de todas as seleções. Não tem ninguém aí com tanta superioridade, e devido ao Brasil ir avançando aos poucos, a gente começa a acreditar e dar mais confiança para essa seleção.
0: Podendo, eu concordo inclusive... com você nessa observação, Roberto, a gente vai começando a acreditar mais no Hexa, a confiar mais na seleção. A seleção está indo pegando mais entrosamento a cada jogo, a gente vê isso, não vi no primeiro tempo do jogo ontem, né? Parecia que tinha esquecido de jogar como foi lá no seu segundo jogo, mas já no segundo tempo voltou a ser a seleção brasileira que a gente espera, né? Com mais vontade, com mais tesão, com mais apetite em campo, né? Com mais entrega, buscando mais o gol, pressionando o adversário. O Brasil, no primeiro tempo, respeitou muito o Japão ontem. Muita cautela contra o Japão. Claro, é uma seleção perigosa, como todo mundo vinha falando. Parece que isso de tanto falar, né? Ficou também na cabeça dos jogadores, e os caras foram com esse pensamento para campo. Mas certamente eu acho que o Brasil contra a Noruega vai passar. Talvez seja até mais fácil contra a Noruega do que contra o Japão, que a gente sofreu. Eu sofri bastante. Segundo tempo foi aquele sofrimento, né? Porque você ir para o intervalo, né, perdendo, tendo que empatar ainda com quem sabe,
1: virar, né?
0: Ter que bater pênalti, a gente já teve essa sensação, né? Em outras Copas do Mundo. Inclusive, na última, fomos eliminados nos pênaltis.
2: A Croácia, né? Aquela que você acha. Acho que é por isso que você troca aí o nome da Croácia.
4: Foi o trauma que ele ficou.
0: É verdade, ele ficou guardado ainda. França também troca, às vezes, ele ficou traumatizado. O nosso.
1: Não, amigo, eu tive que tomar um calmante. Brasil e Japão.
0: Rapaz, João Leão, minha filha de 13 anos. Nervosa, cara. Eu tava preocupado com minha filha. É sério mesmo. Minha filha ontem tava.
4: Eu fiquei com medo.
0: Pega o celular. É sério. Minha filha ontem tava muito nervosa, chorando já no primeiro tempo, porque tomou um gol, e ela já é a quarta Copa dela, né? É quando ela. A primeira Copa ela tinha um ano de idade.
2: A Copa dela é
0: Terceira Copa, porque a primeira tinha um ano, né? A 2014, ela nasceu em 2013, então ela tinha um ano quando a
2: 2014.
0: Então 2014 é o quê? 2018. Aí o Brasil perdeu pra Bélgica, não foi? Abra aí, pra Bélgica.
2: 2-0.
0: Bélgica. Caiu fora. Aí veio o quê? 2022. 2022, o Brasil saiu para quem? Croácia. E agora é a quarta Copa dela. Né? Apesar que no entendimento já da segunda, né? 2022 e 2026, ela tá entendendo mais. 2020, 2014 ela tinha 5 anos, sofreu menos, né? Tá só na empolgação. Mas aí, essa ela tá sofrendo mais. E eu tava me segurando ontem para não passar essa mesma sensação para ela.
4: Mas
0: né?
4: Todo mundo ficou assim.
0: Você chorou,
4: bateu,
0: não foi?
4: Não chorei, mas bateu em segurança. Eu tava. Depois que a gente voltou do primeiro tempo, que eu vi que Casimiro ainda tava no campo, eu acho que eu quase desfaleci. Mas aí eu falei, não, ele tem um plano.
0: Danilo também aqui para nós, hein? Nós não temos lateral direito.
2: Na verdade, o primeiro tempo, Danilo, Casimiro e Rayan. Fizeram
0: Rayan não jogou
2: baixo,
0: nada, cara, primeiro
2: mas
0: tempo.
2: Mas depois, no segundo tempo, tanto o Danilo, teve uma jogada.
0: Todo mundo jogou.
2: Exatamente.
4: Pareceu que eles estavam ganhando no primeiro tempo. Ganhamos, então vamos aqui manter o resultado aqui.
0: Não acertava, tava aquela coisa muito desentrosada, aquela lerdeza.
2: Na verdade, também, a seleção brasileira, ela carece de laterais, né, ofensivos, né? Quase, né? Quase saiu o gol da França.
0: Quase.
2: Mas se tivéssemos lateral, o Wesley, por exemplo, se tivesse na lateral direita,
0: era outra história. Saudade de Jorginho.
2: Se a gente tivesse um Juba na lateral esquerda do Brasil, eu acho que a situação
0: a nossa
2: seria
0: lateral esquerda
2: está
0: melhor que a direita, porque o Danilo não apoia. Ele pega a bola e volta.
2: Na verdade, ele não é
0: ou
2: um
0: toca
2: lateral,
0: no meio ou toca atrás pro zagueiro,
2: ele
0: mas não
2: é um
0: não apoia.
2: Lateral ofensivo, né?
0: Cruza se tiver de fato mesmo uma clareza muito grande para ele cruzar.
2: Mas de qualquer forma, ontem, no segundo tempo, ele botou na cabeça que ele tinha que fazer isso, que ele tinha que apoiar, porque senão ficaria muito mais difícil, né?
0: A conversa no intervalo funcionou, o gol da França, ó.
1: Impedido.
0: Ih, rapaz, gol da França impedido, viu, França? Gol da França e França no plantão, é brincadeira.
1: É verdade.
0: Então, vamos dar seu nome, cara.
1: Só que esse lado foi impedido, eu não estou, não.
0: Ih, rapaz.
1: Ô Ivo, e meu caro Ives e meus colegas, agora tem uma expectativa muito grande na próxima sexta-feira. Hã? A poderosa Argentina vai enfrentar a grande sensação Cabo Verde. E aí,
0: França, você fala poderosa também, eu não vou nessa não, França. Você quer fazer não, medo pra mim, pra Ives, aí, não vou, né? Não.
1: Argentina.
0: A poderosa, por que não falar o poderoso Brasil? É melhor assim você falar isso. Não, França.
1: O Brasil é super.
0: Ah, você fala a poderosa Argentina, ó, quer ver outra coisa?
1: Sim, o Brasil
0: eu vi
1: é
0: o terceiro
1: super.
0: Jogo da Argentina também, não, eu não vi mais esse futebol todo.
2: Mas também já foram classificados.
0: Quem
2: né?
0: começou mesmo a razão foi a Argentina, com o Messi fazendo três gols e
1: aí,
0: tal.
1: Aí, é como ele falou aí, a Argentina já tava classificada, agora na sexta-feira vai ter que vencer para poder seguir na Copa. É outro departamento, viu? A adrenalina é outra, viu, Ivo?
0: Vai ter muita zebra no França.
1: Vai pegar uma seleção que até agora vem surpreendendo muito, né? Que é a seleção de Cabo Verde.
0: Vai ganhar, Cabo Verde. Vai dar 1-0, gol de preso, então nos pênaltis, tá bom, França? Dessa vez não é 5-0, não. É só 1-0 mesmo. Bom, vamos pro intervalo comercial. Agora o jogo do Brasil contra a Noruega. Eu já tenho meu placar. Daqui a pouco eu vou dar o meu placar contra a Noruega.
4: Bora ver, os 10-0.
3: Vai ser 6-0?
0: Ah, calma. Não, aí já é mais difícil, é mais complicado. Mas eu vou ter meu placar. É 3-0. 3-0 contra a Noruega. 3-0. Lorena já disse que é 1-1 aqui.
4: 3-0, então ele tá desmotivado. Que você nunca fala isso.
0: Se você falar muito, eu vou inventar mais um daqui a pouco, hein? Vou pro intervalo, volto já, galera.
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15: Estrada do Coco com vários pontos de retenções desde a saída da Via Metropolitana até o centro de Lauro de Freitas, no sentido Salvador. Quem vem de Abrantes pode usar a Via Metropolitana e a Estrada do Cia para driblar a retenção. 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

0: Valeu, galera brasileira, de volta no pique, liberando geral na Nova Brasil FM Salvador, a galera com a gente. Vamos falar do Bahia, vamos trazer destaques do tricolor, galera, atenção, atenção, atenção, você sabia que o Hospital do Homem já está completando 2 anos que foi inaugurado pela Prefis, e sabia que ele foi o primeiro do Nordeste a trazer o laser de alta potência e que realiza mais de 7.000 exames todo mês também para as mulheres? 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Gabriel Bacelar, vamos falar um pouquinho sobre o Bahia. Gabriel, atualiza a galera tricolor, o Galo tá lhe cobrando aí, perguntando o que é que tem novidade no tricolorzão de aço, garotão.
1: Mas agora ele pode ficar mais tranquilo, né, Ivo? Porque agora realmente as notícias começam a surgir, o Bahia começa a se movimentar. Interessante pro torcedor ficar de olho no que o Bahia pode fazer no mercado, porque a questão do Gabriel Peck trouxe ao torcedor uma esperança de que o Bahia tem como investir bem no mercado, né? Investir bem custa dinheiro hoje em dia, nenhum jogador mais de bom nível custa menos que esses 50 milhões de reais aí, né? É tudo 50 milhões de reais pra cima, e o Peck não é diferente, né? O valor do Gabriel Peck pra chegar em definitivo com 100% do passe do atleta cedido ao Bahia seria aí na casa de 82,5 milhões de reais. É muito dinheiro. De antemão eu já digo que é um jogador interessante, um jogador importante, mas nesses moldes de 82 milhões de reais, 2 milhões por mês de salário, pra mim é uma loucura financeira que o Bahia estaria cometendo. Um jogador de 82 milhões de reais, você traz um cara extra classe, absurdo. Obviamente que pra você trazer um cara desse, o cara tem que querer vir jogar no Bahia também, mas você dá 82 milhões de reais no Gabriel Peck, pra mim é uma loucura financeira muito grande.
2: O que seria mais do que Lute Rodrigues? Foi quanto Lute Rodrigues?
0: 64.
2: 64. Não teve esse aproveitamento todo, né? Com ele.
1: É muito dinheiro, então eu acho que seria um exagero financeiro, mas o Bahia mostra que tem condições financeiras sim de ir ao mercado. E hoje surgiu a informação, né? A notícia do dia é que o Bahia está negociando com um zagueiro, Marco Moreno, de 25 anos. Ele tem 1,91m, jogador que fez a última temporada no Eibar da Espanha, clube que já participou aí da primeira divisão da Espanha, da La Liga. Hoje fez a última temporada, na verdade, na segunda divisão, ficou em 8º lugar, mas foi a segunda melhor defesa do campeonato, e o Marco Moreno fez parte dessa defesa. As negociações estão em estágio avançado. Quem trouxe essa informação em primeira mão foi Yuri Santana, grande amigo meu aí, mandar um abraço pra ele, e as negociações já estão em estágio avançado. O Bahia deve fechar a negociação com o zagueiro espanhol de 25 anos, que chega aí pra reforçar o sistema defensivo do Bahia, que teve a saída agora, nesse período de Copa do Mundo, do Gabriel Xavier, né, que foi cedido pro clube chinês por empréstimo, clube que é do mesmo conglomerado do Bahia, que faz parte do Grupo City também. Então Marco Moreno chegaria para fortalecer o sistema defensivo do Bahia. Tem essa chegada, tem a chegada aí também possível do Gabriel Peck, que o Bahia está em negociações ainda. A gente vai ficar de olho nessas questões, mas esses dois jogadores são os que o Bahia está mais avançado. A gente fica na expectativa agora se o Bahia de fato vai atrás de um goleiro depois da saída do Marcos Felipe, né? Porque só fica com o Ronaldo à disposição agora, de experiente. O Léo Vieira está machucado, não joga mais esse ano. Então o Bahia precisa talvez ir ao mercado, se for do interesse do Bahia, para trazer um goleiro mais experiente para disputar com o Ronaldo ali a posição, a titularidade do gol do Bahia, né? E aí a gente fica naquela necessidade.
0: E tem um detalhe
1: também
0: aí, viu, Gabriel, com relação a goleiro, né? Não te cortando, desculpa.
1: Não,
0: aí.
1: Fique tranquilo.
0: O Bahia, se for contratar agora um goleiro, não pode trazer mais um mediano, como trouxe todas
1: essas
0: vezes.
1: Não pode apostar mais, né?
0: Não
1: tem
0: pode
1: que
0: apostar,
1: ser
0: como,
1: tem
0: trouxe,
1: que ser uma certeza,
0: como trouxe Ronaldo, como trouxe Léo Vieira. O Marcos já tava aqui, então ele trouxe o Ronaldo, que a galera na época foi contra muita gente. Ah, não, Ronaldo não, tal. Até pelo fato de ter jogado já no Vitória.
3: Ele tem uma sequência até quebrada também no início dele. Ele não tinha confiança nenhuma no gol. Depois que ele começou
0: bem
3: a ter a confiança, que a torcida estava identificando o bom trabalho dele, isso, ele vai e se lesiona.
0: E aí vem a questão de se esperava um outro nome mais forte, trouxe o Léo Vieira. Então agora não dá para trazer um mais no mesmo teto, não, né? No mesmo nível, não. Se trouxer agora um goleiro, tem que ser de fato alguém para ser um titular mesmo.
1: É, agora é a hora da verdade, né? É a hora de você trazer um cara aí que seja consolidado, um nome forte, um nome impactante. O que incomoda o torcedor para esse tipo de situação, como vive o gol do Bahia há alguns anos já, de não ter esse cara, de não ter esse cara de confiança, é a questão do investimento, né? Ao mesmo tempo que o Bahia não consegue trazer um cara consolidado, o Bahia faz uma proposta de 82 milhões de reais por um atacante. Então, a questão financeira cai por terra, né? Naquelas entrevistas que o grupo diz que não comete loucuras financeiras, de que não tem dinheiro suficiente para fazer esses altos investimentos, cai por terra, né? Se você tem 82 milhões de reais para investir no atacante, você também tem condição de trazer um goleiro, porque é muito raro você ter um goleiro pra cima de 50 milhões de reais, é muito raro mesmo, só a não ser que o cara seja um goleiro fenomenal. Se não for, você consegue trazer um cara por 20 milhões, 25 milhões, que seja um cara que traga solução pro seu problema, que é o gol do Bahia. Mas
3: a gente possa atuar também.
1: Exatamente.
3: Né? Porque o Léo Vieira, ele não era uma concretação de nome, mas era pra resolver um problema. E como ele já tava tendo sequência e era algo mais próximo pro Bahia, então acho que por isso que ele foi escolhido.
1: Exatamente. É. Mas de momento, Marco Moreno, espanhol, e Gabriel Peck estão mais próximos aí de serem jogadores do Bahia.
0: Ô, Gabriel, e nesse retorno aí, o Nestor falou com a gente aí, né, com a imprensa.
1: É, Nestor falou, né, esse aí, o torcedor também tá...
0: Aqui pra nós, hein?
1: Por atrás, né?
0: Sinceramente, Rodrigo Nestor.
1: Michel Araújo. Não dá.
0: Gilberto, que já foi.
1: Já foi.
0: Gabriel Xavier. Tem mais gente aí, viu?
1: Mas
0: tem,
1: vamos ouvir gente. O que é que Nestor
0: Bora,
1: falou.
0: Vamos lá.
4: Aprendizado ou necessidade de afirmação e por quê?
5: Bom, acho que realmente não foi do jeito que a gente queria, mas agora o que nos resta é recomeçar, né? Acho que o elenco tá mais maduro. Essas situações ruins vêm e a gente precisa evoluir. Acho que a gente tá evoluindo. Essa parada pra Copa é de extrema importância pra gente se preparar mais pros desafios que vão vir. Tem só o Campeonato Brasileiro, mas a gente vai dar a vida pra terminar na parte mais alta da tabela.
4: Sobre só o Brasileirão, a pergunta de Vinícius Daniel, ela é sobre isso. 100% de foco no Campeonato Brasileiro. O torcedor pode voltar a sonhar alto? Qual o principal objetivo de vocês nessa competição?
5: Com certeza, quando você veste a camisa do Bahia, um time gigante, você tem que sempre sonhar alto, né? O torcedor, a gente, que nos resta é trabalhar no dia a dia para terminar na parte mais alta da tabela. Vamos ter confronto direto, né? Acho que aí remando passo a passo para terminar na parte mais alta.
4: Pergunta de J. Bispo e Nudo Rodrigues, estou, o que dentro de campo, com relação à postura, vocês precisam de fazer de diferente para o segundo semestre?
5: Acho que é corrigir todos os erros que a gente teve, né? Um time que está em constante evolução, como o nosso, precisa usar essa parada da FIFA, da Copa do Mundo, para ajustar esses erros. Acho que a gente tem erros que a gente não pode cometer mais, a gente está ciente disso. E a gente vai evoluir, eu tenho certeza, pela forma que a gente trabalha, pela qualidade que a gente tem também.
4: A pergunta de Flávio Lordelo é que o Bahia já marcou dois amistosos, já foram anunciados. E a pergunta é: como vocês encaram esses amistosos para que a preparação seja feita da melhor forma, visando o Brasileirão?
5: O mais alto nível de concentração, sabendo que é uma preparação para os desafios que vão vir, né? São dois jogos grandes. Também acho que para aumentar o nosso nível físico durante essa pré-temporada, com o jogo é sempre melhor. Ter a oportunidade de jogar na Fonte e depois no Maracanã vai ser muito legal e muito importante para a gente.
4: A pergunta de Emanuel Costa e Sival Anjos. Nestor, no seu ponto de vista, essa parada de forma para o elenco foi boa? E individualmente falando, como você se sente nesse retorno?
5: Bom, acho que foi boa. Foi boa pra gente respirar, pra se recuperar fisicamente, mentalmente, né? Também pra gente ajustar o que a gente precisa evoluir. Falando individualmente, eu tive uma sequência no antes dessa parada, né? Mas pra mim também foi boa, pra me preparar mais ainda, pra estar melhor, pra ajudar ainda mais os meus companheiros.
4: A pergunta de Manoel Nascimento Pititinga é mais ou menos sobre isso. Você antes da parada foi muito bem nos últimos jogos. Você hoje considera que dá pra brigar de fato pela titularidade da equipe?
5: Com certeza, né? A gente quer ajudar da melhor forma, em qualquer posição, mas quando a gente vem trabalhando numa equipe, a gente quer ser titular, né? E o nível de competição aqui é muito alto, e quem só tem a ganhar é o Bahia e os torcedores também.
4: As últimas duas perguntas, uma delas de Reginaldo Lima. Nestor, o amistoso do próximo dia 4 vai servir para dar ritmo de jogo ao time. Mas ao mesmo tempo a torcida queria ver reforços em campo. Na sua visão, você acha que isso pode inibir um pouquinho do apoio do torcedor nesse jogo?
5: Pra mim, acho que não. O verdadeiro torcedor do Bahia vai estar na fonte, vai apoiar, quer ver o time. Quer ver o time jogar com garra, quer ver o time jogar bem, com qualidade, quer ver o time vencer jogos, né? E eu tenho certeza que cada torcedor que estiver lá vai apoiar a gente como vencendo, e dessa vez não vai ser diferente.
4: A última pergunta de Alexandre Afonso é: o Bahia terá sequência importante logo na retomada da temporada, Nestor. Você acredita que esse período de preparação pode fazer a equipe voltar ainda mais intensa fisicamente?
5: Acho que sim, pela forma que a gente vem treinando, né? É um período mais longo de pré-temporada. Acho que, particularmente, acho que eu nunca tive um período tão grande de espaçamento entre os jogos, então acho que vai ajudar muito a gente a se condicionar fisicamente.
6: Pronto, Bruno? Pronto, Nestor?
0: Já ia comemorar, viu? Beleza, valeu. Tá aí, a gente tá aqui ligado no jogo, né? Da a França tá mordendo, viu? Tá pressionando demais a Escócia, a Suécia. Você acha que vai segurar essa onda aí? Você acha que vai a França, a Suécia vai segurar o Ivens Canedo?
2: Ah, tá muito difícil, Ivo, porque já perdeu assim 4 oportunidades que eu tive a oportunidade de assistir agora. 4 oportunidades claras de gol. Tá muito em cima a equipe da França. Qualquer hora esse gol aí sai, porque a França tá jogando muito ali no ataque.
0: É diferente, né? E você, Lourenço, você tá, acha o quê do jogo aí?
3: Não, vai sair o gol, dá pra ver a forma que eles estão se comportando. Eles estão conseguindo chegar ali na grande área, estão tocando passes de forma bem mais assertiva. Só tá faltando encontrar o caminho do gol mesmo, a bola tem que entrar. No lance do Olise, não tinha. Olise não, no lance do Dembélé não tinha nada, só tinha ele e o gol. Ele mandou pra fora.
0: Tá faltando o quê? Pontaria ou competência, o Barcelona?
1: Tá faltando que times bons como a França não costumam contar, né? Sorte.
0: É.
1: Tá faltando sorte pra um time que costuma fazer gols
0: tá
1: com facilidade.
0: Bem a França,
1: tá jogando bem, mas esse tipo de jogo é traiçoeiro, é complicado. Quando você começa a perder um monte de gol assim, eu tenho um.
0: Ó.
1: Olha lá, ó. Vamos ver. Ah, não vai sair, não. Tá vendo? Quando você começa a perder um monte de gol assim, as coisas começam a dar errado. Eu tenho um exemplo muito bom.
3: A ansiedade tá pegando eles. No final. É a ansiedade.
1: Eu conheço um exemplo muito bom, que é Vezeiro pra perder gol assim, e as coisas ruins acontecem depois.
0: Tomara que ele saia um gol de preso aí, então, pelo menos pênalti, né? A França
3: no
0: vai.
3: Final você vai dizer quem é, viu, Gabriel?
0: Ser eliminado. Bom, Brasil e Noruega. 3-0 meu placar. E o seu, Lore?
3: Olha.
0: 1-0, vá?
3: Não. Vai ser 3-1.
0: 3-1, é Ivens Carneiro. Tá querendo mais França.
3: Tô ousada agora.
0: França sempre quer 1-1.
2: Acertou a última, né? Contra o Japão?
7: Eu acertei, Japão.
0: Ah, eu tô faltando dar a caixa de chocolate pra você, França, pra Gabriel e pra França, né? França, eu vou mandar um chocolate pra você, França.
7: Pronto.
0: Valeu.
7: Você
0: gosta de chocolate, Francinha?
7: Gosto, sim.
0: Tranquilo. Então, pronto. Tá fechado, França.
7: Agora,
0: o Roberto
7: placar?
0: Rivelino vai dar o placar que vai ganhar. Vai ganhar. O seu placar vai ser acertado. Você vai acertar, Roberto. Diga o seu placar aí, Robertão.
8: Acertei esse de ontem também.
0: Ah,
8: e agora
0: você pode... acertou de ontem?
8: Sim, pode ver os seus
0: atos. Botou 3-2, Roberto.
8: 2-1.
0: Não, tá anotado aqui. Você botou 3-2.
8: Tá escrito aí no grupo aí. Você.
0: Não, eu vou olhar aqui pra. Ives botou o quê? 2-0.
8: Fui eu, França, a Lorena e o Gabriel que acertamos.
0: Eu vou conferir aqui, de fato, mas pra mim, Roberto tem colocado 3-2.
3: Não, acho que Gabriel ia botar 0-0.
0: Não, 3-2 foi Hércules,
3: 1-1.
0: Né? Hércules botou 3-2, não foi? É isso? E você, Gabriel?
1: Eu fui de 2-1, acertei.
0: 2-1?
2: É Gabriel, França.
0: Ó, eu botei 2-1, não, botei 4-1.
2: Lorena.
0: Genildo, 3-1. Toninho Maravilha 2-0, Hércules 3-2, França 2-1, Gabriel 2-1, Roberto Vilino 3-2. Ah, Roberto, você tá querendo.
8: 2-1, rapaz.
3: Ele tá querendo ganhar o chocolate que não é dele.
8: Você não tá enxergando direito, não. Vou lhe mandar de novo aí pra você.
0: É, dentro desse print aí pra mim, porque eu não vi não aqui, tá vendo?
8: Até quando terminou o jogo, eu até marquei lá no finalzinho lá.
0: Foi.
2: Terminar o jogo
0: é
2: não,
0: fácil demais,
8: terminou,
0: né?
8: Terminou o jogo, eu marquei a mensagem, amigo.
0: Ah, aqui, ó.
3: Então foi eu que escrevi errado.
0: Cadê?
3: Na hora.
0: Eu tô vendo aqui, ó. Roberto vendo 3-2. Ives voltou aí. E foi ele que escreveu, não foi?
2: Foi.
0: Foi você que escreveu, Roberto.
3: Não, acho que ele pensou uma coisa e escreveu outra. Deu delay.
0: Você deu. Ah, pra Laura aí pegando no seu pé, tá vendo aí?
8: Ah, rapaz.
0: É, você botou 3-2 aqui, tá aqui no talho aqui, vou mostrar, botar pra você ver aí. França tá aí de prova, França não é de mentira.
2: Vou botar aqui de novo aqui, ó.
0: Manda um print pra mim aí, Vinícius. Aqui, eu tô pegando aqui, né, também, vou botar o print aí pra ele ver aí.
8: Vou pegar a mensagem e marcar novamente aí pra você ver.
0: Olha a sua letra aí embaixo aí, Roberto. Ainda com letra minúscula, você que quem foi que escreveu? Letra minúscula, Roberto Ivelino, 3-2 aqui. Você botou dois placares, não foi?
8: Dois placares. Não tá conseguindo ler.
0: O primeiro ele escreveu 3-2, ele mesmo botou aqui embaixo. Ou então foi alguém que escreveu aqui, mas eu vi
2: não,
0: também.
2: Não, foi ele mesmo escreveu, que tá igual que ele.
8: O último aí, o último tem, sou eu, Roberto Ivelino, 2-1.
0: Vamos ficar nessa não, pelo amor de Deus. Vamos ter...
8: Ontem, 13 horas e 8 minutos.
0: Eu vou fazer uma investigação daqui a pouco aqui, tá certo? E aí eu vou dar o veredito.
3: Vai ser a CPI dos palpites, viu?
0: Pra mim aqui tava 3-2 Roberto aqui, eu com letra minúscula aqui, abaixo de Lorena aqui, tá bom? Mas vamos lá, seu placar agora pro próximo jogo.
7: O meu é 2-0, viu, Ivo?
0: É Roberto?
7: Meu placar.
0: Ah, é França. O seu é 2-0, França?
7: Isso.
0: 2-0, bota aqui. Agora eu vou marcar que depois nem vai dizer que deu um placar e foi outro. Então, França... 3-0, né, França?
7: 2-0.
0: Roberto, 1-0, Roberto?
8: 1-1 no tempo normal e o Brasil vence de 2-1 na prorrogação.
0: Pelo amor de Deus.
8: Pode esperar
0: Deus.
8: Sofrimento.
0: Lorena, 1-1?
3: Não, o meu é 3-1.
0: 3-1. Ivens Carneiro?
2: 3-1.
3: Gente, o Ivens tá comigo aí.
0: Tá imitando Lorena? E Gabriel?
1: Vamos dar 1-0 aí.
0: Gol de preso.
3: 1-0, desse jeito, Gabriel.
0: Ivo Ferraz, 2-0 Brasil.
8: Oi, Ivo, eu tô entendendo o que, é que você tá dizendo aí com relação à mensagem. Alguém tinha escrito aí lá em cima, pra não repetir placar, vou botar 3-2. Eu copiei essa mensagem e lá embaixo coloquei o meu placar. É a última linha da mensagem.
0: Eu vi agora que aqui. Apareceu pra mim aqui, Roberto.
8: Pra ganhar esse prêmio.
0: Eu vou mandar um Nacib pra você, tá bom? Um chocolate.
8: Não é prêmio, não. É só porque a gente gosta da justiça.
0: Tá vendo aí? Eu vou mandar o prêmio pra ele, pro Robertão. Vai ganhar caixa de chocolate recheada com um Nacib também. Aqui, galera, 6:44, eu vou aqui, volto já.
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4: 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Avenidas Tancredo Neves e Paralela tem trânsito complicado desde Iguatemi até a estação Cabe sentido Alphaville. Se está na Via, segue sentido Alphaville ou a Delba, é melhor fazer caminho pela orla. 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

0: Valeu, galera brasileira, de volta no pique, liberando geral, Nova Brasil em campo, Salvador, vamos embora, galera, vamos embora, ô, meu querido Ivens Arnaldo Carneiro.
1: Tivemos gol, Ivo.
0: Aonde, Francinha?
1: O França, gol da França, Mbappé, fazendo 1-0 na Suécia.
2: É, na verdade demorou, né?
1: Finalzinho
2: demorou.
1: Do primeiro tempo.
2: É, demorou, Francinha. A equipe da França fazer o primeiro gol, já teve várias oportunidades. Tá jogando com muita facilidade. A equipe da Suécia não faz qualquer tipo de marcação especial, principalmente no Mbappé e também no. Qual o nome do. Esqueci.
0: Dembélé,
2: também não faz. Agora o pênalti, hein? Não.
0: Foi
2: pênalti,
0: aqui não, tá, em Salvador tem um Dembélé. Vou mostrar pra você daqui a pouco ele aqui.
3: Ah. Mas também, se a Suécia for fazer marcação pessoal em todas as estrelas da França, vai ser difícil.
2: Não é marcação individual, né? Não é marcação individual. Porque marcação individual, pra mim, foi pênalti. Essa jogada aí. Então, só se ele tava impedido, né? Ó.
3: Foi, menos.
2: É, jogaram
3: aqui. Não tinha bola em jogo.
2: É, agora vamos ver, porque parece que ele marcou impedimento, mas não dá pra ainda a gente saber. Mas de qualquer forma, tem que ter uma marcação especial dentro de campo. Tem que ter uma. Taticamente, a equipe da França tá jogando à vontade, né? Você não pode deixar esse ataque da equipe da França, que pra mim é o melhor ataque da Copa até agora, é o francês. Então não pode deixar, por exemplo, o Mbappé receber a bola dentro da área grande
3: e
2: sozinho.
3: Ficar parado olhando a bola entrar no.
2: Exatamente, né, Ivo?
0: Olha o Dembélé aí, ó.
1: Baiana,
0: sabe? Baiana.
1: Vai pegar o Paraguai.
0: Hein, França?
1: A França vencendo, vai pegar o Paraguai.
0: É, jogão também, né? Jogão. França e Paraguai. Paraguai ontem surpreendeu, hein? Tirou a Alemanha. Pode tirar a França também.

0: perigoso. 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Vamos embora então, ó. Ainda hoje teremos outro jogo, né, França?
1: É verdade, meu caro Ivo Ferraz, 22 horas, horário de Brasília, o México vai enfrentar o Equador. O vencedor deste jogo vai enfrentar Inglaterra ou Congo. E mais ainda, Ivo, já amanhã teremos mais 3 partidas na sequência da Copa do Mundo. Teremos Inglaterra e Congo às 13 horas jogando em Atlanta, Bélgica e Senegal 17 horas em Seattle. Quem vencer vai pegar Estados Unidos ou Bósnia, e Estados Unidos e Bósnia jogam também amanhã em Santa Clara, jogando às 21 horas horário de Brasília. Então são os 3 jogos de amanhã na sequência da Copa do Mundo, meu caro Ivo Ferraz.
0: Beleza. Ô, França, já eu chamo você para trazer já, né, os próximos confrontos classificados aí para a sequência da Copa do Mundo.
2: Então esperamos que até amanhã.
0: O papelinho falando aí, é ele que é diretor executivo do Vitória sobre essa saída de jogadores, chegada de jogadores, inclusive falando aqui sobre o Neres, ó.
2: E essa negociação com o Pochettino para poder já trazer para Salvador para se preparar para. Como vai ter uma janela dia. Começa dia 9, né? Os clubes da Série A. Então é uma oportunidade de a gente regularizar o Pochettino para ele já estar em condição de jogo, já contra o Vasco, está à disposição do Jair, né? E como eu falei depois da final da Copa do Nordeste, que a gente ia trazer alguns poucos reforços, né? Que não precisar de estar com o elenco bem arrumado, trazer algumas posições pontuais, mas a ideia era trazer jogadores que realmente aumentassem o nível do grupo, entendeu? Desse uma condição melhor para o Jair trabalhar. E eu acho que o Pochettino é um jogador com esse perfil de aumentar o nível do grupo aqui, entendeu?
3: E o Gaston? O Fábio já falou sobre isso, você acha que. Mas o torcedor, inclusive, já está aqui no chat perguntando, né? Estava perguntando sobre o Pochettino e sobre o Gaston Villa também.
2: Gaston Ávila é bem facinho. Se o torcedor me arrumar $6 milhões, a gente compra ele do Ajax e traz pro Vitória no outro dia. Agora só comprando. O Ajax emprestou pro Fortaleza no ano passado, o salário dele é altíssimo. O Fortaleza pagava uma parte do salário, o Ajax completava, entendeu? Mas salário muito alto. E esse ano, como ele é de Rosário, o Rosário conseguiu levar para disputar o Campeonato Argentino. É um baita do jogador, entendeu? Mas fora da nossa realidade financeira.
0: O papelinho, diretor de futebol do Vitória, que teve lá no Fortaleza, inclusive tá trazendo muita gente que passou pelo Fortaleza para jogar no Vitória, né, Lore? Inclusive, tá, o Neres tá indo para lá, o Carpini foi para lá, ele veio para cá, aí agora tá trazendo o Pochettino, já tinha trazido aqui o Emanuel Martínez, também que jogou com ele lá no Fortaleza, ele era na época gestor lá e intermediou essa vinda do Martínez, e ele tá trazendo o Pochettino, é um bom jogador.
4: O Vitória, o Fábio Mota, ele é um presidente que costuma ter boas relações com bastantes clubes. Ele faz aquela política da boa vizinhança, principalmente em clubes daqui do Nordeste. Aparentemente, ele é bem querido entre os clubes, ele consegue transitar.

0: das diretorias, então ele tem essa facilidade de fazer esses negócios com esses outros clubes. O Carpini foi para lá, o Emmanuel Martins veio para cá, o Marinho também veio para cá, do Fortaleza, entre outros jogadores. Muita gente falou sobre a dispensa do Neres, mas aí o Papelini explicou que o Neres foi para fazer um acerto de contas referente a o Renato Kaiser.
1: Isso, é.
0: Que é um atleta que veio para cá.
1: O Vitória tem uma dívida com o Kaiser, isso. Né? E essa dívida do Kaiser não é nem o Neres para pagar. Por exemplo, o Neres vai para lá e para compensar a dívida do Vitória com o Kaiser, o Vitória vai pagar um percentual dos salários do Neres para bater naquela dívida que tinha lá com o Kaiser, correto?
0: Isso aí mesmo.
1: É.
0: O Vitória vai fazer esse acerto, até porque, como o Fábio sempre diz, o Vitória não está no momento financeiro bom. Então, essas trocas, esses empréstimos, é bom para o clube, é bom para dar rodagem, porque o Neres não está sendo utilizado aqui. Mas possa ser que ele vá para o Fortaleza, se encaixe no projeto que o Carpini está fazendo e que dê super certo. E que o Neres possa virar um ativo também para o clube, depois o Fortaleza queira comprar, e aí possa bater totalmente o valor do Kaiser. Então, é uma jogada que pode dar bastante certo, né? O Vitória tem se movimentado bastante no mercado, tem buscado jogadores para esses setores que está carente, como no lateral, como no meio campo. O Vitória, ele quer um jogador para disputar a posição ali com o Renato Kaiser. O Kaiser é um jogador muito experiente, ajuda bastante o Vitória, vem sempre sendo decisivo quando entra no início ou quando entra no final, ali depois da segunda etapa. Mas é um jogador que não está mais naquela forma física de antes, né? Para um centroavante, um cara que vive de gols, ele ainda deixa um pouco a desejar. Então, na posição dele, acho que o Vitória também está buscando um outro atleta para poder disputar ali com ele.
1: Verdade. Ó, o senhor tá falando com a gente aqui, ó.
2: Boa noite, Igor Ferrari, boa noite a toda a equipe do esporte. O Fé que tá aí, o amigo aí, esse tanjão todo aí. É, rapaz, é Zacarias de Jardim Santo Inácio. Hoje a gente não vem falar mais de Vitória, né? Só falar só agora de Copa do Mundo. Vai fazer o quê, né? Esperando que nossa Vitória venha aí firme e forte aí. Com esse jogo aí, dia 16. Estamos aí aguardando aí que vem aí com esse reforço aí que tá. Fábio Mota tá. Bola na agulha, contratando, né? Espero que dê certo essa contratação que tá vindo, né? Pra gente reforçar o elenco. Vem cá, meu amigo, me responda uma coisa. O repórter do Vitória que cobriu o Vitória na sociedade, depois na metrópole, Tony Carneiro, ele chegou a falecer, eu vi aqui no Resenha do Leão, Marco Grande.
1: Isso, meu querido, faleceu, Zacarias, um abraço, Zaca.
3: Boa tarde, Ivo, tudo bem? Florêncio de Guarulhos.
1: Ô, Florêncio.
3: Ivo, dá uma informação pra mim, eu só vejo notícia do Vitória contratando meio de campo e zagueiro, você sabe me informar se já contratou algum? Porque ele só tem o Kaká. Você sabe me dar essa informação, por favor?
1: Ó, a informação que eu tenho é que o Vitória já tá acertado com o zagueiro, o nome não foi revelado, mas o Vitória tá trazendo um zagueiro, tá? Então, vamos esperar nas próximas horas aí a divulgação deste nome, né? Certamente vai vazar. O Vitória às vezes vaza mais na Vitória que no Bahia, né? Mas o Vitória deve vazar esse nome aí nas próximas horas e a informação que eu tenho que já tava apalavrado, tava acertado com o Vitória, um zagueiro, até porque o Vitória tá deixando o Neres ir embora também, né? Mais um tá saindo, né? Richelio machucado, Edu, Zé Mago, todo mundo. Uma galera, Camutanga, só tem Kaká mesmo e o Luan Cândido, né?
0: O Ramon também, o Luan Cândido.
1: É, mas Ramon lateral esquerdo.
0: Ah, né? O melhor zagueiro que o Vitória tinha no momento era o Edu. Só que ele acabou se machucando de novo. O Edu, ele fica...
1: Virou zica.
0: Acho que ele fica... Ele joga
1: era assim no Goiás.
0: Um mês, fica 3 meses parado. Joga 3 meses, fica 6 meses.
1: É.
0: Mas a última vez que ele machucou, ele tava numa fase muito boa.
1: Na época ele chegou aqui machucado. É tanto que a gente até falou, já acabou bem machucado do Goiás e tal, ele tava no Cruzeiro e tal. Chegou machucado, mas se recuperou. Mas aí já viu que é uma feridinha que volta em beira se abre. Ivens, grande abraço, Carneirão.
4: Forte abraço, um abraço a todos os companheiros, a você, torcedor, e até a próxima.
1: Gabriel Barcelona, grande abraço, até amanhã, Gabriel.
4: Valeu, valeu, Ivo, valeu, Lorena, Ivens, Hércules, todo mundo, amanhã a gente tá de volta.
1: Lore, até amanhã.
0: Tchau,
1: amanhã,
0: tchau,
1: nossa,
0: Ivo.
1: Só vem agora só sexta-feira, né?
0: Sexta-feira eu tô aqui de novo, um abraço.
1: Daqui ela já sabe quando ela vai lá pro Pelourinho tomar aquele chope com o noivo. França, um abraço, Francinha.
5: Um abraço, Ivo. E permanece intervalo, França vencendo a Suécia por 1-0, meu caro Ivo.
1: A Suécia vai empatar o jogo, França. Você vai
5: e
1: ver.
5: Todos os colegas.
1: Robertão Rivelino acertou o placar, 45. Roberto. Um grande abraço, Robertão.
6: Valeu, valeu. Grande abraço e até amanhã.
1: Tamo junto, Roberto. Roberto Rivelino, grande narrador esportivo do futebol brasileiro. Um abraço ao nosso amigo Valfrido Silva, Roberto. Diga ele que eu tô esperando o carneiro, viu? Já foi, né, Hércules? Grande abraço, galera. Boa noite, Maia querida. Boa noite, meu
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3: 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Olá, boa noite, 7 e 4. Aqui tem o som do Barão Vermelho, amor, meu grande amor.

0: Nova Brasil Encontros de Marisa Monte, Ed Mota, ainda lembro, mais que moderna brasileira. Agora 7:19. 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
2: A fibromialgia é uma doença reumática que provoca dores crônicas em várias partes do corpo, além de fadiga intensa, dificuldade para dormir, cansaço excessivo e outros sintomas que afetam diretamente a qualidade de vida. A doença está relacionada a alterações no sistema nervoso central, que faz com que o corpo interprete os estímulos de maneira mais intensa. Com isso, situações simples do dia a dia, como um toque ou um abraço, podem provocar dor significativa. O acompanhamento médico é fundamental para controlar os sintomas e melhorar o bem-estar dos pacientes.
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19: BR-324 segue com trânsito intenso sentido Salvador, desde Simões Filho até Valéria, depois pista fica livre. Se está na via, não está valendo a pena desvios. Já na estrada do Derba, trânsito segue fluindo sem retenções no sentido Águas Claras. 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

0: Nova Brasil, o som dos heróis da resistência, dublê de corpo. Mais que moderna, brasileira. Agora 7h38, ótima noite pra você.
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0: fogueira é um dos maiores símbolos do São João e tem um significado especial. Segundo a tradição, ela representa o nascimento de São João Batista e diz que ele teria sido anunciado com o acendimento de uma fogueira. Já na tradição pagã, as fogueiras celebravam o solstício de verão. Elas eram acesas para agradecer pela colheita, pedir fertilidade para afastar maus espíritos. Os rituais incluíam danças ao redor do fogo para purificação de doenças e energias negativas. Antigamente, as famílias se reuniam ao redor do fogo para contar histórias, cantar e se aquecer. Uma tradição que atravessou gerações.
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9: 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Trânsito segue fluindo muito bem na Avenida da França, Via Expressa e na Avenida Bonocô, em direção ao Acesso Norte. Avenida Paralela também com trânsito tranquilo, tanto no sentido Pernambués, quanto para quem segue no sentido São Cristóvão. Dias de chuva, previsão de segurança. 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
11: 7:42, ótima noite. De volta para relembrar Marina Lima. Acontecimentos.

0: Nova Brasil, som de Vanderly. Contra o tempo, fique na sintonia, já tem o submedido e uma hora de música sem intervalos comerciais. Mais que moderna, brasileira, 7:56.
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2: Olá pessoal, eu sou o chefe Tom Rosa do Vale do Capão, do Bistrô Gato 7. E nessa semana eu vou falar de laranja. É isso mesmo, contar um pouquinho no próximo episódio a história da laranja, como é que a gente utiliza a laranja, benefícios da laranja. E de repente eu falo um pouquinho sobre os americanos lá do outro lado, os americanos do norte. Por que que eles dependem tanto da nossa laranja? E no final, lá no meu Instagram, anota aí, @chefetomrosa, eu vou passar uma receita maravilhosa com uma redução de laranja. Então é isso, pessoal. Vamos lá, tomando um suquinho de laranja no café e no almoço para deixar o corpo bem saudável e hidratado. Um beijo para todo mundo. Fui!
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18: Você que sai da BR-324 em direção ao centro de Salvador vai encontrar trânsito fluindo sem retenções na Via Expressa Baía de Todos os Santos. Na Avenida Bonocô, trânsito bastante tranquilo para quem segue no sentido Dique do Tororó. 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
1: Mais que moderna brasileira, 8 em ponto. Boa noite pra você, obrigado pela sintonia. Vamos juntos pela Rede Nova Brasil FM, uma hora só de música. A gente dá início com o som de Roberta Campos. Curta. Eu tenho...

0: Nova Brasil, o som de Marisa Monte. Eu te amo, te amo, te amo. Obrigado pela companhia. Siga conosco, a gente se fala. Nova Brasil, mais que moderna brasileira, 5 para as 9.
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0: 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As notícias do governo federal que movimentaram o país no dia de hoje.
1: Olá, boa noite.
2: Boa noite para você que nos acompanha em todo o país.
1: Terça-feira, 30 de junho de 2026.
2: Vamos ao destaque do dia: Plano Safra 2026-2027.
1: São mais de 525 bilhões de reais em crédito para ampliar a produção agropecuária e fortalecer a renda no campo.
2: Para a agricultura familiar serão destinados mais de 97 bilhões de reais.
1: Um valor recorde para incentivar o cultivo de alimentos saudáveis. Graziele Bezerra.
3: O dinheiro poderá ser aplicado em programas de crédito, seguro agrícola, compras públicas, assistência técnica e extensão rural.
2: E ainda, cúpula do Mercosul.
1: Brasil defende financiamento em obras de infraestrutura na região e combate ao crime organizado.
2: Em reunião no Paraguai, presidente Lula reforça o fortalecimento da integração entre os países sul-americanos.
4: O projeto de integração sul-americano deve estar acima de qualquer divergência ideológica.
1: Vamos falar também sobre ações de saúde para enfrentar efeitos da mudança climática.
2: A ampliação da Força Nacional vai permitir que as equipes alcancem qualquer emergência em até 12 horas. Márcia Fernandes.
5: O Brasil passará a contar com mais 8 bases da Força Nacional do SUS distribuídas por todas as regiões do país.
1: Hoje, na apresentação da Voz do Brasil, Luciana Vasconcelos e Luciano Seixas.
2: E acompanhe a gente ao vivo. Acesse radiogov.ebc.com.br ou então o canal Gov na sua TV aberta.
1: Mais recursos para a agricultura familiar, aquela que produz os alimentos que chegam à mesa dos brasileiros.
2: O governo do Brasil anunciou o Plano Safra 2026-2027 da agricultura familiar com um recorde de financiamento, 97 bilhões e 300 milhões de reais.
1: A repórter Graziele Bezerra acompanha o anúncio do plano neste momento e traz para a gente os detalhes ao vivo. Boa noite, Graziele.
6: Boa noite para você também, Luciano.